Boa noite, sejam bem-vindos a mais uma edição de RCBFM Love to Dance na Rádio Cova da Beira, como de resto todos os sábados. Entre as 23 e as 2 da madrugada de domingo, o RCBFM Love to Dance traz até à beira interior o melhor da dance music nacional e também mundial. Eu sou o DJ Justice e espero que você me faça companhia até bem perto das 2 da madrugada com grandes músicas de dança, grande ritmo, aqui na tua rádio, a Rádio Cova da Beira. Continua por aí e agora vamos à música. Bom fim.

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as melhores músicas de dança passam por aqui na Rádio Cova da Beira a todos os sábados entre as 23 e as 2 da madrugada. A 3 horas da melhor música de dança aqui na Rádio Cova da Beira, a tua rádio do fim de semana. Meus amigos, já sabem que podem sempre acompanhar através das nossas frequências e também através da nossa emissão online em www.rcb-radiocovadabeira.pt. Até bem perto das 2 da madrugada. Por cá, dançarem desse lado. Bom fim de semana. Eu sou o DJ Justice.

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Ora aí está, trazemos o mundo até à beira interior com grandes músicas de dança através do RCBFM Love to Dance na Rádio Cova do Beira com DJ Justice todos os sábados entre as 23 e as 2 da madrugada. Meus caros amigos, desejo-vos um bom fim de semana.

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1: Porque o ser português herda-se pelo sangue, não é por decreto. Eu sou português há 860 anos. A minha família já vive neste território há 860 anos. Já há muitas pessoas da minha família morreram, lutaram, construíram este país. Eu sou pessoas que vêm para aqui há 20 ou 30 anos, que nem sequer muitos deles sabem falar português, vêm do Bangladesh ou da China, que agora têm de ter os mesmos direitos que eu.
2: Nós não somos nossos, de maneira nenhuma. Eu tenho o maior respeito pelas outras nações. Existem diversas culturas, diversas raças, diversas civilizações. Ainda bem que existem. Mas cada um no seu lugar. Cada um no seu lugar.
3: Os portugueses eram novamente exportados para Moçambique. O que é que isso significava? Que aquele povo produzia a baixo preço um determinado produto e depois tinha que comprar o produto acabado muitíssimo mais caro. Isto para dizer um exemplo entre muitos, como veem, tantos outros se podiam dar como... A exploração colonial era uma forma muitíssimo clara de opressão económica, de subordinação dos interesses de um povo, de um território, aos interesses de uma metrópole. Essencialmente, o colonialismo é isto. É uma ocupação, para recapitular um pouco, uma ocupação militar, uma dominação cultural, em ordem a uma mais fácil exploração

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10: E temos mais um ouvinte em linha. É o Sr. Barnabé, do Terreiro das Bruxas. Amigo Barnabé, diga-nos o que acha do vinho da nossa beira.
11: Um copo de vinho é a coisa mais pura e dura que eu tenho na vida. Um copo de vinho eu fico com uma reação. Não há ninguém que me bebe, nem nada.

0: Não é, eu sou bom aço.
1: Obrigado, amigo Bernabé. Continua assim, sempre forte, como o aço. É o bom vinho que permite essa agilidade. É melhor que os espinafres, não há dúvida.
2: Já vi, tenho acompanhado sempre.
3: É uma ideia original do maluco do Miguel Newton, que faz... Monta não só um programa de rádio, mas uma agência de comunicação e de... à volta do programa. Portanto, cria uma marca. E o Jerónimo e eu somos basicamente os penduras.
2: Exatamente. Por acaso gostei daquela conversa que tiveram com aquela senhora.
3: Dona Manuela.
2: Muito fixe.
3: Estamos aqui um bocado em...
2: Eu gostei muito dessa...
3: Se vier aí a Comissão de Igualdade, já vai dizer que isto é só homem. Se é bom que a Leopoldina diga aqui umas coisas, que é para... Não parecia que isto é... Miguel, estamos aqui no nosso estúdio do costume.
4: Sim.
3: Não é?
2: Espanhol Bar.
3: Já
4: falta a água disso. Miguel, a quem já esteja servido.
3: Ela vai chegar, as abalizas começam cedo. Este é o nosso estúdio preferido porque fica aqui no Triângulo das Bermudas, não é? Tu chamas
4: das
3: Beirudas. Das Beirudas. Que é Fatela, Valverde, Alcaide. E hoje, para fazermos um quadrado, temos cá um convidado dos Enxames.
4: Que não é dos Enxames.
2: Não é dos Enxames, nem é Val d'Água.
3: Dos Subúrbios. É o Suburbano.
2: É dos Subúrbios, é.
3: Suburbano Rural. Pá, aí é mais fácil. Temos a ti para te apresentares do que estamos aqui a fazer aquela biografia rápida. Como é que te chamas? O que é que vieste fazer e como é que vieste cá parar?
2: Bem, o meu nome verdadeiro é Pedro Pinto, mas mundialmente...
3: Famoso como?
2: Famoso é o Casca, sou conhecido por Casca. Vim cá parar por um simples acidente. Uns amigos que vieram para vir comprar a quinta, que agora é minha, acabaram por não ficar com ela e eu acabei por comprá-la.
3: Vieste só acompanhá-los?
2: Não, eles, aliás, a primeira vez não vim acompanhá-los. Eles é que vieram ver a quinta. E depois, acabei... enviaram-me um vídeo e eu fiquei encantado e acabei por ficar.
3: Isso é uma história muito parecida com a do Miguel Newton. Isto, aliás, dá aqui uma ideia aos agentes imobiliários de cá. Não se foquem nos senhores que vêm ver a casa, foquem-se nos amigos. É uma conversa comum para os dois. O que é que vos encantou nessa viagem? Vocês não vinham cá, nunca vos tinha passado pela cabeça, nem ao Miguel, nem a ti, vir comprar uma casa para aqui viver.
2: Pronto, eu já há algum tempo já andava à procura de um sítio que tivesse natureza, que fosse afastado do mundo e que eu me pudesse isolar o...
4: É afastado.
2: Pô. Eu estou afastado do mundo. Estou praticamente isolado. E sempre gostei muito desta zona aqui. Esta é uma zona que eu sempre gostei bastante.
3: Sem ligações nenhuma?
2: Sem ligações nenhuma. Foi amor à primeira vista.
3: Mas o que é que despeja esse amor? Sítios no campo, não é? Quintas e casas há para ir, desde Valente e Pinheiros... desde o Alentejo, o que é que ele fez?
2: Eu acho um sítio muito misto. E depois eu, como sou muito ligado aos aliens e esse tipo de situações, eu sempre acompanhei muito essa passagem, essa história que contam aqui, né? E foi uma das coisas que também me levou a ficar. Fiquei atraído pelo sítio, não é?
4: Depois vai estar para as pessoas.
2: Exatamente. As pessoas, quer dizer, só tenho uma...
3: As três pessoas, cara!
2: Exatamente, para as pessoas,
4: pouco,
2: sim.
4: Mais vão pouco.
2: Pois é,
3: aquilo tipo... tem uma vantagem, são poucas pessoas para gostar, mas quando deres mal com alguém, também dás logo mal com metade da população.
2: Pois é, tipo, tu estás aqui e não conheces ninguém. Portanto, eu vim cá a primeira vez e não consegui ficar lá em casa, porque a casa não me tinha mesmo condições. E acabei por pôr uma mensagem num grupo do Facebook, onde o Miguel depois respondeu e ajudou-me a acompanhar onde eu fiquei alguns dias.
3: Miguel, tu agora és uma espécie de grande anfitrião aqui da região, pá. Isso é uma responsabilidade. O que é que tens feito? Devias abrir um gabinete de apoio ao imigrante suburbano, urbano de Lisboa.
5: Gostaria de ajudar e aliás, depois até conhecemos e damos-nos bem e... Acho que é preciso vir gente aqui para esta zona, que é aquilo que queremos. Aliás, não queremos que, obviamente, que a Cova da Beira se transforme na Lisbia, mas...
3: Por este andar...
5: Mas mais malta jovem, com bom espírito, é sempre bem-vinda.
3: Tu foste pioneiro... Isto é como os pioneiros em qualquer movimento de migração, ou seja... No oeste americano, seja aqui no interior. Os primeiros que vêm enfrentam dificuldades e depois criam condições para que outros venham atrás dele. O Miguel está a fazer, no fundo, um bocado, é um dos grandes embaixadores agora daqui, pelo menos aqui da,
2: do apoio aos imigrantes.
3: Do apoio aos imigrantes. Quando tu mudaste para cá, quando vocês se mudaram para cá, o que é que... Epá, não é fácil ir para um sítio no meio do nada onde não se conhece ninguém, não é? É preciso uma certa dose ou de loucura, ou de coragem, ou de desprendimento. O que é que... Eu tenho sempre curiosidade, o que é os primeiros tempos, não é? Porque é difícil, não é?
5: Sim, os primeiros tempos é sempre a palpar terreno, não é? É travar conhecimento com os nativos.
2: Exatamente.
5: Com os autóctones. Exato.
3: Portanto, tem que ser ter um fígado bem preparado.
5: Também. Aliás, isso é, continua, não é? Tens de estar preparado para o...
3: Uma pessoa pode ir para aqui. Dos pulmões fica muito melhor, não é? Porque respira-se um ar puro melhor. Agora do fígado,
5: o que se estranha primeiro é a frontalidade das pessoas, que é quase bruta, não é? És tu.
3: Há uma desconfiança. Há uma desconfiança. Sentiste também isso, Pedro? Há uma certa desconfiança no início, quem é este maduro que vem aqui aterrar? Não?
2: Quer dizer, sente sempre um bocadinho, as pessoas olham, apesar de eu ser sempre simpático e educado, mas nota-se sempre assim aquele... A primeira desconfiança, não é?
0: Quando falar, como é que foi a primeira vez que foste ao Bombar?
2: Ao Bombar.
3: Bombar
2: foi aquele bar em Fatela. Foi o, foi o nosso primeiro encontro. No primeiro dia foi muita desconfiança, não é? Quem é este alien que vem aqui parar e tal?
5: A primeira vez que ao fim chegou-se o senhor, que ele é amado.
2: Mas eu acho que...
6: O café Bombar é o café da Fatela.
3: Qual dele?
2: Sim, sim.
5: Do lado de cima.
2: É o lado da fonte. Mas eu acho que eles também tiveram ali uma pequena abertura depois de me verem contigo. Estás a ver? Acho que
5: foi o senhor Ramai. Você é o quê, o Amaral? O Amaral era o senhor que era dono da casa que eu...
3: Portanto, julgou que tu eras...
5: Que era o neto.
3: Era neto ou sobrinho.
5: Exatamente. Porque também gostava de acreditar que alguém viesse a Lisboa para querer viver na Fatela.
3: É uma pergunta que fazem sempre aqui.
5: O movimento é sempre o contrário.
3: O Jerónimo é a única pessoa de nós os quatro que está aqui, ou de nós os cinco, não tem essa pergunta porque toda a gente o conhece cá. Mas eu, por exemplo, a minha mãe é dos calços de cima, vive nos calços de cima, e quando eu vou lá visitá-la, as velhotas na rua, descaradamente, pegam-me no bracinho e perguntam: Vossa Mecê pertence a quem? Ou seja, como se eu tivesse que ser da família de alguém ali.
6: Exato, exato. Exato. Isso é normal aqui na zona.
3: Outra coisa que me ensinaram sempre aqui nas aldeias é: tens de dar a saudação a toda a gente, sendo que a saudação é o bom dia ou boa tarde.
2: Sim, sim, sim.
3: Se passas um dia para alguém e te esqueces de dar o bom dia, ficas marcado para a vida.
5: Acontece, eu odeio-me fazer isso. Aliás, em 20 e tal anos em Carnaxide, e que havia pessoas no prédio em que eu vivia que nem...
3: Claro.
5: Não me dirigiam a palavra.
2: Sim,
5: não é? Eu dizia o bom dia porque sou bem educado, mas já algumas deixei de dizer porque não me respondiam. E aqui as pessoas começaram. Para já dizia, achei que estava no meio pequeno, deveria dizer bom dia e boa tarde a toda a gente.
3: Até aos cães deves dizer, não?
5: Exatamente, e às galinhas. Aquele
3: maduro lá de Lisboa não.
5: Mas é um naturalmente.
2: Até uma abelha que passa de onde vivia. Eu digo bom dia à abelha. Saúde à abelha.
5: Sai naturalmente e gosto de o fazer. Também essa desconfiança inicial que existe é
3: muito importante.
2: Uma abelha passa de onde vivia. Bom dia à abelha. Saúde à abelha.
5: Naturalmente e gosto de o fazer. Também essa desconfiança inicial existe
3: é muito importante.
2: Eu quando cheguei à primeira à minha e encontro a minha vizinha mais perto, que é uma senhora de 91 anos, pá, e obviamente que eu é logo bom dia e com muita alegria, e ela é uma pessoa que ficou apaixonada por mim, ficou alta apaixonada. Desde aquele dia, eu adotei-a como a minha avó e ela como o meu neto. Eu chamo a Laura e ela chama
3: o meu neto. Agora, se estou a ver aqui o seu netinho, todo contato.
2: É um doce mulher que é pá.
7: Vive
2: sozinho, os filhos. O filho neto costuma montar durante o dia, à noite ela
7: fica sozinho.
3: Então agora aqui passar um bocadinho, que é o Pedro que veio e não foi ano, foi casca. O número de casco, que eram este ano viver para... Como
2: é que chama? O sítio é Val d'Água, mas o sítio é o nome Zinha.
3: É uma de 200
2: anos. É um anexo de Quintas da Torre. Quintas da Torre, vale prazer. Mas...
3: Vieram este ano, né, e veio viver no sítio isolado, não é? Que estamos aqui. E hoje o casco que tem aqui tem a Lina, que é a sombra, que é a mãe.
2: É a minha mãe.
3: E também para atuar, as pessoas vieram aqui sem sonhos e comentam. Viveu Quinta, bonita, isolada, tem eletricidade.
2: Eletricidade.
3: Não tem
2: água. Não tem água.
8: Dispos, perdidos, por qualquer um.

0: ou porque os prestamos tiveram a gentileza de nunca o ver, são ficaram guardados no meio da nossa memória e que são. E saiam agora para vir às ondas hertz, apenas apanhar um bocado de ar. Discos perdidos.
1: Já deu um dedo, escolhe uma. Isto é que o telefone. Eu não consigo. Está só a ouvir. Está lá uma noite estada, nos vemos lá a horas de ver se há homens que. Quem é os músicos?
2: Eu gosto muito da música brasileira.
1: Ah, a música brasileira.
2: É que eu não gosto. Gosto muito de ver o Carlos.
1: Pronto, Carlos, já chegamos aqui. E a música?
2: Aquela corenta, muito escura. Olha essa música.
1: Corenta, parece bem. Pode estar no comentário do. Está no comentário do Jónio. Roberto Carlos.
3: Agora o Jónio está no filme.

0: E com a situação que há agora é que ainda pior. Temos duas centros. Uma tem uma, mas ainda não consegue fazer algo para reter. A outra é mesmo a E então a nossa educação é mesmo fatal.
1: Olha, Lídia, quando a mãe que é de Lisboa, de repente, vai aqui passar na nova casa do seu filho. Olha, mãe, aqui há luz, uma paisagem lindinha, vemos
2: que é
1: mais água, temos que ir à luz.
2: A gente vivemos 10 anos parado no outro, perdido pelo isso. Ele foi para Luanda, teve muitos anos em Luanda, e claro, vivemos aquele amor mãe e dado que ele é fónico, adoro, mas não tinha aquela ligação. Ele depois chegou e disse: mãe, é mudar de idade, eu filho, o que é que queres fazer? Mãe, eu tive viver com uma zona isolada, sai, filho, não me meto nisso. Isso é, não me meto nisso. Não, mãe, eu fiz da tua e como mãe, como não tinha nada a fazer, vivi sempre 10 anos sem ele, eu vou assim, vou lá no jogo do Inter.
0: E fez bem.
2: E para aqui fiquei um bocadinho de nada, fiquei muito triste. E ele, mãe, gostaste do sim, mas é o fim, eu vou ter muito sim, eu não gosto. Mas só para tu feliz na tua vida, eu vou dar-te a construir o sonho. E assim foi.
1: Isso é água, um problema.
0: Não,
1: é uma coisa que ele.
2: Sim, ainda que não tem
1: exemplo,
2: nada.
1: Não,
2: é cansado. Que...
0: É? Já.
2: Temos.
1: A gente até não tem água, tem as coisas que. A gente não tem água, o Germano não tem mais, é daqui. Eu lembro da miúda, antes dos meus avós, em que não tem água na luz. Portanto, a luz é um petróleo ou a gás. E a água, obviamente, mudou tudo. Será há 30 ou 40 anos atrás.
2: O tempo dos meus pais também vi isso. Eu também vivi numa ideia que é solida de rumor. E os meus pais já tiveram só ao fim uma certa altura.
1: O Lina é que já lembrava-se.
2: Não. É de riso, eu que esqueci.
1: Pronto, agora está.
2: Não, eu não esqueci. Nem esse problema. Não falta água, não falta dos. Porque os meus vestidos no poço, a gente tira água a balde. E a gente me levou banho num alho de água. Porque não houve casa de banho. Para mim, lavar no alho de água e não há problema nenhum.
1: Pronto,
2: isso. E se não tiver banho, a gente mata. Mas não, também
1: me frio.
0: Claro. Nós até adotámos a aromaterapia, que só tomámos uma vez por semana. Claro. Essa da para rejuvenescer.
1: Os
0: balgueiros
1: que é o povo
0: dizer
1: isso, até tomamos uma vez por semana. Escrevemos povos bocadinhos. É assim, tantas vezes que é quando chegamos. Quando estivemos, andávamos, queria
0: que
1: contar
0: estes graus de
1: Tavera,
0: que já abramos. 10
1: graus, com sol. Aquela verão mais pequena, a bola está no saco. Agora de manhã é tarde. É para aí.
2: Agora neste momento é o isolamento, porque pronto, que é o que a gente vai ser, não?
0: Ah, vai, tem olha.
2: Minha amiga.
1: Se tivesse ela,
0: tem Lisboa, não tinha animais.
1: A minha mãe.
2: Eu também não tenho ninguém.
1: Eu saio à rua, fez mas tudo bem. E
2: ir, só. Amigos, tenho dois ou três, mas aqueles amigos que eu tenho, a partir daí é boa
1: também. É uma mudança.
2: Uma mudança radical, é.
1: Mas também não vai ficar a viver para se estar com isto agora com...
2: Sim, não, estou a dar pé. Eu quero que venha vir para com ele. Eu vou para pensar.
0: Não, já estava a viver.
2: Não.
1: E tem carrado, tem carrado.
2: Tem, exato, sim.
1: Hoje em dia temos aqui um problema com muita gente, um problema de relacionar-se mais difícil, é solir com os outros amigos, não é uma coisa, é um problema geracional, é um problema de toda a gente.
2: Para mim, mais um que é a noite, pá. O dia do tida. Noite é que é. Não se tem bem, nem em casa.
1: Vocês estão primas. Não investem nada mais do que.
0: Mas não, eu não acho. Não acho.
1: É, mas porque eu para a noite lá para estar na rua, nas
3: estrelas, a rezar,
1: ou para dar pessoas para estar.
3: Não.
1: A
3: noite
1: tem que se cascar com a vida da
0: gente. Sim.
1: Mas há possível.
0: É muito bonito.
2: A gente só vê a serra, dá a volta à serra. O óleo que me vê a serra. O óleo
1: sabe, onde é que morava a rua?
2: No apartamento.
1: Não, outra.
2: E em alverca do Rio Tejo.
1: Alverca do quê? O meu?
2: Nada, nem vejo. Só vejo
1: a
2: tu.
1: Mas aqui na serra não vimos na mesma. Todas as pessoas conseguiram
2: é a mesma coisa. Não, só por dizer que a gente vê pessoas.
1: Claro.
2: Vê pessoas.
1: Ah,
2: não.
1: Isso é ver tudo.
2: Não, vê pessoas.
0: É forte ambiente de serra.
2: Eu fiquei encarada com aquele gesto tão carinhoso de uma pessoa que nunca nos viu, que nos arrebeu as melas.
0: Como família.
2: Como família, o que deres como família.
1: Pois é.
2: Gostei tanto.

0: da maneira de ser.
1: Nervosismos é, e nervosismo pá, é uma coisa.
2: Já me ouvi falar da cidade, da receptividade.
3: Não.
1: Aliás, o Beirão tem uma receptividade e um carinho que é só ao seu contacto. É contacto confiado.
0: Mas isso é normal, isso é normal.
3: Mas nós sabemos que podemos acontecer das grandes cidades e sempre, tem sempre pessoas que nos recebem sempre bem.
0: A gente também tem que ser cativado.
3: Tanto sul como norte, pá, as pessoas são diferentes. E principalmente na zona
0: de ali na zona, na da cidade, a gente não esquece. Que pessoas se vão para a noite, estão tudo fora. Eu não os conheço, eu nem os vejo durante o dia. Nisso eles estão em casa, estão vivos.
3: Não. Eu nasci em Vila Franca. Nasci em Vila Franca, Xira. Depois conheci a minha mulher, que é, e há 23 anos fui para Angola.
1: Cresceste em Franca?
3: Nasci em Vila Franca, Xira. Eu 45, vou fazer 46. Então, praticamente.
1: Estás certo, colete em cada vez
3: que não, cheguei uma vez ou outra para a taberna.
1: Também não me senti um pouco mal.
3: Estás a ver?
1: Aliás, o Jorge sabe perfeitamente que é assim.
3: Estás a ver dores e corretas que não.
1: Sim, às vezes taberna de pinhar
2: também. Agora
1: estou
2: para
1: a taberna.
3: Casaste? Casei e fui para Angola. Minha mulher, aliás, sozinho primeiro. Por isso é que tudo isto que agora está a acontecer, para mim, não é normal. Porque quando chegou Angola, foi mais da guerra. Da guerra civil. Não havia água, não havia luz. Era porque isto não deu-se a ver agora.
1: Luanda?
3: Não. Para a Lua Norte. Junto ao Congo. Portanto, não há nada. Não, era completamente. Estava tudo desvido. Não havia mesmo nada.
1: Por amor.
3: Fui para amor. Fui em trabalho. Arranjei-me lá.
1: E
3: fui dar formação. Porque eu formei em Salvador. E fui para a formação numa diamante.
1: Tinhas de colares.
3: Ah, não. Exatamente.
1: Tem
4: discos perdidos.
1: Não só vim ficar com o
4: querido
1: escardinho, nosso amigo. Olha, agora eu estou a ver em Angola.
3: O que é que houve em Angola? Olha, eu quando eu cheguei, convivi muito com muitas tribos. Pronto, de choque, e havia muitas tribos nessa zona, que é o que. Então tudo, o tambor, tudo muito.
1: Étnica, para nós, para isto.
3: Com muito significado para eles, porque era tudo.
1: Espiritualidade.
3: Espiritualidade, exatamente.

0: mas ela com medo. Vamos lá, então não é aquela água lá, eu pronto, eu disse, eu mandei a alface, minha senhora, a alface vai mudar de cor, depois mandar para ele, vai mudar de cor, como? Estão aqui, região, que esta está verde, vai de cor, então não é agora a alface aumentar a de cor, verde passou para
1: tudo. Isso é como aos políticos também, mas a alface
0: até disse ao filho, não há nenhuma urgente, a alface há mesmo mudar a alface, e depois passa roxa, e ia sempre chorar, e ele disse, não, mas a alface é mesmo assim, ela vai de cor.
2: E depois eu vou fazer um tipo de aquele terreno é rico. 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

0: também umas temperas assim, muito fortes.
1: És um artista autodidata, certo? Autodidata. Mas quando é que começou a carreira artística?
0: A 100%?
1: Fala-nos um pouco, que é dos ouvintes.
0: Ok. Sim, eu, pronto, comecei, sempre tive quer para o desenho e tudo. Depois, lá para os quê? 15, 16 anos, fiz cursos de pintura a óleo e acrílico e fiz um curso de porcelana, desde fazer a parte de banha até pintar. Entretanto, comecei a trabalhar e afastei-me um lado disso, mas fui sempre curioso em outras situações, em trabalhar com ferro, trabalhar com madeira. Aprendi muito isso e, caso fui para uma escola muito, muito boa, na altura, tinha 18 anos, empresa onde eu trabalhar, aprendi isso. E foi bastante importante para mim, para aquilo que eu faço agora. Então, fui para Angola. Sempre foi um sonho deste, não sei porquê, não tenho ligação nenhuma com Angola. Sei que tem um trisavô para lá, mas que a família depois perguntou. E tu porquê? Porque acabei por casar com um angolano, acabei por ir para Angola, e acabei por ir para um sítio, que é um dos sítios mais espirituais que há em Angola, que é Onda Norte, que é uma tribo Bantu, que é o Xokwe, é uma das tribos mais importantes da África, onde eu aprendi, onde eu vivi, aprendi muito com os mais de lá. Aprendi as tradições, os rituais que faziam, as máscaras, como é que eram as culturas, como é que eram feitas, que razão que eram feitas, as pinturas. Eu aprendi tudo isso, bebi muito da cultura ana. Fiquei por lá 4 anos e entretanto vim para Luanda, fiquei 5 anos em Luanda, mas também trabalhar em outras cidades diferentes. E depois terminei em Angola. Quando vi os meus últimos anos foi em Angola. Sempre um pouco afastado da arte, mas sempre a aderir à cultura, a parte de tradições que tinham em Angola. E quando começou a. Pronto, teve problemas económicos. E eu acabei por conhecer um grupo de pessoas que se instalaram na zona. Uma delas até é de Benguela, é de ciência portuguesa, uma italiana. E fomos lá um coletivo de artes, ou seja, trabalhar com os miúdos que vão na rua, que fazem peças escuras, fazem tudo, uma coisa com lixo, com lata, eles fazem qualquer coisa que é fora normal. Estamos numa instituição que chama Era Uma Vez. Entretanto, para dizer como é que comecei a fazer, é que o meu negócio, por dar mal, as coisas começaram a ficar mal, e eu dedico-me 100% à arte. Quando começo a fazer esculturas com produtos, uma que é conhecida lá, que é o Mbondei, fazia escultura com a arte, hoje é um fruto que essa árvore. E as pessoas começaram a gostar muito e portanto, a partir daí, nesse ano em Angola, o último em Angola, faço a minha primeira exposição em Benguela, solo, só com esculturas, com o material que encontrava no mar, que o mar trazia. E depois há um artista muito conhecido de Angola que vê o meu trabalho e me faz um convite para fazer a exposição. E essa exposição fazia 2 minutos. A partir daí não parou. E para o ar fiz discussões.
2: Sempre escultura? Não, também pintura.
0: Não, pintura. Depois comecei a ver a pintura. Sim, depois eu saio de Angola, no final de 2017. Não, nem a mãe.
2: É um cachorro fazer coisas de apoio à bolsa artística do cinema, sempre uma bosta. Mas isso também nos leva um bocado. Isto é, eu sempre digo mostrar aos nossos ouvintes que é atuado, não é? E ainda mais sou para ti explicá-lo. Mas tivesses que explicar sem ver, não é? O que explicarias?
0: O meu trabalho não é explicável.
2: É
0: inexplicável. Que. É o meu trabalho. Pois, eu trabalho já com algumas galerias.
3: É
0: arte africana.
3: É arte.
0: Também.
2: É explicado, mas nós.
1: É mesmo, claro.
2: Nós também temos, grato Miguel, Susamel, não tem um programa de rádio, temos vasta atividade nas redes sociais, onde é possível mostrar um bocadinho da tua arte e ficar um vídeo para que estiver óbvio. Se for a no Facebook, deixa conversar a bola disso, nós pegar o trabalho do bacana para poderes dar isto. Para. A pergunta é a tua dança para te empenhares na tua atividade artística ou na tua paixão natural, não é?
0: Uhum.
2: E a tua mudança para aqui, também faz toda. Vê para aqui aquela ideia romântica, se estiver num sorriso isolado no meio do mato, vou conseguir

0: criar mais.
1: Sim, porque é assim. Eu pus aqui um ponto, né? Fui para a Inglaterra e já estou a trabalhar com algumas dias, uma terra e outra onda, e qualquer parte do mundo eu poderia fazer os molhos e lançar. Então, a qualquer parte do mundo foi as beiras. Foi as beiras que é um projeto que eu tenho nas mangas, que é criar esses artistas num espaço. Fazer artistas que venham, queiram.
0: Queiram que todas as...
2: de... Sim. De criador.
3: A espelha em Marcinho.
1: Sim.
0: Mas isso na tua fase criativa. Há uma fase em que quer artista estar com artistas.
1: É isso que eu quero criar também. Exatamente. Fazê-los
0: pensar. É um bocado o Miguel.
3: Tens muito, porque aí é dar artista.
1: Sim, é dar artista.
0: Não, mas é. Nesta conversa, a única artista de ser dos nossos quatro sou eu.
4: E portanto,
0: o artista de cinema. A questão é, o tempo é coisa importante para um artista, ter tempo para criar, para pensar, para refletir, mas por outro lado, do lado, muita, sem ar, deixar, faz sentido para quem criar. Mas por outro lado, também precisa falar-se artista, não é? Esse momento não pode ser uma coisa
1: permita. Agora sim, não vai ser a mesma coisa, que é assim, tem sempre, tem que sair. Às vezes sair.
0: Sim, o fator de ver que não está a manjar, não é?
1: É assim, o que eu faço é o que eu faço. Eu sou, preciso de muito tempo, preciso de andar,
0: uma movida, não é?
1: Uma vida,
4: exatamente. Mas é preciso isso, é que eu costumo dizer, isto pelo menos que quando disse que para a hora, olha, tu disseste, agora é um momento de fazer um músico, e eu preciso de pessoas. Depois de dizer isso, eu preciso de pessoas, eu preciso de pessoas, depois de tirar, mas a ver se é uma coisa.
1: É.
0: O Mel Newton, te pensa um pouco. Igual ele, pá, aqui ele tem o seu grande pool de amigos, que apesar de tudo está próximo de mim, porque
3: sim.
0: Duas vezes já a internet é estás e por tu tens feito nestes últimos três anos, podes estar cá há muitas vezes. Isso é importante, não estás aqui, não ser aqui isolado, não é?
3: A ideia do acho que será é também que era ligar ali um núcleo.
1: Ter sempre amigos.
3: Atrativo. Para as pessoas até agora. E o que é isto não é. As pessoas, obviamente, façam um espetáculo punk, que é que se vê Lisboa, ver um espetáculo em carro. A gente está a tentar sempre uma coisa mais.
4: Não, mas uma coisa é que havia muita gente em um dia que gostava aqui, não gostava.
0: Se o armário.
4: Sabes que é para o Miguel? Eu não imaginava que houvesse aqui, por exemplo, alguma nova aqui a Rover, de fundão, que gostasse de punk e que gostasse dos baratos, que gostasse daquela só e finalmente.
1: Pois assim,
4: não
0: casca. Exatamente. Como puseram. Saíram do. O nosso convidado é um
1: jogo.
0: Excelente. Não, não. Fazer resíduos artísticos e chamar-se da casa.
1: Será que
4: é mais difícil, embora não se
0: assine. Mas depois também é outra questão. O teu trabalho sobre arte foi sobre arte africana. A especialidade. E aqui vais ver o quê? O que faz aqui? O teu dia vais ir dar água para o banho, vais pintar, vais...
1: Eu vou fazer tudo um pouco, porque agora...
0: E estrado?
1: Sim, trabalhar. Sim, sim.
0: Não é na arte.
1: Não é na arte.
4: Os cachos vêm estar lá aos 20 anos.
1: Depois ao ouvir, depois vamos deixar de dar a história. Não, mas...
0: Com objetivos,
1: não, para criar e para fazer as coisas, porque eu também quero mediar também. Pronto, estou mais vir à permacultura.
5: Discos perdidos.
0: Tá, é a do Casca. Já temos a alcançar a música.
1: Não, ouças. Há uma. Não, até em relação ao amigo. I One Life dos.

0: gosto muito dessa música. Eu gosto muito da música.
1: Mas a música é de Ramones.
0: Não é de Ramones?
2: Não é.
0: Não.
3: É a música de Phil Spector e interpretado pela Net.
2: Então vamos fazer aqui uma dupla de Ramones. E o Gabriel não é de Ramones. E a música que estou no meu primeiro momento, agora já me contar, que era a música que meu DJ passou isso a Tomboy. I love you.

0: Não me devale.
1: Mas uma baliça.
2: Eu não desta.
1: Traz a alça. Nós também temos que ir às curvas.
2: Tem, já faço um montão de parede.

0: Primeiro vai fatiar fazer um cantado. São 30, vamos que ali se dá.
1: E qual era o esporte?
0: É uma van, uma Mercedes 1904, que eu adotei o nome Maria Checa.
1: E que tem a ver daqui a Checa?
0: Só dá o tempo.
1: Vantagem, é que ah, sobra.
0: A subir a erra da Gorunha, se sim.
1: É um bom sítio para fazer arte, é um bom sítio para fazer cultura.
0: É inspirador.
1: É um bom sítio para fazer vida nova.
0: É.
1: E está a gostar?
0: Acho que tenho certeza.
1: Com sorte, ainda vemos uns olhos.
0: Provavelmente.
2: Isco perdidos.
1: Está a vir uma música do Bonga. Acho que é uma.
0: Olha, tem uma música nova, lançou. Contra o sistema.
1: Não é essa mesmo. Contra o sistema, Miguel. Oi.
0: Contra o sistema. A música é esta. Estou a falar só.
1: É para Miguel. Eu parece um programa assim. Não.
3: Quem sabe que ela é minha?
1: Não. Olha a boca. Quem está agora a fazer
4: uma rádio? 7 a 9. Isto é para Brasil e as pessoas escolheram. Já chegou logo um barbalhão na família que era. Gostava de assistir e disse. Pronto, fica.
0: Ah,
4: pronto. Há 2 meses.
0: Isto é Miguel. Eu pensava que fosse só.
1: Exato. Hoje é tu.
3: Miguel Gimel.
1: Mas acho que está um
4: uma bombada.
1: Uma bada.

0: Pong é brilhante. Desenvolvi assim, 2 horinhas de Pong.
1: Já está?
0: Tá. Para ter uma mesa para as pães.
1: Esquece o cinema.
2: Não te li aqui.
0: Conhecer o
3: Vasto.
1: Não, pode
0: eu vou cá mostrar.
3: E tens Vasto Pote.
1: Pode haver fazer estar de solidariedade. Não me convido com o
2: estão para chegar a saber.
1: Espero.
0: Pedimos conta até o programa.
2: Bem-aja.
3: Boa tarde.
1: Boa noite.
0: Enquanto tivermos é horário. Queremos agradá-lo e o ponto de ter estado cá.
4: Muito obrigada. Muito obrigada.
0: É assim como uma senhora, dentro só de homens, em que me dá.
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0: Ora viva, bem-vindo a mais uma temporada do Porque Hoje é Domingo na Rádio Cova da Beira. Estreamos a nova temporada deste programa de conversas informais aqui na rádio com a conversa com Chico Gaiato, o nome artístico de Francisco Barata, um fundanense que por estes dias está na ribalta, pois está a percorrer o país para apresentar o seu novo disco, depois de um percurso que começou há algum tempo, que o levou a programas de caça-talentos na televisão, que o levou ao Festival da Canção, que o levou a lançar EPs e a estar nas plataformas de música, plataformas digitais de música, também na playlist de algumas rádios. E agora é um gosto receber o Chico Gaiato aqui na rádio a propósito do seu novo disco A Cada Passo Que Sou. Esta conversa é gravada 24 horas depois da estreia do novo disco no Palco da Moagem, no Fundão. Francisco, Chico Gaiato, olá, obrigada.
1: Alô.
0: Obrigada por vires ao meu programa. Era uma falha ainda não te ter trazido cá, embora a rádio tenha já várias vezes dado destaque ao teu percurso. Como é que estás 24 horas depois daquela avalanche de público, de energia, de emoções na Moagem, no Fundão?
1: Olha, ainda não tive tempo para refletir, só tive tempo para ver os vídeos nas redes sociais e vídeos em

0: em que me mencionaram e me identificaram. Então, toda a percepção do concerto que eu tenho é um bocado a partir daí. Claramente que a minha vivência do concerto foi algo mágico, porque também aprendi muita coisa sobre mim e sobre a forma como estou em palco. Consegui perceber várias questões que estava a precisar de ter a certeza
1: O que é que
0: que era aquilo.
1: aprendeste? O que é que ficou dessa aprendizagem?
0: Eu acho que o que ficou desta aprendizagem de lançar um primeiro disco e fazer um primeiro concerto de lançamento foi mesmo só deixar-me levar e ser só eu e não pedir licenças e não pedir permissões para a minha existência em palco. Porque nós artistas muitas das vezes, quando estamos em palco, começamos a pensar o que é que estamos a passar para o outro lado, o que é que será que devo ou não fazer isto, será que devo falar desta forma ou não. Começamos a pensar demasiado. E isso estava-me a acontecer antes deste concerto. E na verdade é que quando entrei em palco, acho que me consegui despir de todos esses pensamentos e consegui simplesmente seguir o meu coração, seguir a minha intuição e seguir o que o álbum me diz e o que cada música me diz, e lá está, sou eu que escrevi as canções todas, mas cada vez que as canto consigo senti-las de formas diferentes e consigo interpretá-las também de forma diferente. Então, ontem acho que foi uma prova disso, de que a minha música também se vai mutando ao longo do tempo e ao longo, de cada apresentação. E foi mágico perceber isso.
1: É essa magia e esse teu toque de leveza e sentindo-te mais solto, é esse registro que vais levar para os próximos concertos em Coimbra, em São João da Madeira, no Porto, antes disso no Palácio de Belém, em Lisboa e também depois na Casa Capitão. É esse registro que tu queres levar para outro público que não é o teu público. Ontem estavam na moagem no Fundão muitas pessoas, mas estava fundamentalmente gente da nossa gente, do
0: Sim,
1: nosso chão.
0: claro. Eu quero levar este espetáculo da forma mais orgânica e mais honesta possível para toda a gente. Então, tanto que neste concerto de lançamento fizemos esta colaboração com o Zacalela, e quando estava a fazer as partituras e os arranjos para o concerto para o coro, surgiu-me logo a ideia que acho que faz sentido, que é vender o espetáculo também às comunidades e convidar os coros locais a virem atuar também comigo e haver a oportunidade de eu estar com o coro, ensaiar o coro e depois estarmos todos juntos em palco, porque lá está, acho que o concerto e o próprio álbum é sobre estarmos juntos e é sobre conseguirmos apercebermos que todos nós erramos e todos nós caímos e todos nós conseguimos nos levantar, às vezes com coisas mais menos boas e com coisas que claramente às vezes deixam cicatrizes, mas a verdade é que a vida continua sempre e o que importa é de conseguirmos dar a mão ao próximo e dar amor ao próximo. Acho que isso é o mais importante.
1: Porque é que sentes essa necessidade que ficou bem patente no teu concerto, essa necessidade de nos chamar à terra, de nos fazer perceber que as relações se constroem face to face e não na linguagem digital? Porque é que tu sentes isso do alto dos teus 23 anos? É essa a tua idade, Chico
0: Sim,
1: Gaiato.
0: sim, sim. Lá está, nós artistas não podemos pensar, e para mim isto é uma grande falha para os artistas que andam a fazer música hoje em dia. Hoje em dia, é muito fácil uma pessoa dizer-se ou autonomiar-se de artista ou de músico. É muito fácil, porque temos as redes sociais, não é? Tu, para chegares a algum lado, basta dedicar-te às redes sociais que chegas. E isso, para uma pessoa como eu, que estudei música durante a vida toda, é ingrato e não me faz sentido. E deixa-me claramente com muita coisa atrás do ouvido e com muitos senãos. E então, para mim, é muito importante deixar claro que a vida não se passa nas redes sociais e a
1: deixar
0: vida...
1: claro que as carreiras, o êxito, a afirmação, notoriedade e credibilidade que cada um de nós pode ter nas nossas profissões, que não vem com um estalar de dedos, nem com essa comunicação digital onde... Tu dizes e muito bem que hoje em dia as pessoas atrás de um Facebook desta vida se acham que são o supra-sumo na sua área.
0: Sim.
1: Vamos falar do disco A Cada Passo Que Sou. É o título que parece falar de identidade, mas também de movimento. Quem é hoje o Chico Gaiato A Cada Passo Que Dá?
0: É sempre diferente. Não gosto de ser o mesmo, sempre.
1: Acho isso que é isso... ótimo. Isso
0: sim,
1: sentido
0: sim.
1: De evolução, evolutivo, claro, de claro. Crescimento.
0: E mesmo que não haja esse crescimento ou evolução, às vezes é preciso regredir para evoluir, não é? Então, eu todos os dias não sou o mesmo, acho que ninguém é, e acho que se formos todos a mesma pessoa todos os dias... sempre.
1: É melhor questionarmos-nos, não é?
0: Sim, e é melhor pormos-nos algumas questões e percebermos então qual é a nossa função aqui na Terra, qual é a nossa missão aqui com estas pessoas, com esta comunidade, o que é que nós estamos cá a fazer, qual é o nosso papel. E para mim, eu questiono-me sempre isso todos os dias, porque eu acho que é importante, não podemos só servir-nos a nós próprios enquanto temos mais pessoas à nossa volta que estão a precisar igualmente de ajuda, enquanto estamos a viver num mundo em que, sinceramente, fica mais difícil de respirar e fica mais difícil de estar com a consciência tranquila e de estarmos em paz. É difícil.
1: Francisco, eu acompanhei esta semana pela primeira vez um espetáculo ao vivo teu. Conheço o teu trabalho dos vídeos, designadamente quando estiveste no Festival da Canção, dos vídeos quando estiveste no Got Talent e no Portugal, não sei das quantas. Conheço a tua música do Spotify, que ouço, mas ver-te ao vivo é completamente diferente. E fiquei com a ideia de que tu estás em transformação. Tu não és o mesmo Francisco, o mesmo Chico Gaiato que eras lá atrás. Há uma mudança de forma, de apresentação, há uma mudança das próprias canções. Não sei se é a minha percepção ou se corresponde ao teu crescimento como artista.
0: Sim, é isso. Acho que isso é super transparente e é algo que eu próprio tento não esconder, porque a verdade é essa, estamos todos a evoluir, estamos todos a crescer. Então acho que mostrar esse crescimento e esse crescimento estar claro para as pessoas, para mim até é um alívio e até me dá a sensação que a minha missão está a ser cumprida,
1: que há honestidade naquilo que transportas para o palco.
0: Claro, claro.
1: Ainda é cedo para dizermos, para te perguntarmos qual é a tua identidade artística. Já encontraste a tua identidade artística? Hoje de manhã li um texto de um fundanense que falava, te comparava a um artista brasileiro, Ney Matogrosso. Já definiste a tua identidade? Bebeste nos Ney Matogrosso desta vida? O que é que podes dizer sobre isto?
0: Eu bebi de muita coisa. Mas,
1: beber criatividade, é
0: sim,
1: que estamos
0: sim,
1: a falar.
0: Sim,
1: não
0: é
1: no
0: isso.
1: Sentido literal.
0: É isso, obrigado. É isso mesmo. Claramente que o Ney Matogrosso é alguém... Eu não conhecia o Ney Matogrosso até há 2 anos. Todas as minhas referências, por exemplo, Lady Gaga é uma grande referência para mim. A forma como ela está a nível artístico e como ela se coloca no mundo é algo que me interessa muito. Mas depois tenho muitas outras referências, como José Mário Branco, não é? O Sérgio Godinho, Zeca Afonso, Fausto, Gal Costa, Caetano Veloso, Chico Buarque, Ney Matogrosso, Marisa Liz também. Depois tenho também a geração de músicos que temos em Portugal hoje que me inspiram e tive a oportunidade e sinto-me muito grato por poder colaborar com estes artistas. Colaborar com a Rossana é algo para mim grande, porque eu, antes de pensar em fazer colaborações, eu ouvia a Rossana todos os dias e todos os dias ouvia a música dela e ainda ouço. E é uma pessoa que, e uma artista que eu admiro muito e me inspiro muito. Então, quando depois há esta abertura em Portugal de conseguirmos contactar com estes artistas e conseguirmos nos...
1: Eu desconheci essa colaboração, claro, com a Rossana. Podes contar-nos como é que foi essa experiência, ou como é que está a ser, ou o que é que vai acontecer?
0: A Rossana, em primeiro lugar, é uma artista que vive em Londres, que começou por fazer música em inglês, mas ao longo destes anos tem andado a entrar mais no mundo da música portuguesa.
1: Se calhar por isso é que eu descobri só este verão.
0: Sim, mas eu fiz a música que eu tenho com ela neste álbum é a Roda da Máscara, e é, esta oportunidade vem, lá está, estou a viver em Lisboa, e em Lisboa claramente que as oportunidades são outras, e consigo estar com artistas muito facilmente e consigo trocar ideias, consigo conhecer, consigo aprender, e tive a oportunidade de estar com ela, convidei-a. E ela não hesitou em aceitar, e fizemos uma residência aqui no Cabeço do Peão, ao pé das Minas da Panasqueira. E foi lá onde criámos a música, em 2 dias. E foi algo muito fluido. E com a Bia Maria foi igual, não foi aqui no Fundão, com a Bia Maria foi já em Lisboa. A música com a Bia Maria é na raiz. E trabalhar com estas pessoas e com estes artistas que nós admiramos e que ouvimos e que sabemos que também estão a fazer um trabalho muito importante em Portugal, principalmente no que toca à música portuguesa e na mistura da música tradicional portuguesa com outros géneros, ter a oportunidade de conhecer esse nicho, entre aspas, e de poder estar nele e poder compartilhar opiniões, ideias e gostos e poder... trabalhar com estas pessoas é algo que me deixa muito feliz. E temos a sorte de ter um país que, ao mesmo tempo que é muito grande, é pequenino. Então é fácil conseguirmos nos chegar uns aos outros. E acho que este senso de comunidade que eu falo e este sentido de comunidade que eu falo neste álbum é algo que se sente e é algo que está vivo. E que nós, artistas que estamos a pegar na música tradicional portuguesa, estamos cada vez a sentir mais a necessidade de nos juntarmos todos e de fazermos música para a comunidade, para as pessoas, para não se perder algo que é tão ancestral e é tão
1: Francisco,
0: mágico.
1: Chico Gaiato, tu pertences a uma geração muito nova de artistas e que resulta da proliferação de escolas de ensino artístico e dessa elevação do elevador educativo em Portugal que te levou a ti e a outros jovens para a universidade, e se calhar essa sensibilidade leva-vos a valorizar algo que nos anos, se calhar, 80, as pessoas pareciam querer descartar. Era como se os artistas tivessem, não direi vergonha das suas origens, mas pelo menos não as valorizavam. E a mim, enquanto espectadora, enquanto mulher da beira, da serra, eu valorizo muito isso, e tenho uma certeza que muitas das pessoas que nos estão a ouvir valorizam muito isso, e o teu trabalho é muito importante, por isso é um reforço muito grande na nossa identidade. Como é que isso explica? O que é que mudou? Foi esse elevador educativo que vos deu essa sensibilidade? Como é que o paradigma da música muda e de repente aparece uma geração de malta que sabe ir às nossas raízes, beber de nossa ancestralidade e criar trabalhos magníficos como o teu?
0: Eu acho que é... Não te consigo responder a essa pergunta, na verdade, porque é algo que eu não... Claramente que eu sinto que com a educação e com toda a vida que temos andado a ter, principalmente nós jovens, acho que nos faz. E lá está, a maior parte dos artistas que fazem depois trabalhos sobre as suas raízes e sobre as suas terras e sobre as suas gentes, acho que são artistas que saem e que vão para fora e que depois reparam que. E acho que foi isso que também me aconteceu. Eu fui para Lisboa estudar. E eu não podia estar no máximo um mês em Lisboa. Eu tinha sempre que vir cá ao Fundão, porque lá está, é a minha zona de conforto, é aqui que eu conheço, é aqui que eu tenho a minha família em primeiro lugar, É aqui onde eu tenho a serra.
1: Mas tu podias ter escolhido outra geografia para fazer residências artísticas e para escreveres o teu álbum para lá das donas e dos chãos e das minas da Panasqueira, e não o fizeste, e portanto isso é valiosíssimo.
0: Sim, claro, porque para mim era importante estar a levar num primeiro trabalho meu. Acho que seria, não quero muito dizer esta palavra, mas acho que seria um bocado estúpido se eu não
1: seria ingrato, pelo menos.
0: Seria ingrato eu não estar a pegar na cultura que me fez crescer e na cultura onde eu vivi e cresci. O meu pai, não é? Crescer e ter logo acesso a teatro ao ar livre pelo Fundão, de fazer-se a Marcha dos Andadores, não é? De descer à avenida a protestar, e que é algo que eu já não vejo no Fundão há muito tempo. Dá-me vontade de querer voltar e de querer dizer que o Fundão tem cultura viva e temos os bombos de lavacolhos, temos os pífaros, temos os calhos, temos tanta coisa. E acho que cada região do país, na verdade, tem muita coisa. É por isso que eu digo que Portugal é grande. Parecemos muito pequeninos, mas em cada região é um mundo diferente.
1: É um manancial de tradições e património imaterial a valorizar. Não queria deixar a questão da Rossana e da Bia Maria. Há a possibilidade de alguma delas participar nos teus próximos concertos de apresentação do disco A Cada Passo Que Sou?
0: Sim, há grande possibilidade. Estou a pensar e estou aqui a tentar perceber se isto é possível ou não, mas em Lisboa, pelo menos na Casa Capitão, tentar ter as duas presentes neste concerto, acho que seria mágico, e tenho todo o interesse em poder cantar estas canções com elas e dividir palco com elas, e acho que isso na verdade vai dar uma experiência ainda mais acrescida ao público que vê o concerto.
1: Portanto, malta da região que está em Lisboa, que me tem perguntado se há concerto do novo disco do Chico Gaiato em Lisboa, fixem a data, 2 de outubro, Casa Capitão, com a possibilidade de ouvirmos o nosso Chico Gaiato com a Rossana e com a Bia Maria. Neste disco, como já vimos dizendo, há uma fusão entre aquilo que é a nossa tradição e sonoridades com aquilo que eu chamei de eletrónica e pop, e há também um espetáculo visual maravilhoso. Como é que nasceu esta ideia? No dia da estreia do teu disco, não poupaste agradecimentos ao teu produtor, que assim de repente esqueci-me aqui do nome, como não poupaste agradecimentos a estas pessoas todas que ajudaram a criar uma noite estupenda, cheia de energia. Porquê a necessidade desta fusão? O que é que isto acrescenta ao artista Chico Gaiato?
0: Acrescenta tudo, porque Chico Gaiato sou eu que levo o nome, não é? É a minha cara, são as minhas músicas, são as minhas canções. Mas lá está, eu adoro quando há trabalho colaborativo, adoro trabalhar com pessoas e adoro trabalhar com pessoas que eu admiro e que quero aprender com elas e tenho a oportunidade de poder me sentar e discutir ideias e experimentarmos coisas. E o Daniel Constantino, o produtor deste álbum e o diretor musical do concerto, eu acho que é uma pessoa fulcral neste álbum. Este álbum não existia de todo se eu não estivesse ao lado de um produtor tão bom.
1: O Daniel Constantino é teu contemporâneo na universidade, tem alguma ligação à Beira, só para percebermos também. Sim. A sua sensibilidade.
0: Claro, ele é de Leiria, ele cresceu lá, ele tem a formação na música clássica, como eu, ambos estudámos música erudita.
1: Na ESMAE, não é?
0: Eu fiz na ESMEL, ele fez no DECA, ele fez no DECA, em Aveiro. Pronto, eu fiquei-me pela licenciatura, ele ainda fez o mestrado. E eu conheci-o em 2024 por causa do Tiago Matos, que é um grande amigo, que na verdade foi com o Tiago Matos que começámos o caminho do Chico Gaiato. Foi com ele que eu decidi o nome do projeto também, e foi com ele que começámos a decidir.
1: Porque é Chico Gaiato? Certamente já te perguntaram isso, mas eu nunca ouvi essa resposta e tenho essa curiosidade.
0: Olha, Chico Gaiato
1: vem de Francisco.
0: Sim, Chico é óbvio. Eu, durante toda a minha vida, toda a gente me chamou sempre de Chico. Toda a gente, os meus colegas. Gaiato foi...
1: Por ser jovem, miúdo.
0: Não, mas sim ao mesmo tempo. Gaiato foi primeiramente porque não sabíamos nenhum segundo nome para Chico, e começámos a pesquisar deuses e deusas míticas, e foi aí que eu tive um primeiro contacto com a deusa Gaia. E eu fiquei na altura super comovido, porque nunca tinha ouvido falar, se calhar já tinha ouvido falar, mas não tinha pesquisado a história e o poder desta deusa, não é?
1: Deusa Gaia.
0: A deusa Gaia. E quando me deparei com a história, emocionei-me muito, eu soube logo que Gaia tinha que ser algo que tinha que estar e que tinha que estar presente, algo natural, algo ambiental, algo cru, algo animal. Depois, pronto, Chico Gaia, não é assim? Então, depois lembrei-me da minha avó e lembrei-me das pessoas de cá, e lembro-me da minha infância de ouvir muitas vezes chamar Gaiato, não é? Aos miúdos aos miúdos que eram assim mais malandros, mas o Gaiato para mim, claramente que tem esta alma jovem e criancinha, mas também mais pelo lado de estar sempre a crescer e estar sempre a aprender e estar sempre curioso com tudo e querer experimentar e querer fazer e querer
1: Portanto,
0: brincar.
1: cai-te que nem uma luva.
0: Sim.
1: Ainda não falamos que neste teu espetáculo e nos outros, o teu corpo também canta, também dança. É como se tu estivesses agora a tirar partido de uma outra aprendizagem ao longo da vida, quando fizeste dança e teatro, quando foste um jovem artista nas escolas da Estação Teatral da Beira Interior. Como é que é esta conjugação? Como é que tu tens energia para estar 50 minutos, uma hora em palco, a cantar, a tocar bombo, a ser narrador, a pôr-te a dialogar com a plateia e a alertar-nos para como o mundo está todo ao contrário e ao mesmo tempo fazeres essa performance física e trocares de roupa? Conta-me.
0: É muito intenso. É muito intenso. Mas logo no início do projeto, e eu sabia que isto era uma coisa que eu queria fazer, era misturar tudo o que me apaixona pela arte, e tudo o que eu fui digerindo, com o teatro. Para mim era outra vez esta palavra, era estúpido se eu não fosse pegar em algo que eu tive desde os meus 6 anos até aos meus 18 a aprender. Eu tive desde os meus 6 anos nas classes de teatro. Como é que eu iria avançar a minha vida sem retirar daí material e coisas claras para depois eu conseguir colocar-me em palco? E a mesma coisa com a dança. A dança, na verdade, é algo mais. Nunca estudei dança, nunca tive. Tive um ano, uma experiência de estar em aulas de dança de hip-hop, mas de resto nunca mais tive. Então a dança simplesmente desde sempre, porque eu lembro-me desde miúdo de estar fascinado com a Floribela, eu subia para cima das cadeiras, na Gardunha Viva ainda, em almoços e jantares de convívio dos meus pais, em que eu subia e começava a dançar e a cantar Floribela. E a dança também é algo que é
1: Portanto,
0: muito intuitivo para mim.
1: a dança será certamente no futuro algo em que vais apostar
0: Sim,
1: do
0: sim.
1: ponto de vista formativo, quiçá ao pé de um Luís Antunes, que também é do Fundão e que dá cartas na dança.
0: Sim.
1: Quando é que percebeste que o teu corpo podia ser um instrumento, que o teu corpo podia reforçar a atenção do público naquilo que está a acontecer em palco?
0: Lá está, isso aí são aprendizagens que eu aprendi com a este. De ver os espetáculos, de ver como os atores trabalham, de ver as próprias encenações e claramente nas classes de teatro há esse ensinamento de como estar em palco, regras simples de como apanhar o público e de como passar uma mensagem ao público mais clara com o nosso corpo. E aí esta é uma companhia de excelência nesse sentido, porque é uma companhia que sabe trabalhar muito bem com o corpo e não é uma companhia que nós vemos por aí no sentido de serem mais comuns as companhias em que se guiam mais pelos textos e pelos guiões e é mais pelo sentido da palavra e pela missão da palavra. Este sempre foi um jogo ao inverso, de começar pelo corpo e depois pelo corpo sim, então o que é que o corpo pode dar à palavra? E com isso aprendi muita coisa e deu-me
1: Como é que
0: muitas
1: te preparas?
0: ferramentas.
1: Como é que te preparaste para este concerto? Como é que te estás a preparar para os que se seguem? Porque deve ser extenuante do ponto de vista físico. Para quem não assistiu e vai assistir, preparem-se, porque o Francisco vai quase com a sua performance tirar visibilidade àquilo que nos entra pelo ouvido.
0: Sim,
1: Como é que te preparas? Como é que te preparaste?
0: olha, vou-te ser o mais sincero possível. Eu, para este concerto, não consegui preparar-me como eu queria. Porque lá está, sou jovem, tenho 23 anos, estou a viver em Lisboa, onde as rendas estão caríssimas, onde é difícil ter dinheiro para viver. Então, claramente que eu tenho que ter um trabalho. E não é um trabalho em algo que eu gosto e que me tira muito tempo e que me tira muita energia. Então, na verdade, este ano foi uma missão e foi um desafio a conseguir fazer este concerto desta forma, porque não tive. Lá está, eu saía do trabalho todos os dias muito cansado e não conseguia encontrar energia para pôr o meu corpo em prática e exercitar-me e até mesmo cantar. Toda a preparação que eu queria ter feito. Não foi feita na sua totalidade. Claramente que me preparei, não é?
1: Claro, os
0: Claramente que eu
1: movimentos
0: fui.
1: não apareceram do nada, não
0: Sim,
1: é?
0: claramente que eu
1: Há uma
0: treinei.
1: linguagem, há uma conexão. Quem não viu vai ver e vai perceber essa obra de arte. E o percurso, no início desta nossa conversa, no Porque Hoje é Domingo, eu sinalizei que o Chico Gaiato começou na Academia de Música e Dança do Fundão, passou pelas escolas de teatro da Estação Teatral. Licenciou-se na Escola Superior de Música de Lisboa, não sei se é assim que se chama, mas
0: É
1: é
0: isso.
1: ESMEL. Olhando para este percurso, percebe-se que cada uma destas experiências já estava a preparar-te para seres o que és hoje, ou foi só uma fusão de acasos, uma conexão de vivências que se transformam naquilo que tu és hoje?
0: Para mim, acho que são os dois, porque. Em cada parte da minha formação aprendi muita coisa e aqui na academia acho que foi o momento em que eu soube que era isto que eu queria fazer. E era música o meu caminho e era por aqui que eu deveria ir. E a escola superior também foi algo em que aprendi muito, claramente numa área que não é esta. A cada passo que dou não tem canto lírico, não estou a cantar ópera.
1: Que foi a tua
0: A
1: formação
0: minha,
1: base.
0: sim, a minha formação base é em canto lírico e sou licenciado nisso, mas lá está, acho que para mim o interesse desta formação foi aprender a raiz da música na sua raiz, não é? De como é que as partituras apareceram. Quais são os vários estilos de música que existem, como é que eles conseguem coabitar, mesmo o canto lírico para mim interessou-me, porque é a base do canto, não é? Foi a primeira forma em que os cantores apareceram,
1: Estás
0: com o
1: a fazer
0: papel
1: alguma
0: de.
1: coisa em canto lírico? Ainda tens tempo para fazer alguma coisa em canto lírico? Ou tens tido tempo?
0: Não, eu gostava de ter mais e quero muito voltar desde que eu acabei a minha licenciatura, deixei um bocado o canto lírico para trás, porque também queria me focar no álbum e queria focar-me na minha criação. Mas o canto lírico é algo que eu quero muito voltar, na verdade, e quero muito poder ter a oportunidade de experimentar misturar o canto lírico com outras coisas, se calhar até com a música tradicional portuguesa e com a eletrónica, porque não misturar canto lírico com rock? Não, pronto, dá para brincar, e lá está, como eu já tenho a base do canto lírico e como o próprio canto lírico e a formação de música já me deu literalmente todas as ferramentas para conseguir construir uma canção de início ao fim, para conseguir construir uma canção a partir de uma imagem. Deu-me todas estas ferramentas. Lá está, agora é brincar e agora sei qual é o campo onde eu posso mexer e brincar. E lá está, tive esta formação, mas em paralelo com esta formação fui bebendo também de muitas outras coisas. Lá está, Lady Gaga, José Mário Branco,
1: Há
0: todo isso.
1: uma curiosidade que eu tenho do espetáculo de estreia do novo disco, que é quando, não posso precisar o tema, mas achei divinal, quando entra pela coluna um poema, uma narrativa de algo que me pareceu ser nosso, quem são essas vozes off? Que narrativa é essa? Ou que poema é esse? Que eu fiquei vidrada, foi maravilhoso.
0: O primeiro poema que aparece neste concerto e no álbum foi um poema que eu escrevi há muito tempo, e era um poema que dava um mote para este álbum, que é esta coisa de não saber quem é que eu sou mas de ter alguma nostalgia do que é que foi a minha vida no passado, e tentar voltar aí e mergulhar aí e tentar perceber o que é que eu estou cá a fazer? E depois no Cartas, que é a meio do álbum, tenho uma música que fala um bocado sobre voltar à beira e voltar cá com outros olhos, voltar cá com os olhos que já viram outras coisas. E até conta com um poema escrito pelo meu pai, e foi ele que o disse, e está no álbum, é a voz dele. E fui eu que lhe dei esse desafio. Eu tinha esta música e sentíamos falta de uma mensagem mais direta. E então eu pedi ao meu pai: olha, esta música é
1: Portanto,
0: sobre
1: esse
0: isto.
1: tema de nome Cartas, a voz off que nós ouvimos, e o poema tem o cunho do José Alexandre Barata, ator e diretor de produção na Estação Teatral. Neste teu disco há também um tema maravilhoso dedicado à tua mãe, que é de
0: Sim.
1: nos emocionar até às lágrimas.
0: Sim, é o Olhos de Gata Ladra. Acho que foi assim, foi a música que eu escrevi na residência nos Chãos, que
1: Que é a
0: para
1: terra da
0: mim
1: tua mãe, da
0: que é a
1: tua
0: terra
1: avó.
0: da minha mãe, da minha avó, e escrever essa canção lá foi mágico, porque estávamos em residência a preparar o álbum, a gravar os bombos, os adufes, chamámos o Bruno Fonseca para vir tocar pífaro. Estávamos a gravar as coisas, e depois o meu manager na altura, o Tiago, ele disse-me: olha, experimenta ir lá fora, escreve uma música nova. Tu agora tens aqui tempo livre, vai. E foi isso que eu fiz. Eu fui, ainda por cima, foi naquele largo ao pé da capela, com a fonte, e depois, se tu fores pelo caminho, vai dar até ao grupo desportivo das donas. E nesse largo, que era a antiga escola primária. Tenho muitas memórias de infância aí. Acontecia a festa da sopa, em que a minha mãe participou várias vezes e ganhava e o prémiozinho da melhor sopa, toda fofa. E foi lá que também tive a oportunidade de pegar num bombo pela primeira vez e tocar, e do nada poder-me sentar naquele ambiente a ouvir a fonte, a ouvir os pássaros e escrever uma música para a minha mãe, sobre a minha mãe, sobre uma história que a minha avó me tinha contado recentemente, na altura. Poder escrever e tentar contar essa história, mas com a minha perspectiva, foi bonito. E lá está, a música é para a minha mãe, mas ao mesmo tempo é uma música de empoderamento feminino. E é uma música que fala sobre o poder feminino na beira, principalmente. E é algo muito especial para mim, essa canção.
1: É caso para dizer que todo este álbum do Chico Gaiato tem gente dentro, tem história, enfim. Este álbum aparece um ano e tal depois. Eu não sei muito bem destas coisas dos festivais da canção, sou uma pessoa um bocado distante dessa realidade, mas direi que este álbum aparece um ano e tal depois de ter estado no Festival da Canção. Esse festival ajudou a encontrar o Chico Gaiato. Obrigou-te a perceber quem não querias ser, ou o festival é uma coisa passada que não teve qualquer influência naquilo que é hoje o teu caminho?
0: Tem muita influência. Foi a primeira canção que eu lancei. Foi o meu
1: Ai,
0: primeiro.
1: senhor!
0: Ai, senhor, foi a primeira.
1: Olilolé!
0: Foi a primeira canção que eu lancei, então é muito especial. E lá está, o Festival da Canção deu para, em primeiro lugar, atirar-me assim para a piscina dos tubarões, sem saber onde é que me estava a atirar, não é? E com isso aprender muita coisa, aprender o que não fazer, aprender o que fazer. Aprender por onde é que eu não quero ir, Deu para aprender muita coisa e com isso aprendi, na verdade, a conseguir construir este álbum de outra forma. Porque lá está, apareço com o Ai Senhor no Festival da Canção, mas a verdade é que eu tinha 22 anos aí, foi há um ano, o projeto era muito recente, era muito recente, eu ainda estava muito a descobrir-me, então foi assim uma experiência muito brusca e foi muito violenta a nível emocional e pessoal. Mas que me deu muitas ferramentas para agora estar aqui e para agora
1: Portanto, há
0: conseguir.
1: um antes e um depois do festival,
0: Claro.
1: na tua carreira. Para além de, aos 22 anos, se calhar poucos sabem para onde querem ir, mas sabem o que não querem. Tu próprio o verbalizaste. Essa presença e essa exposição, mediática, o que é que te trouxe? Acabou com a tua, como é que hei de dizer? Com um menino reservado, metido no seu casulo, que ainda por cima abomina redes sociais e isso, acabou com a tua paz e trouxe-te um mediatismo porventura exigente e chato. Desse ponto de vista, o que é que o festival mudou na tua vida, ou acrescentou, ou piorou?
0: Fez-me perceber que, lá está, para mim as redes sociais antes do festival era algo mais como um diário pessoal, onde eu publicava o que eu queria. Opa, claramente que às vezes gostava de cantar para as redes sociais, opa, para mostrar também e mostrar o que é que eu estava a fazer. Mas depois do festival e com a experiência do festival, claramente que eu fico muito feliz por toda a exposição e por todas as mensagens de carinho que eu fui recebendo do mundo inteiro, recebi mensagens de vários países, de pessoas de vários países. Pronto, foi assim algo muito grande e ter que lidar com isso e depois perceber-me que, ok, mas então agora eu tenho que aguentar isto, agora eu tenho que alimentar este algoritmo, não é? Tenho que fazer vídeos para as redes sociais, para as pessoas verem, para me seguirem, não sei o quê. E acho que isso foi algo que me foi tirando algum gosto e tirando alguma. Foi-me tirando
1: Foi
0: vontade,
1: nessa
0: na verdade.
1: altura que percebeste que se quem não aparece esquece, ou quem não está no algoritmo não existe.
0: Sim. Há esse confronto em que eu sentia-me obrigado a fazer. E estava-me a obrigar a fazer os vídeos e os conteúdos e editar as coisas, mas depois eu estava a perceber-me que é um tempo que eu estou a tirar da minha vida,
1: Da tua sanidade
0: da minha
1: mental.
0: sanidade mental, enquanto eu poderia estar a ler um livro, onde eu poderia estar com amigos a divertir-me, onde eu poderia estar a aprender com alguém, a conversar com alguém e estar agarrado ao telemóvel, a olhar para o ecrã, a editar e a fazer estas coisas todas. Para algo que depois às vezes não compensava e publicava e depois epá, não teve o resultado que eu queria. Não, isto não está. É algo que tem que ser muito constante e tenho-me andado a perceber que o meu lugar nas redes sociais é algo que ainda está muito por descobrir e estou ainda a tentar encontrar um equilíbrio porque eu sei e tenho a plena noção que eu não posso parar de publicar coisas porque senão, lá está, o meu trabalho não vai ser visto.
1: O teu trabalho, eu disse no início que o teu trabalho passa na rádio, pelo menos nas rádios locais passa, julgo que estar também em airplay nas rádios nacionais. Como é que tem sido essa aceitação? Tem havido solicitações das Antena 1, Antenas 13 desta vida, ou ainda não estamos nesse patamar?
0: Não, ainda não estamos nesse patamar. E também a verdade é que não estou muito preocupado com isso. Estou preocupado com uma coisa, que é fazer o meu álbum chegar a quem precisa de chegar. Não quero. Lá está. Quero muito que chegue a toda a gente e quero muito que toda a gente possa ver o meu álbum, mas ao mesmo tempo acho que o álbum tem o seu caminho e claramente que eu faço muito para que o álbum chegue ao máximo de pessoas, mas às vezes, pronto, recebemos sempre nãos também na vida e está tudo bem. E acho que desde que as pessoas que ouvem o álbum se identifiquem e fiquem felizes ou levem alguma coisa do álbum para casa, nem que seja uma pessoa, opá, fico feliz. Não, não, acho que esta coisa da fama e de querer aparecer e de querer estar cá é algo que tem desaparecido um bocado na minha cabeça.
1: Isso pode significar que tu tens medo da fama, que tens medo da exposição mediática ou que eventualmente a tua presença no Festival da Canção ou naqueles concursos da televisão te trouxeram algum dissabor? Foi uma experiência que, desse ponto de vista, não gostaste de ter?
0: Atenção, eu nunca disse que não gostei.
1: Não gostei. Do ponto de vista do mediatismo, de...
0: Eu gosto do mediatismo, atenção. Eu gosto de ver o meu trabalho em todo o lado.
1: Não queres é tornar-te dependente dessa pressão mediática?
0: Sim, sim. Fico muito feliz que o meu trabalho esteja a ser visto pelas pessoas, que esteja a passar em rádios, que haja publicações em várias plataformas de cultura que partilham este álbum. Mas é algo que eu acredito que ele partilha-se por si próprio e claramente que também da minha parte também quero partilhar, mas não meto aí um foco gigante. Acho que o foco gigante é na música, é nos próximos trabalhos que eu tenho para fazer, é no próximo álbum que eu tenho para escrever, que já está a ser escrito, e estou-me a focar aí e quero-me focar na minha arte. E lá está, eu sou músico, sou artista, sou performer, eu tenho que viver disso, não é...
1: Podemos saber se o teu trabalho tem alguma coisa a ver com o mundo artístico?
0: O meu trabalho...
1: O teu ganha-pão, digamos.
0: O meu ganha-pão, não, não é.
1: E isso é frustrante, digo.
0: Claro,
1: eu.
0: Claro, eu trabalho numa padaria. Trabalho numa pastelaria, a vender pão e a vender bolos. Ao mesmo tempo dou aulas de canto.
1: Ah.
0: Atenção, tenho um escape, dou aulas de canto. No ano passado estava a dar aulas só em uma escola... Poucos alunos significa que não te paga uma renda, mas este ano tenho a oportunidade de estar a trabalhar em duas escolas e ser professor de canto em duas escolas. Isso já me dá um alívio e sei que se eu sair deste trabalho, desta padaria...
1: E eleva a tua autoestima.
0: Sim, muito.
1: Ninguém vai para uma universidade, ninguém se licencia em canto lírico para depois... para pagar as contas, ter de acrescentar ao seu know-how e à sua competência académica um pescate para pôr pão na mesa.
0: Claro, e que é um trabalho físico que para a minha carreira e para o que eu quero fazer não ajuda. Eu desde que comecei a trabalhar na padaria tenho uma tendinite no ombro, tenho as costas lixadas, o meu próprio corpo começou a
1: Como
0: sentir isso.
1: Como é que uma
0: isso.
1: pessoa qualificada no Portugal do século XXI... nas artes, na cultura, olha para esta realidade. É isso que te faz ser tão firme na inquietação que levas para o palco, como ainda esta semana dizias, a habitação, o pão, recorrendo aos clássicos dos anos 70?
0: Claro, porque ser artista em Portugal está mesmo... é algo que está... a ser muito difícil, e eu sei que não é só para mim,
1: claro.
0: Eu conheço os meus colegas, eu tenho colegas de trabalho e eu sei que para os meus colegas de trabalho é muito difícil viver da música, e eu sei que até eu conseguir viver só da música vai demorar, e estou em paz com isso, mas lá está,
1: não deveria ser assim
0: e cria muitas frustrações a todos os artistas, principalmente jovens artistas que estão a começar agora e que, em que o mundo não está favorável para nós jovens de todo.
1: Que isto seja um desabafo, que é uma realidade comum a tantos Chico Gaiatos do panorama artístico em Portugal e que sensibilize quem giza as políticas públicas na perspectiva de as pessoas que estudam artes poderem viver das artes. Vamos agora partir para um conjunto de questões eventualmente mais íntimas, se é que as que tivemos até agora não foram. O que é que ainda te assusta quando sobes a um palco?
0: O que é que ainda me assusta?
1: Se é que te assusta alguma coisa?
0: O que é que me assusta? Olha, assusta-me... Assusta-me, por exemplo, ficar sem voz. Assusta-me ter alguma... algum esticão no corpo, no sentido em que estico demasiado algo no meu corpo que não estava bem aquecido e magoou-me. Tenho medo disso, e porque sei que depois disso isso vai afetar a minha performance. Tenho medo de tropeçar, tenho medo de cair, mas ao mesmo tempo acho que cair
1: Nunca
0: seria
1: tiveste
0: engraçado.
1: medo de chegar a um sítio e a sala estar
0: Vazia.
1: vazia?
0: Já me aconteceu no ano passado. Já me aconteceu ir acho que foi a Gouveia, fui ao Cineteatro de
1: Sim,
0: Gouveia.
1: lembro-me disso.
0: Foram 20 pessoas num cineteatro grande com muitos lugares. Mas sou-te sincero que isso não me dá medo. Não é algo
1: O
0: que
1: que é que disseste
0: me.
1: quando percebeste que eram só aquelas dezenas de pessoas em Gouveia?
0: Fiz um
1: Abstraíste-te.
0: espetáculo, não, fiz um espetáculo como faria para uma
1: E
0: pessoa.
1: não disseste nada.
0: Não é algo. Lá está, as pessoas que vão ao concerto vão porque querem. E então, opa, mesmo que vá uma pessoa, eu sei que aquela pessoa está ali para me ver e
1: Claro.
0: para absorver
1: E
0: tudo.
1: portanto,
0: Então vou dar
1: nunca
0: sempre o meu melhor.
1: dás o teu melhor e nunca fazes qualquer comentário.
0: Não, não,
1: Ok.
0: não.
1: O que é que o público, o que é que nós ainda não conhecemos do Francisco Barata, o Francisco que está por detrás do Chico Gaiato? O que é que não sabemos do Francisco que é o dono do nome artístico Chico Gaiato?
0: O que é que não sabemos? Olha, eu próprio não sei muitas coisas sobre mim, não é? Acho que estamos sempre em constante aprendizagem e estamos sempre a conhecer-nos melhor a cada dia que passamos, a cada passo que dou. Mas, opá, acho que o que ainda não se conhece de mim, acho que é uma ótima questão, sou-te sincero. Porque para mim, lá está, ainda é difícil encontrar um. Já sei, acho que a diferença entre Chico Gaiato e Francisco Barata é que lá está, Francisco Barata é o criador. O Francisco Barata é quem desenha, é quem
1: O
0: faz a
1: Francisco
0: música e é
1: Barata
0: quem.
1: é quem usa o cérebro.
0: Sim. O
1: E o
0: Chico
1: Chico
0: Gaiato
1: Gaiato
0: é o corpo e é a alma
1: é o
0: e
1: cidadão
0: é.
1: poético
0: Sim.
1: e transformador, e
0: É
1: que nos
0: isso,
1: guia
0: sim.
1: para o mundo, para o belo, não é? Como
0: Sim,
1: se o mundo fosse bélico, mais belo e menos bélico.
0: o Chico Gaiato é todo o empoderamento e toda a força que Francisco Barata não consegue ter sozinho.
1: Ok,
0: E é
1: se
0: isso.
1: a vida é feita de passos e este disco é um retrato do homem e do artista que és hoje, para onde está a dar o próximo passo o Chico Gaiato?
0: Perguntas difíceis.
1: Isto é assim uma espécie de filosofia do futuro, filosofia do ser humano.
0: Acho que meu próximo passo é descansar um bocado. Estou a precisar descansar. No
1: Bem, mas
0: sentido
1: isso.
0: em que, claramente que tenho muitos passos mais à frente que eu sei que quero muito fazer. Já estou com muitas músicas novas escritas e que eu quero começar a produzir com o Constantino. E sei que esse, a nível profissional, vai ser o próximo passo, mas acho que, mesmo também a nível profissional e a nível pessoal, acho que o passo mais inteligente para eu ter neste momento é descansar um bocado e ter tempo para mim, para também poder criar mais e poder inspirar-me outra vez.
1: Pronto, e esse descanso acontecerá depois da leva de concertos em que o Chico Gaiato vai apresentar o seu novo disco A Cada Passo que Sou em muitas salas de Portugal. Uma última mensagem para essas pessoas que encontrarás ou que ainda não compraram bilhete para ir a essas terras todas: Lisboa, Porto, São João da Madeira, e a outra já me esqueci, Coimbra, que é já agora de repente.
0: Sim, é já na próxima semana. A mensagem que eu quero dizer é para virem. Vai ser bonito. Vamos estar todos juntos. Acho que lá está. A arte hoje em dia tem que ser feita ao vivo e temos que estar uns com os outros. Por isso só vos faço este convite desta forma. Bora estar juntos e bora curtir e bora dançar e bora chorar, se calhar, e bora estar num safe space onde possamos ser da forma mais livre possível.
1: É também essa a expectativa para a presença na Feira do Livro do Palácio de Belém, que acontece agora também por estes dias. ir a um evento da Presidência da República é o quê para um jovem do fundão?
0: Estou muito grato e sinto claramente que me sinto de certa forma visto. E quando este contacto foi feito, acho que lá está, não, acho que não poderia dizer que não. E vai ser um concerto claramente mais pequenino, vai ser um concerto só de 45 minutos e vai ser só com o Constantino em palco. Mas é muito gratificante poder sentir que esta instituição, que esta Presidência da República está a dar olho e está a dar atenção a novos artistas que estão a surgir e dar palco a eles.
1: E é mais uma espécie de coincidência. Falámos aqui de há um ano atrás estares no Festival da Canção. Há um ano atrás, no 20 de setembro, estavas nos Chocalhos a atuar. É extraordinário. Francisco Sim. Barata, Chico Gaiato, bem hajas.
0: Obrigado
1: por teres vindo conversar comigo. Dulce Gabriela, porque hoje é domingo na Rádio Cova da Beira, desejo-te o melhor. E que continuas a surpreender e a sentir e a fazer-nos sentir que és um talento seguro que orgulha o fundão e que orgulha o território. Muito obrigada, Francisco.
0: Bem-haja.
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terceira e última parte do Cantar Portugal na antena da Rádio Cova da Beira neste domingo, dia 27 de setembro de 2026. O programa que está diariamente na sua companhia, sempre em português, entre as 5 e as 8 horas. Pode escutar-nos pelas frequências 100.0 ou 92.5 FM e para todo o mundo através da emissão online da Rádio Cova da Beira. Renovo-lhe os votos de continuação de um excelente domingo. Vamos estar consigo até bem perto do sinal horário das 8 horas.

Para este domingo, os técnicos do Instituto Português do Mar e da Atmosfera prevêem que o céu se apresente geralmente pouco nublado em todo o território de Portugal continental, podendo, no entanto, aumentar gradualmente de nebulosidade ao longo do dia, em especial nas regiões do norte e centro. Há a possibilidade de ocorrência de precipitação fraca, nomeadamente no extremo norte, no final do dia. O vento vai soprar fraco e moderado até aos 25 km/h de noroeste, soprando por vezes forte até aos 40 km/h nas terras altas, em especial a partir do período da tarde. A previsão para este domingo aponta ainda para uma descida dos valores da temperatura máxima, de forma mais significativa nas regiões norte e centro do país. 18 graus de mínima é a previsão para a cidade de Castelo Branco, com 32 graus de máxima. Aqui pela cidade do Fundão e também na Covilhã, o mercúrio dos termómetros deve oscilar entre os 15 graus de temperatura mínima e os 31 de máxima neste domingo.

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0: Estamos assim a chegar ao final da edição deste domingo do Cantar Portugal, na antena da Rádio Cova da Beira, o programa que está diariamente na sua companhia, sempre em português, entre as 5 e as 8 horas. É precisamente às 8 que há notícias para ouvir. O Cantar Portugal regressa à sua companhia amanhã às 5, na antena da RCB. Da minha parte, resta-me desejar-lhe a continuação de um excelente domingo. Bom dia.
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3: Bom dia, bom domingo. Síntese informativa na RCB às 8. A reitora da Universidade da Beira Interior nomeou para seu chefe de gabinete Pedro Manuel Figueiredo Neto, atual vereador na Câmara Municipal do Fundão. Pedro Neto, jurista natural de Zebras, anexa da freguesia de Orca, foi técnico superior na Autoridade para as Condições de Trabalho e também na própria autarquia fundanense, antes de integrar o Executivo Municipal. Assumiu funções de vereador na equipa liderada por Paulo Fernandes. Foi neste Executivo que trabalhou com Ana Paula Duarte, reitora da UBI. Nas últimas eleições, Pedro Neto foi o número 2 da lista à Câmara do Fundão pela Comunidade com Força. Atualmente é vereador da oposição na autarquia fundanense. O município da Covilhã assinala hoje o Dia Mundial do

0: Recolho e a Xerovia, com o apoio das representações da Confraria da Pastinaca e do Pastel de Molho e também da Confraria Gastronómica da Xerovia e da Panela no Forno. O programa inclui também uma caminhada pela Rota do Granito que decorre nas Penhas da Saúde. No Fundão está a decorrer este fim de semana e encerra este domingo Fatela Sónica, o festival que promove o rock underground nacional e internacional no recinto do Anjo da Guarda, na freguesia da Fatela. Depois de ontem em Alcaíns, hoje a Alma Azul vai lançar a sua 11ª edição da revista Artes e Ideias, na Biblioteca da Fundação Manuel Cargaleiro, em Castelo Branco, numa sessão que decorre a partir das 15. Cerca de 400 séniores reúnem-se no primeiro dia de outubro no pavilhão da ANIL, na Covilhã, para assinalar o Dia Internacional do Idoso. O encontro é promovido pelo projeto Holland em Movimento e marca o reencontro presencial de participantes que durante 6 meses se encontraram semanalmente em sessões online. Do ecrã para a vida real é o mote do encontro, que vai juntar cerca de 400 idosos na Covilhã no próximo dia 1 de outubro.
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0: Bom dia, são 9 horas.
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1: Bom dia, hoje assinala-se o Dia Mundial do Turismo. Para comemorar a data, o município da Covilhã promove na praça do município animação de rua com quatro ovelhas multicoloridas, inspiradas na tradição pastoril e na herança dos lanifícios. São personagens que vão convidar à descoberta da Covilhã de uma forma lúdica e inesperada. Os turistas vão também ser convidados a degustar produtos locais, entre eles o pastel de molho da Covilhã e também a xerovia, com representações da confraria da pastinaca e do pastel de molho e também da confraria gastronómica da xerovia e panela no forno. O programa deste Dia Mundial do Turismo contempla ainda uma caminhada pela Rota do Granito que decorre nas Penhas da Saúde. Estas atividades pretendem a aproximar os visitantes e os residentes da riqueza patrimonial do concelho, adianta o município da Covilhã em comunicado a propósito das comemorações do Dia Mundial do Turismo que hoje se assinala. No Fundão está a decorrer, desde a última sexta-feira, a Fatela Sónica, o festival que promove o rock underground nacional e internacional, com a presença de dezenas de bandas durante estes três dias no recinto do Anjo da Guarda, na freguesia da Fatela, onde além dos concertos, há cinema, exposições, mercado de rua e gastronomia. Hoje é o último dia do festival. Depois de ontem

0: e o legado de Amália. O município, em colaboração com a Associação Fado Cal, promove a terceira edição deste festival com um conjunto de concertos e o concurso de fado Cidade do Fundão. O programa pretende homenagear Amália Rodrigues e dele faz parte uma mesa redonda no dia 1 de outubro às 21 na Biblioteca Municipal Eugénio de Andrade, que contará com a participação especial de Camané. Já no dia 2, o Octógono recebe os concertos de Sandra Correia e da fadista Sandra Cristina, depois sobe ao palco Pedro Boutinho. No dia 3, sábado, atuam às 21h30 Sofia Pires e Margarida Geraldes, com o espetáculo Entre Fado, Beira e Alentejo. Às 22h30, será a vez de Raquel Tavares subir ao palco do Octógono. Já no próximo domingo, 4 de outubro, ainda no Octógono, às 18h, terá lugar o espetáculo Quando a Tuna Canta o Fado e às 21h, o 12º concurso de Fado Amália Rodrigues, com Diogo Rocha como convidado especial. Durante os 3 dias, ou melhor, 4 dias do festival, entre as 0 e as 2, a sede da Associação Fado Cal transforma-se numa casa de fados, prolongando as noites do fado num ambiente de maior proximidade entre fadistas, músicos e público. Ao longo destes dias, o fado também estará presente à hora do almoço em alguns restaurantes locais, através da participação de fadistas da região. 1 a 4 de outubro, o festival Amália Rodrigues, o fado vai andar pela cidade do Fundão durante 4 dias.
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os parabéns a todos aqueles que hoje fazem anos. Que seja um dia fantástico este domingo, 27 de setembro de 2025. Um abraço forte para todos aqueles que estão connosco. Um abraço forte de parabéns com votos de muita saúde e muitas felicidades. Está de parabéns o João Gonçalves, faz hoje 48 anos. A Anabela Neto faz 64 e a Maria João Gonçalves Freire faz hoje 47 anos. 52 faz a Carla Galvão, também Cristina Caldeira faz hoje 61 anos. O Nuno Rodrigues Silva faz 44 anos. O Diogo Afonso faz 9 anos. O António João Rodrigues, em Unhais da Serra, 73. E a Cristina Aguilar, 48 anos. São os aniversariantes deste dia, para além da Alma Azul, a editora, precisamente de atividades culturais, sediada em Alcaíns, completa mais um ano de vida, precisamente 26 anos de existência que a Alma Azul hoje também assinala. A todos os aniversariantes, um abraço então, de parabéns e tudo a correr pelo melhor.

0: Bom dia, são 10 da manhã.
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0: Muito bom dia a todos, muito bom domingo, 27 de setembro de 2026. Este é o último domingo do mês, 9 do ano 2026. É um prazer de novo estar na sua companhia para mais uma edição do Encontro entre as 10 e as 11 da manhã. Para já, como é habitual, abrimos o nosso programa com o espaço AIS.
1: 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Com o jornalista Paulo White.
2: Esteve em cativeiro 24 meses e 21 dias. O padre Pierluigi Macali foi raptado por jihadistas em Bomuanga, no Níger, 17 de setembro de 2018. É incrível a história deste missionário italiano que veio a Fátima logo que pôde, depois de ter sido libertado, para agradecer a Nossa Senhora o fim do cativeiro. Foram tempos duros que eu gostaria de não recordar, mas que não consegue esquecer. Foram 752 dias em que esteve acorrentado, algures no deserto, num acampamento de jihadistas. Foram dias sem fim em que rezou vezes sem conta num terço que improvisou num pedaço de trapos. Foram 752 dias em que aprendeu na pele o significado das palavras de Jesus: amai os vossos inimigos, em que ele aprendeu a ser missionário com o coração. Foram dias intermináveis, mas que não o contaminaram.

0: coração. E isso é o mais importante desta história. O padre Macali nunca chegou a sentir ódio dos terroristas que o maltrataram, que o privaram de liberdade, mesmo quando ameaçaram que lhe iam dar um tiro no meio da testa. O ódio, disse agora à Fundação AIS, é um beco sem saída. O único caminho é o da não-violência. É que, como ele nos diz também, no fim da vida seremos julgados apenas pelo amor. Só por isso.
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2: Foi o Espaço AIS aqui na antena da Rádio Cabo da Beira. E hoje o nosso destaque por inteiro é recuperar um programa que aqui acontece na RCB, precisamente como de resto ontem se registou, no último sábado de cada mês. O projeto Memo Move, aqui no Fundão, seleciona um tema e tem especialistas, e tem convidados, obviamente, a falar dele. E no último mês, no passado mês de agosto, falámos do cérebro. E foi muito interessante e queremos aqui recordar esse momento com uma neurologista e também uma psicóloga que aqui estiveram na antena da Rádio Cabo da Beira para nos ajudar a perceber melhor o funcionamento do nosso cérebro, a alimentação, o exercício físico, tudo isso. Por isso é o nosso destaque por inteiro neste programa. Vamos ouvir parte desse espaço aqui na antena da RCB. E hoje o chapéu deste nosso programa, Cérebro Ativo, Saúde Cognitiva ao Longo da Vida. Falar de saúde cerebral é falar, no fundo, de qualidade de vida, de autonomia, de bem-estar ao longo de todas as fases da nossa vida. A memória, a atenção, a capacidade de aprender, de tomar decisões e de nos adaptarmos às mudanças fazem parte do nosso funcionamento e do nosso cotidiano. E cuidar destas capacidades não deve ser uma preocupação apenas quando envelhecemos. Mas, afinal, o que podemos fazer desde cedo para manter o cérebro saudável e ativo? O envelhecimento implica necessariamente perda de memória? Como distinguir alterações cognitivas normais de sinais que merecem atenção? E de que forma os nossos hábitos, a atividade intelectual e o treino cognitivo podem contribuir para preservar as nossas capacidades? Neste espaço, vamos abordar estas e outras questões através de perspectivas que julgo se complementam. A neurologia, que nos ajuda a compreender o funcionamento e a saúde do cérebro, e a neuropsicologia, que permite olhar de forma particular para os processos cognitivos, o seu funcionamento e a sua avaliação e intervenção. Vamos falar de memória, de envelhecimento, de demência, hábitos que protegem o cérebro, entre outros temas. E, obviamente, queremos agradecer às duas especialistas que estão connosco, a doutora Assunção Vaz Pato, médica neurologista, e a doutora Carla Sofia, neuropsicóloga. É uma honra tê-las aqui, na Rádio Cova de Beira, e neste espaço de Memo Move. Depois de feita esta breve introdução do tema, começo por si, doutora Assunção Vaz Pato. Memória, envelhecimento e saúde cognitiva. Quando estamos a falar em saúde cognitiva, o que é isto? O que é que estamos exatamente a falar?
3: Ok. Muito bom dia a todos. Cumprimento a doutora Carla Sofia, uma amiga de longa data. O doutor Paulo também já é quase um amigo de longa data. E agradeço muito o convite para estar aqui. De facto, eu acho que disse uma coisa que é verdade. Vamos falar de coisas, vamos sobrepor-nos, porque a neuropsicologia, a neurologia, nestes doentes particularmente, e não só, mas nestes doentes e nas pessoas com este tipo de problemas, complementam-se bastante. Saúde cognitiva. É a possibilidade que temos, no fundo, de manter o nosso cérebro a funcionar o melhor possível ao longo das várias etapas da vida. O envelhecimento tira-nos coisas. Há inclusivamente, estudos muito engraçados em que põem pessoas mais velhas a resolver o mesmo problema que pessoas mais novas. As pessoas mais velhas levam mais tempo, usam várias áreas do cérebro para fazer uma coisa que as pessoas mais novas usam só uma área, mas resolvem-no na mesma. Portanto, perdemos funções, sim, com o envelhecimento, mas ganhamos outras e ganhamos uma flexibilidade mental, se calhar maior, para conseguir resolver os problemas.
2: Portanto, não há só perdas, porque a ideia é de que, à medida que envelhecemos, perdemos quase tudo.
3: Se fizermos um envelhecimento normal e com qualidade, não. Eu tenho doentes com 90 anos que estão ótimos.
2: Estão ótimos.
3: Têm uma área muito boa. por exemplo, vão estar muito mais... se me procuram é porque têm problemas a nível de motricidade. O que muitas vezes acontece é as pessoas perdem muita capacidade de mobilidade com o envelhecimento e depois, obviamente, que isso vai se refletir também a nível cognitivo de outra forma. Mas é possível chegar-se aos 80, 90 anos com uma boa capacidade cognitiva. E eu penso que a Carla também tem este tipo de experiência.
2: Era isso que quero ouvir a sua opinião. Bom dia, muito obrigado.
4: Bom dia. Desde já também começar por agradecer o convite e cumprimentar a doutora Assunção Vaz Pato e o Sr. Pedro, muito obrigado, e a todos os que nos ouvem. E é verdade, isto que a doutora Assunção diz, os doentes procuram-nos muitas vezes hoje em dia, apesar que nós na neuropsicologia mais pelos déficits de memória, que é a primeira coisa que nos dizem, não é? A minha cabeça já não funciona bem, eu já não consigo lembrar das coisas, mas não é, isso já não é preciso ser no envelhecimento, é muito mais cedo, já nos procuram muito mais cedo com isso. Nós temos realmente utentes com muitos anos, com 80, 90 anos, que vêm porque os filhos ou a família receiam que eles tenham algum problema, porque se esquecem de pequenos lapsos e, no entanto, eles não têm problemas, têm problemas motores. Começamos a notar que as pessoas preocupam-se muito, por exemplo, não dormem em condições a partir dos 70, 80, 90 anos. Começamos a ver um fenómeno muito interessante, exatamente por esta capacidade ainda que nós temos de continuar a aprender, que é agora. Nós falamos muito das redes sociais e esquecemos que isso também já é um problema do envelhecimento, porque só ao princípio era algo que nos ajudava a nós, na neuropsicologia, a fazer alguma estimulação. Agora, em alguns idosos já é um vício. Já é um vício. E não dorme por causa daquelas luzes.
2: Passa a ser um problema.
3: As luzes dos telemóveis, temos que arranjar uma coisa para pôr nos consultórios. Que é, o telemóvel desliga-se às 10 da noite. Exato. E não se usa mais. E temos senhores até às 2 da manhã a jogar joguinhos no computador. Muito bom para a memória.
4: Exato.
3: Péssimo para o sono.
4: E depois estão a estimular a memória, mas não estão a dormir. Então não se nota a estimulação da memória. Pelo contrário.
3: Estão completamente off.
2: Isso não é. É um problema novo.
4: É um problema novo.
2: Não é?
4: É.
2: Com as novas tecnologias, porque afinal não se, digamos, deve apenas ter atenção na proibição do uso das novas tecnologias aos mais novos, acabo de ouvir,
3: Pelo menos em termos de horário, ou a afetação. O sono é uma das formas de consolidação de memórias que temos e precisamos dormir bem. Nem é tanto dormir muitas horas, e as pessoas às vezes têm um bocadinho essa tendência e encharcam sem medicamentos, que é outro dos problemas. Não podem, os medicamentos para dormir vão afetar a parte cognitiva no dia seguinte. E basta uma pessoa tomar um Valium num dia para saber como é que está no dia seguinte. Mas o sono é extremamente importante, e um sono bom, normal, em termos cognitivos, é das coisas importantes que existe. Toda esta parafernália dos computadores, dos telemóveis, dos jogos, que são muito importantes para a estimulação, a partir das 10 da noite começam a dizer ao nosso cérebro: ah, não, afinal isto ainda é dia, podes continuar, só dormes daqui a um bocado, porque isto ainda é dia, está tudo bem.
2: Ora, esta é uma boa pista para quem nos ouve, e este é um programa dirigido muito para a camada da população mais idosa, e portanto é um bom exemplo que está a dar. Portanto, 10 da noite é proibido.
3: Se possível antes.
2: Não é? Se possível até antes, é? Depois de jantar, pronto.
3: Sim.
2: É o limite.
3: Pode-se ler.
4: Exato.
3: Pode-se ver televisão.
4: Claro.
3: Pronto, menos o telejornal.
4: Que é um bocadinho triste e deprimente.
3: É bastante triste e deprimente.
4: Mas sim, ler, ver televisão. Se optar por, se os joguinhos são no computador do Sudoku ou algo assim, optar por o papel e lápis, porque existe.
3: Exato.
4: E, portanto, isso também ajuda a ter aquele momento em que é um momento mais de relaxar, um momento mais prazeroso, mas que ajuda a perceber, a ensinar ao cérebro que este agora é o teu momento de começar a desligar, não é? E se fizer sempre aquelas rotinas, que são as tais rotinas necessárias para ir dormir, então isso era o ideal. E ter este cuidado, cada vez mais novos, porque, como começaram e bem a dizer, para nós termos um envelhecimento saudável, temos que ter uma qualidade de vida enquanto adultos já adequada.
2: Já a pensar nisso,
4: Porque senão, quando chegarmos lá, depois vai ser muito mais complicado de resolver.
2: Chegam até vós, isto é, o maior número de pessoas com estes problemas ou não?
3: têm vindo. A Carla falou agora numa.
4: Sim, claro.
3: Chama a Carla, por favor.
4: Claro.
3: Pronto. Claro. A Carla falou agora numa coisa que é realmente muito frequente, que é pessoas que estão perfeitamente independentes e que vêm à consulta com os filhos estão em pânico porque elas começaram a se esquecer de algumas coisas. É óbvio, eu já neste momento, eu penso que eu estou com 63, eu já tenho que fazer listas, eu já não consigo lembrar tudo o que tenho que fazer durante o dia. Uhum. Vou fazendo listas e vou apontando e vou fazendo listas. E os que os filhos notam é que a mãe, por exemplo, vai fazer compras e esqueceu-se de um dos itens sem lista. Uhum. E eu fico a olhar para o filho e para a mãe e a pensar, meu Deus do céu, como é que eu explico isto? É evidente que nós, eu já não me lembro da percentagem e a Carla sabe isso melhor que eu, provavelmente, mas há uma percentagem de perdas de memória dentro do normal que nós temos em cada década.
2: Mas então,
4: 5%.
2: 5% é isso?
4: Sim,
3: em cada
2: mas,
3: década.
2: Então é normal que a memória se altere com o passar dos anos,
4: sim.
2: É isso?
4: Sim.
2: É completamente normal?
4: Sim, sim.
3: Sobretudo a memória episódica.
2: Exato. E o que é que podemos considerar um envelhecimento cognitivo normal?
3: É a parte dos factos, as pessoas esquecem-se mais facilmente das coisas de ontem e de anteontem, lembram-se bem das coisas
2: do antigas. Passado, não é?
3: Muito sim. Bem, lembram-se muito bem. As coisas de ontem e de anteontem já não é tão fácil, levam mais tempo a chegar lá. Com um bocadinho de esforço e uma ajuda até chegam. Com umas listas não se esquecem sim. Das coisas do supermercado. Uhum. Com listas não se esquecem de que têm que levar o carro ao...
2: À inspeção.
3: Se não fizerem, obviamente que isso começa... O que nos começa a preocupar é quando isto começa a afetar a vida diária.
4: Claro.
3: E quando as pessoas começam a ter dificuldades em fazer a função executiva.
4: As funções do seu dia-a-dia, não é? Uhum. Quando isto já impede, por exemplo, que se lembram, se puseram sal na sopa uma vez, não há problema. O problema é se isto se repete todos os dias.
2: Todos os dias,
4: se quando saem do quarto ficam baralhados em saber se a casa de banho é para a direita ou para a esquerda, se é um dia, se calhar dormiram mal, se calhar um sonho, um pesadelo, não podemos ter isso em conta. Mas se é todos os dias, começamos a ter esta preocupação. Portanto, sim, são estas funções executivas, ou seja, estas funções superiores, quando todas acopuladas, não é? Que levam a que haja perda de competências
2: então,
4: da vida diária.
2: São esses tipos de esquecimento que nos devem despertar a atenção alguma coisa que começa a estar mal, não é?
4: Sobretudo a repetição. Quando eles são contínuos, quando eles são constantes, uhum. Quando nós notamos, por exemplo, que a pessoa fica a olhar para a panela sem saber o que tem que fazer. E isto acontece não é num momento, um único dia, é ao longo de vários dias e isto acontece com alguma frequência.
2: Então é correto dizer que há uma diferença entre ter falhas de memória e estar perante um verdadeiro problema cognitivo.
3: Sim.
2: Certo?
3: E nas fases iniciais é muito difícil... Eu tenho
2: e onde é que está a fronteira disto?
3: Não é uma fronteira completa, porque não, é um problema muito complicado. Não é só. Cada doente é um doente aqui. E não é só a falha de memória. É a medicação que toma, o tipo de vida que tem, o tipo de estímulo que tem. Pessoas que vivem sozinhas, por exemplo. Hoje em dia, uma das coisas que eu sempre achei é. Isto ser um neurologista único, às vezes dá para uma pessoa conversar com o ChatGPT. E, portanto, o ChatGPT tem-me feito muita companhia, tenho que confessar, em termos de, porque os meus colegas neurologistas estão muito ocupados, somos muito poucos, uhum. E não é fácil, muitas vezes, discutir doentes. Mas eu já tenho pensado, ok, quando eu for velhota, se viver sozinha, vou ter um ChatGPT e vou ter um outro e mais um outro e vou ter grandes conversas. Eu não sei até quanto é que isto é suficiente. Mas pessoas que vivem sozinhas, uma das coisas que eu noto é, de facto, uma falta de estímulo muito grande.
4: Sim.
3: Ou então que vivem com o marido que não fala.
4: Que não fala, é.
3: Também tem.
4: Sim,
3: isso.
4: Também, sim. Que vivem
2: também é um
4: com
2: problema,
4: pessoas,
2: não é?
4: Sim, que vivem com pessoas que habitam na mesma casa, mas não têm relações de, sociais adequadas. Uhum. Ou seja, têm ali aquela rotina, se for os senhores, normalmente nesta zona, uma zona um bocadinho mais agrícola, são aqueles que vão para o campo, passam o dia no campo, as senhoras passam o dia em casa e no final do dia é ver o telejornal, que é uma desgraça, e falar mal do que estão a ver no telejornal, e são as únicas conversas que têm. E, portanto, não têm diálogo, não têm diálogo com outras pessoas. Nós notamos que, por exemplo, as palavras começam a faltar, a fluência, não se lembram muito bem das palavras. Às vezes não é um problema de memória, é um problema de não as usarem, não usamos. Então esquecemos, não é? E começamos a notar isso e depois começamos a notar que as pessoas começam a ter um humor principalmente as senhoras, um pouco mais depressivo, mais triste, e aí entra outro problema, que é, será que é um início de um processo demencial, ou será que é uma perturbação do humor, uma depressão própria
2: da idade?
4: Aliás,
2: doutora, deixa-me interrompê-la, porque muitas pessoas associam imediatamente a perda de memória à demência. E esta é uma associação correta ou não?
3: Não. Não. Tem imensas causas.
4: Exato.
3: A polifarmácia que nós estamos a assistir em todos os doentes, é uma coisa impressionante, mesmo medicamentos para outros sistemas cardíacos, renais, podem ter interferência a nível cognitivo. Depois tens os quadros de hipertensão, de diabetes, de hipercolesterolemia, que as pessoas acham que não afetam o cérebro, mas que afetam. Tens este isolamento social, tens os quadros depressivos que os doentes às vezes nem valorizam.
4: Não. E os de ansiedade, cada vez mais, que também não valorizam.
3: Também não valorizam. Portanto, é um problema tão complicado às vezes que se não for tratado, aí vai descambar numa situação patológica.
4: Mas é preciso ter isto tudo em atenção, ou seja, quando nos chegam para uma avaliação, para tentarmos perceber exatamente do que é que estamos a falar, de os sinais, os sintomas...
2: O patamar já é muito difícil, é isso?
4: Já, porque temos isto, porque temos um conjunto de... Muitas vezes o que encontramos e que recomendamos, mesmo antes da avaliação, logo a ida ao médico, é doentes que nos chegam, por exemplo, com um saco de medicamentos e que quando nós vamos olhar para os medicamentos, eles às vezes estão a tomar dois e três para iguais, mas como as caixas são diferentes, não têm essa
3: ainda
4: noção.
3: Ainda acontece
4: bastante. E depois, parecendo que não, tudo isto está a contribuir para o declínio das suas funções cognitivas e está a contribuir de forma bastante significativa e começamos a ter muito, principalmente numa fase mais precoce, aquilo que na literatura já começa a aparecer, sempre houve, mas agora começamos a encontrar mais, que são aquelas demências que ainda são reversíveis, que são pela toma de medicação, por exemplo. E isto começa a acontecer. Uma ou outra que tem vindo a acontecer mais, que nos temos apercebido em termos de avaliação, é algo que acontece porque, por exemplo, no inverno, existem muitos aquecimentos a gás ainda dentro das casas.
3: Intoxicações
4: por monóxido. E então isso ainda começam a aparecer, porque são pequeninas, são graduais, e começam a aparecer, que estamos a falar de um processo demencial e não estamos.
2: Não é?
4: Porque os sintomas são idênticos.
2: Então, há fatores de risco para a demência que podemos modificar ao longo da nossa vida, não?
3: Sim.
2: Por exemplo.
3: Não ir ao médico e não tomar medicamento.
4: Exato.
3: Não, estou a brincar. Mas estes controlos metabólicos são muito importantes e devem começar. Eu fizemos um rastreio na faculdade há uns anos e há imensos miúdos com níveis de tensão arterial muito altos, por exemplo. E eles não ligam. E tem que se começar. Aos 18 começa-se a ver a tensão arterial, começa-se a ver a glicémia, sobretudo em famílias diabéticos. É importante. Começa-se a ver o colesterol. São as três coisas que eu acho que uma pessoa tem que começar a controlar muito cedo. Depois é começar a habituar-se a ter uma rotina de exercício físico. Que eu confesso que eu odeio exercício físico. Portanto, eu tenho que dar a mim própria um chocolate para fazer exercício, mas eu ando a esforçar-me. Pelo menos uma vez por dia, 20 minutos, fazer uma caminhada, fazer qualquer coisa, porque senão...
2: Doutora, deixe-me interrompê-lo para dizer o seguinte. Primeiro estranha-se, depois entranha-se.
3: Eu ainda estou na fase de estranhar-se há não sei quantos anos.
4: Eu
3: não
4: também
3: saio dali.
4: Estranha há 50 anos. Não
3: é
4: sai
3: isso mesmo. Também não sais, pois não. Mas eu é um gênio, eu acho que é um gênio. Nós não temos
4: é um gênio e nós não temos esse gênio. Nós dizemos para fazerem, mas não fazemos.
3: Fazemos com muita dificuldade. Eu sou as vezes que vou fazer caminhada. Mas reconheço.
2: Mas é preciso
3: fazer.
4: É preciso.
3: O mínimo, 20 minutos, 30 minutos, é preciso fazer.
2: Diários.
3: Se possível. E sobretudo para pessoas que estão formadas, não tem nada a fazer, aquilo tem que fazer. É como se uma pessoa metesse na cabeça não fazer exercício, é pecado. Uma coisa deste género. Mas ficar com remorso.
2: É uma tarefa, no fundo.
4: É uma tarefa.
2: Uma tarefa diária.
3: Não? Mas tem que se fazer. Pronto. E depois, obviamente. Cortar o tabaco,
4: exato.
3: O álcool muito moderadamente, e moderadamente é um copinho pequenino, porque depois tem de se definir os copinhos.
4: Pois tem.
3: Eu tinha um doente que negociava comigo o tamanho do copinho, porque ela achava que um copinho por dia era muito pouco, então o copinho era deste tamanho. Quer dizer, pronto, tem que se negociar isso. E basicamente, entrar... Eu não sei se a dieta que nós usamos aqui na Beira Interior será propriamente uma dieta mediterrânica e será assim muito saudável. Porque há duas coisas que se comem em grandes quantidades em nossa casa e dos uns nas outras, que são enchidos e queijo.
4: Exato.
3: E que provavelmente ia ser só ao domingo.
4: Uhum.
3: Talvez de 15 em 15 dias.
2: Talvez, ou menos. Talvez de mês a mês.
3: Talvez de mês a mês. Esse é o grande problema, é que nós dizemos que todos temos uma alimentação mediterrânica, mas não temos nada.
4: Porque dizemos que comemos legumes e sopa. Nós comemos sempre legumes e sopa e salada, portanto está tudo bem.
3: Está, podemos comer o queijo.
4: Podemos comer o queijo, os enchidos, porque dizemos isso, não é? Mas a verdade é que não está tudo bem.
2: A verdade é que não é.
3: Acho que nós temos que convencer-nos que o queijo e os enchidos são para exportação e para dar aos turistas que cá vêm. Isso é muito lindo. Nós não comemos.
4: Ou pelo menos temos que o moderar muito.
2: Moderar, não é?
4: Sim.
2: Moderar,
4: sim. Não é? E depois disto tudo, e bem, é o sono. Ter atenção ao sono.
2: A questão do sono é fundamental.
4: É fundamental.
2: Não é? É fundamental
4: ter atenção ao sono e ter atenção à medicação que toma, ao momento certo de a tomar, e ir vendo se é necessário continuar a tomar. Porque às vezes o que acontece, principalmente nas perturbações de humor ou nas perturbações de ansiedade, é que fazem a medicação durante anos. Tiveram um problema e depois a medicação mantém-se ao longo da vida. É preciso ir verificando essa terapêutica com médicos de especialidade ou com o próprio médico de família.
3: Exato. Mas ver se é preciso tomar ou não.
4: Mas isso é preciso ir verificando. Ou se é preciso fazer ajustes. Agora reduzir e depois virmos que não. Mas ir fazendo este ajuste constante. Porque senão nós encontramos pessoas que tomam a mesma coisa anos a fio.
3: Estão completamente dependentes.
4: Depois aquilo é o que eles dizem. Já nem consigo dormir. Então acrescentam doses. Andamos a acrescentar doses. E depois isso. Falos engordar, fazem dietas loucas, que a verdade é que as dietas loucas, o que acaba por fazer é dois dias sem, quase que não comem, mas depois voltam a comer os enchidos e o queijo e tudo, porque aquilo
2: pronto,
4: não funciona.
2: Tudo, não.
4: E o que nós estamos a fazer é não só pôr em causa a nossa saúde física, mas a nossa saúde cognitiva e emocional, porque depois aquilo é um despoletar de emoções negativas que afetam também a nossa capacidade cognitiva.
2: É que nós não temos essa noção. Eu julgo que a maioria das pessoas, relativamente, estão a falar da alimentação, julgam que apenas a alimentação afeta a questão, digamos...
3: Afeta intestinal.
2: Física, intestinal.
3: Não.
2: A questão cognitiva é muito importante.
3: Não é?
2: É.
3: O cérebro depende de todos os outros sistemas. É? Por exemplo, há uma das linhas de investigação que está agora a decorrer é aquela linha de investigação que liga o intestino. E o funcionamento do intestino.
4: Exatamente.
3: Ao cérebro.
4: Exato.
2: Por isso é que eu estava a introduzir isto.
3: Não. Nós temos um segundo cérebro no intestino,
2: Exato.
3: Basicamente. Temos um sistema nervoso quase independente.
4: Uhum.
3: E há uma série de neurotransmissores que estão produzidos no intestino de acordo com a comida que nós, lá metemos. Portanto, o que nós comemos acaba por definir o que nós somos e o que nós pensamos e o que nós... É um bocadinho assustador nesse aspecto.
4: É bastante assustador verificar isso. E depois é interessante ver o contrário, que é quando as pessoas começam a interiorizar que realmente têm que ter algum equilíbrio alimentar, que normalmente isso acontece com sustos, não é? Um AVC, um ataque cardíaco... São esses sustos que nos levam a ter alguns cuidados. Elas depois dizem, eu agora parece que, não sei se é de comer melhor, ou se é de dormir melhor, ou se é da medicação, agora parece que funciona um bocadinho melhor.
2: Uhum.
4: E às vezes precisamos destes sustos para ter. Só que o susto tem um problema, não é eterno. É, apanhamos o susto, resolvemos, e passado cerca de meio ano, começamos
3: difícil,
4: a ter novamente as antigas rotinas, porque mudar rotinas são as coisas mais difíceis, mudar hábitos são as coisas mais difíceis que nós podemos fazer. Então é preciso ir começando, se calhar, dos mais jovens a tentar incutir estes hábitos, e que não precisam de ser rígidos, porque nada que é rígido também funciona, mas começar a incutir hábitos para depois termos uma população que vamos ter envelhecida.
3: Mas
4: não
3: pelo
4: é?
3: Menos mas bem.
4: Bem, com boa qualidade, de vida, com capacidade ainda de fazer a sua vida, com a percepção de prazer nas atividades que fazemos, porque nós vemos nos nossos idosos de hoje em dia que muitas vezes já não têm isso. E com comunidade, que é importante ter uma comunidade para que eles possam, para que todos nós possamos estar em comunidade.
2: Sendo que essa ideia de agir, entre aspas, nos mais novos, nem sempre funciona, ou seja, tem sido muito descuidado, não é? Porque é uma idade, isso não há problema, são novos.
3: Pensa-se que isto só se tem que tratar disso a partir dos 70.
2: Não é isso? Isso não é assim, de todo.
3: Não, há uma coisa que a Carla falou agora que eu acho que é de facto fundamental e que também tenho notado uma certa erosão do processo aqui, que é a vida em comunidade. Uhum. Uma das coisas que e vimos isso na pandemia.
4: Claro.
3: Quando as pessoas se isolaram, o número de casos de demência disparou, mas disparou mesmo, de pessoas com problemas gravíssimos de memória, de comunicação, mesmo estando em casa com cônjuges, não era suficiente. O que era importante era aquela partilha com os amigos, o estar com os amigos. Uhum. Depois da pandemia perdeu-se muito isso. As pessoas ainda não voltaram aos níveis de que se juntavam antigamente. Aqui, o ChatGPT e os meios telemáticos não têm ajudado. Mas a juventude mais nova é uma juventude menos gregária. Não comem sopa. É uma das coisas que o pessoal não faz. Não come sopa. Comem muito mal. Aliás, também, por culpa das próprias instituições, eu tenho que dizer que, de facto, estamos a lutar por ter uma máquina com comida saudável na faculdade desde o primeiro dia em que eu andei a tomar conta daquilo. Então, não consegui. Não consegui. A noção de comida saudável é difícil. E, por outro lado, eles não são... Eu diria que eles são mais gregários do que os mais velhos aqui.
4: Sim.
3: Mas era muito importante começar a encontrar sítios para as pessoas se juntarem e para as pessoas estarem juntas, sem ser o chamado centro de dias, que eu acho que é uma noção que temos que também modificar muito. Aliás, todo o processo de centros de dias e de herpes deveria ser repensado. Eu acho que temos que só louvar as pessoas que lá estão porque trabalham com pouquíssima gente. Não está minimamente em causa, mas de facto o que se pretende não pode ser aquilo. Não pode ser aquilo porque teoricamente deveriam ser sítios para pessoas com qualidade de vida irem e manterem a sua qualidade de vida e acabam por ser clínicas sem terem capacidade para estar a gerir os doentes e com dificuldades enormes por parte das pessoas que lá estão. E eu só posso dizer que são os valentes.
2: Há quem defenda, de facto, uma mudança do paradigma dessas herpes e dos centros de dia, mas isso vai demorar certamente muitos anos.
3: Sim. Bom,
2: há uma espécie de receita para manter o nosso cérebro saudável ou não?
3: Comer bem. Legumes, sopa.
4: Comer bem, dormir bem, não ser sedentário, porque nós hoje em dia somos, até face às nossas profissões todas, obriga-nos. Uhum. Então, parar.
3: Ter amigos.
4: Não ter hábitos que nós sabemos, o tabágico, o álcool,
3: as drogas.
4: Hoje em dia sabemos as bebidas energéticas, os açúcares, tudo
3: também.
4: Isso, porque às vezes esquecemos, pensamos, e hoje em dia as drogas, o facto de nós pensarmos na droga apenas, na adição apenas como a droga, agora temos muitas adições, não é? Uhum. Adição ao telemóvel, adição aos computadores e tudo isso nos mantém ainda
2: nunca
4: mais
2: sedentários.
4: Nunca houve tantas adições.
2: Não é como hoje.
4: E todas essas adições que começam a aparecer, que nós nos preocupamos muito com elas nas crianças e nos adolescentes, começam a aparecer nos adultos. Muito, e depois isso transporta-nos para um envelhecimento pouco saudável.
2: Há pouco sublinhar uma coisa que eu gostava que aprofundassem um pouco, porque me parece que é fundamental. Tem a ver com a socialização e, no fundo, a manutenção de relações sociais, não é? Que também podem funcionar, de alguma forma, é a pergunta, como uma forma de proteção cognitiva, ou não?
3: Sim. Quando conversa, quando encontra uma pessoa... Uhum. E conversa, não sabe o que vem do outro lado. Portanto, o que vem do outro lado, havia um psicólogo que recomendava uma hora de conversa com
4: exatamente.
3: As vizinhas. E de preferência com cuscuvilhice, que era
4: com
3: muito importante. A cuscuvilhice, toda a gente me diz, eu não me dou com as vizinhas porque elas são umas cuscuvilheiras, e eu penso, é a pior coisa que se pode fazer, porque a cuscuvilhice é informação.
4: É.
3: A gente decora a informação. É como estar a ver uma telenovela. Mas é muito mais interessante porque não sabemos, é com pessoas que nós conhecemos.
4: Uhum. Uhum.
3: Estar a defender a cuscuvilhice em público é capaz de ser um bocadinho exagero, mas o processo é esse.
4: É
3: o processo é estar a falar com alguém, não sabemos o que vem de lá, o nosso cérebro está constantemente em atenção e a prestar atenção e a tentar ver, então agora vai dizer isto, eu vou dizer aquilo, e será que isto faz sentido e não faz? Isto é quase como ter um mini computador, nós temos um mini computador, e o processo é este. Portanto, isto exige um esforço, é mais, até, mais violento até do que dar uma aula.
4: Sim.
3: Porque quando estamos a dar uma aula, nós estamos a expor, podemos fazer uma outra pergunta, os miúdos fazem uma outra pergunta e pronto. Acaba por ser também um bocadinho exigente nesse sentido. Mas é uma matéria que nós dominamos. Agora, encontrar um amigo a falar de coisas que nós sabemos ou não sabemos, e depois temos que fazer perguntas, e depois temos que manter a atenção. É um exercício
4: complexo. Violento. É. Uhum. E acrescentar a isto tudo, há o aspecto emocional da coscovelhice, entre aspas, não é?
2: Certo,
4: ou seja,
2: certo.
4: Quando nós encontramos alguém que nos conta uma história dele, de outro, e que nós temos ou que frenar as nossas emoções enquanto fazemos todo este processo de pensar, de verbalizar, de pensar nas palavras para não ofender ou para não injuriar. É, portanto, frenamos também um bocadinho as emoções ou expressamos as nossas emoções. E ao fazer isso, também estamos a ajudar o nosso cérebro a lidar com estas emoções muitas vezes retraídas, que a sociedade nos foi ensinando a fazê-lo e que nem sempre é positivo. E então aliviamos um bocadinho
2: mas,
4: o nosso...
2: Não me parece, e pode ser também para as duas, não lhes parece que a sociedade está, digamos, a levar as pessoas para um fechamento?
4: Sim.
2: Ou seja, ao contrário desta socialização que estamos aqui a falar, não é a própria sociedade que leva as pessoas, muitas vezes, a fecharem-se em si próprias, não?
4: Sim, as pessoas têm-se fechado muito em si próprias, principalmente depois do Covid, isto aconteceu. Mas as pessoas começaram-se a fechar muito em si porque nós começámos a deixar de ter redes sociais. Há uns
2: redes
4: anos atrás...
2: sociais não é aquelas redes sociais.
4: Não, não é as redes
2: internet.
4: Sociais da internet, não é? É as nossas redes sociais comunitárias.
2: Exatamente.
4: Há uns anos atrás, nós conhecíamos todas as pessoas que moravam no prédio. É? E cumprimentávamos, e se fosse preciso parávamos no fundo do prédio a conversar.
3: Uhum.
4: Íamos às aldeias e havia sempre um ponto nas aldeias que era uma espécie de tribunal, não é?
2: Uhum.
4: Em que as pessoas se sentavam ali e conversavam sobre o que se tinha acontecido na aldeia. Nós hoje passamos nas aldeias e não vemos ninguém às portas sentados uns com os outros, não sabemos quem é que mora no segundo ou no terceiro ou no resto do chão, e portanto isto sim é a sociedade que nos tem vindo a trazer. E eu acho que nós estamos cada vez mais fechados nisso, porque nós já não precisamos saber onde é que moram os nossos amigos. Nós conseguimos contactá-los e vê-los através de um telemóvel.
2: Sim, mas nas aldeias, por exemplo, e nas vilas, aquela ideia de que e os familiares aconselham, sim, quer os novos, quer os idosos, a dizer não fales com quem não conheces.
4: Exato. Porque isto é o medo, é o receio,
2: é
4: um problema.
2: Não é?
4: É.
2: E, portanto, há aqui uma alteração da sociedade, não é?
3: Sim. Mudou bastante.
2: Não é?
3: E
2: às vezes não pensamos nisso, mas é isso que acontece.
3: Mas é verdade. Por exemplo, falando em todos estes sistemas de fraudes que estão cada vez,
4: claro,
3: mais a aparecer, sobretudo com pessoas mais velhas,
2: uhum,
3: eu também entendo que uma pessoa não vai estar a falar com pessoas que não conhece.
4: Exato.
3: E com estranhos que apareçam.
2: Certo, certo, certo.
3: E penso que não podemos sequer recomendar isso. Agora, que as pessoas das aldeias... Eu acho que é preciso violentar um bocadinho o sistema, de vez em quando. E lutar um bocado contra este isolamento. Eu, às vezes, faz-me um bocado de confusão. Eu lembro-me de uma aldeia, de uma senhora de uma aldeia em que só havia 3 pessoas. E eu perguntei, então, só há 3 pessoas, porque é que não se juntam todos os dias para tomar café? Ah, porque eu estou zangada com,
4: claro,
3: A, que está zangado com B, que por sua vez está zangado comigo.
4: Exato.
3: Portanto,
4: não dá.
3: Assim não dá.
2: Uhum, uhum.
3: Pronto. É preciso as pessoas pensarem em termos da sua capacidade cognitiva e da sua saúde mental, que de facto é importante, tanto numa aldeia com pouca gente, arranjar uma maneira de juntar toda a gente uma vez por dia, tomarem um café todos juntos. São
2: socializar,
3: poucos.
2: Socializar.
4: Sim.
3: E haver alguém, até o próprio presidente da junta, que incentive esse tipo
2: de
3: coisa. Por exemplo,
4: o ir à missa.
2: Era muito importante.
4: O ir à missa, no final da missa, por norma, ficam um pouquinho ali à conversa, não é? Acabam por, ou no início ou no fim. E isso pode ser uma forma, porque não pegar nesse momento ao domingo e tentar começar por aí a socializá-los. E depois, aos pouquinhos,
2: alargar, não é?
4: Ir alargando para o dia a dia.
3: Uma caminhada todas as semanas. Fazer um
4: almoço convívio de vez em quando. Até...
2: Haja criatividade, não é?
4: Sim, haja criatividade.
3: Os presidentes das juntas aqui podiam fazer realmente muita coisa.
2: É uma boa pista, uma boa ideia. Uma boa
3: sem
2: ideia.
3: Dinheiro, só com uma imaginação.
2: Sim, porque o problema deles é sempre financeiro.
3: Coitados, mas o presidente sabe isso.
2: Não,
3: sim,
2: sim. E nós percebemos isso. Os presidentes de junta não têm dinheiro, mas
3: não.
2: Para fazer uma caminhada não é preciso dinheiro.
4: Sim.
3: Não, não.
4: Não.
3: É só dizerem,
2: é estimular as pessoas.
3: Fazer uma caminhada a 200 metros e ver quem é que chega mais cedo.
4: Fazer um almoço convívio em que cada um faz alguma coisa.
2: Certo, certo,
4: não é? Ajuda as pessoas em casa a pensar numa receita que quer mostrar a alguém. Isso em termos de estimulação é positivo, e depois tem a parte do convívio, o que é ótimo, porque o trocar receitas também é uma coisa positiva.
3: Também é.
4: Porque temos que nos lembrar dela e saber explicá-la de forma direitinha. Uhum. Às vezes são coisas que nós nem nos lembramos que são importantes, mas são importantes.
2: Ora, aí está são hábitos que podem, digamos, facilitar a nossa vida, mesmo a nível cerebral, da nossa saúde cerebral.
4: Sim.
2: Eu prometi voltar ao sono, porque me parece que é muito importante. Uhum. É porque temos ouvido e visto cada vez mais pessoas a queixarem-se do problema do sono, de dormirem mal. O que é que acontece ao nosso cérebro quando dormimos mal de forma repetida?
3: Pronto, o sono, ainda sabe muito pouco sobre o sono. Há muita coisa que não se percebe ainda e há muita gente a estudar o sono. E o que se sabe até agora é que o sono é importante para consolidar memórias. Pronto. E para manter as células, como se houvesse um sistema de limpeza de tóxicos, que aparentemente até há, durante o sono. E, portanto, todos aqueles produtos de... Que as células durante o dia produzem e que têm que ser limpos, são limpos durante o sono. Logo, se não houver um sono reparador, esse processo não se realiza da mesma maneira, começam-se a acumular tóxicos, começa a haver um processo de neuroinflamação e começa tudo a não funcionar muito bem. Pronto. O sono, para ser um sono normal, é um sono sem medicamento.
4: Sim.
3: Os medicamentos que nós tomamos para induzir o sono são muito lindos, mas deviam-se tomar durante uma semana, duas semanas, e depois começar a tirar-se e tentar regularizar o sono com hábitos de higiene de sono, com um exercício físico inicial, com uma coisa que nós não fazemos, mas que os nórdicos recomendam muito, que é estar 10 minutos a apanhar sol de manhã, mal a gente se levanta, abrir a janela... Sim. E estar ali para o ar. Quer dizer, não é bem o nosso hábito, não. Mas que é uma coisa que indica ao cérebro, ok, acabou, vamos começar o dia, que é para depois, nas horas seguintes, é que dá um ritmo, ao fim de um X tempo, a partir daquela hora em que apanhamos aquele sol, o cérebro diz, ok, já está na hora de começar a ir para a cama e adormecer. Uhum. Nós normalmente saímos de um quarto com luz e vamos a correr meter-nos no escritório com luz e portanto com luz artificial, portanto este processo não é feito
4: portanto sempre que nós não dormimos em condições, o que vai acontecer é que vamos acabar por acordar cada vez mais cansados, e dormir em condições é importante dizer que não é só dormir aquelas 8 horas, como nós achamos que é dormir as 8 horas. Cada um de nós tem uma necessidade de sono diferenciado. E é diferenciado não só entre cada um de nós, mas entre cada um de nós em idades próprias e diferentes. Uhum. Nós podemos ter um ritmo totalmente matutino numa determinada idade, em que acordamos muito bem e dormimos mais cedo. Chegamos ali à adolescência, sabemos que vamos alterando ali este ritmo, se calhar para um bocadinho mais vespertino. E depois, muitas vezes, os idosos voltam ao ritmo mais matutino. Uhum. Mas há alguns que mantêm um ritmo vespertino, os vespertinos puros, constante, não é? E então nós, quando dizemos à pessoa que ela tem que ir para a cama às 10 da noite, não é igual para toda a gente.
3: Não.
4: Não é?
2: Não é regra os quadros.
4: Não,
2: portanto,
4: é regra. Não. Temos que nos conhecer. Temos que conhecer o nosso ritmo de sono. Temos que saber quantas horas precisamos. Temos que saber se somos matutinos ou vespertinos.
2: Desculpa interrompê-la. Com o envelhecimento, essa necessidade é maior ou não?
3: Não.
2: Ou também é caso a caso?
3: Também é caso a caso.
4: É caso a caso.
3: Mas, geralmente falando, há menos necessidade de horas de sono.
2: Sim, há menos necessidade.
3: Embora as pessoas achem que precisam dormir 12 horas.
4: Exato.
3: Mas normalmente há menos necessidade. Eu acho que a partir dos 50 passamos aquele sono maravilhoso das 12 horas das férias em que a gente estava a dormir até ao meio-dia. Isso, mesmo uma pessoa queira, não consegue.
4: Sim, começamos a ter menos necessidade. E eu acho que esse menos necessidade de sono que se tem vindo a perceber que se precisa menos, as pessoas dizem que não dormem porque o dia delas começa a ser muito maior. Entre aspas, não é? Porque muitas delas estão reformadas e, portanto, o dia não tem uma rotina. Uhum. E então acordam muito cedo, porque vão para a cama muito cedo, acordam muito cedo e depois o dia é muito grande. Então acordam às 6 da manhã ou às 5 e dizem, pois, eu durmo só até às 5.
3: Sim, mas deitam-se às 9.
4: Durmo até às 5.
2: Então, deitam-se muito cedo.
4: Não é? Muito cedo, acordam muito cedo, não durmo. Uhum. Mas já dormiram o que necessitavam de dormir. Mas o dia torna-se muito grande e muito pesado. E muitas vezes também o que nós vamos nos apercebendo é que acaba por haver uma alteração deste padrão de sono e começa a haver o sono diurno. Ou seja, as pessoas começam, não faziam cestas e começam a fazer depois de almoço, começa a dar aquela sonolência e adormecem ali uns 45 minutos, uma hora. Então, depois, este sono repartido vai dando uma boa qualidade de sono. Elas acham que não.
2: Por acaso, essa é uma questão interessante, porque vários idosos nos têm feito isso, é a questão da cesta. É importante ou não fazer cesta?
3: Os americanos defendem muito a cesta. Dizem é que não pode exceder os 30.
4: Claro.
2: Os 30 minutos, não é?
3: É. Porque depois vai interferir com o sono, ao fim, com o sono mais tarde.
2: Portanto, é preciso regular esse tempo do sono, não é?
4: Sim.
3: Mas eles defendem, de facto.
4: Sim, os espanhóis também, ali, os nossos irmãos defendem e fazem religiosamente. Eu conheço pessoas que fazem religiosamente 30 minutos, vestem pijama, deitam-se na cama, dormem 30 minutos e levantam-se como novos. Mas eu acho que é uma rotina, é um hábito que nós, em termos de sociedade portuguesa, com os nossos horários, nós nunca vamos conseguir colocar.
2: Colocar isso.
4: E depois nós somos obrigados a trabalhar fora do nosso ritmo muitas vezes. Nós muitas vezes somos vespertinos, ou seja, deitamos-nos mais tarde e acordamos mais tarde.
2: Mais tarde, sim.
4: Mas a sociedade obriga-nos às 8 da manhã
3: a funcionar.
4: E vai contra aquilo que é biologicamente errado para nós, naquele momento. O nosso corpo não está a funcionar naquele momento. Enquanto que o colega do lado, que é matutino, está a funcionar perfeitamente bem. E, portanto, nós andamos muitas vezes, e lá está, o sono ainda não está totalmente estudado, mas nós andamos muitas vezes a trabalhar contra nós mesmos ao longo de muito tempo da nossa vida. Pois isso vai ter influência no nosso sono quando formos idosos.
2: E na nossa vida.
4: E na nossa capacidade cognitiva.
3: Por acaso, há uma coisa que falou ali há bocadinho e que eu acho que é mesmo importante para as pessoas que se estão a reformar ou que já estão reformadas, que é criarem uma rotina de coisas que têm que fazer.
4: Sim.
3: Uma pessoa precisa de preparar a reforma no sentido de, ok, eu agora deixo de trabalhar, o que é que eu vou fazer a seguir?
4: Exato.
3: E tem que se ter uma ocupação.
4: Sim.
3: Tem que se arranjar ocupação. Tem que ter X horas de jardinagem, X horas disso, X horas daquilo, e ter um horário, porque precisamos de uma rotina para continuarmos a funcionar. Entrar num sistema de caos, a partir do momento em que a gente se reforma, pode funcionar durante um mês, mas depois em termos cognitivos é uma desgraça completa.
2: É? Sim. É porque há muita ideia de que a reforma traz lazer, traz espaço, digamos, já não se trabalha.
3: Sim, mas tem que se ter um horário, tem que se ter uma regra.
2: Tem que haver regras,
3: não é? Para pessoas que estiveram a vida inteira com regras, o ficarem de repente sem essas regras cria um quadro depressivo.
4: Sim.
3: E pode criar, de facto, problemas cognitivos grandes. Uhum. Eu recomendo muito a quem está a começar a pensar em reformar-se.
2: É tipo uma agenda, portanto.
3: Ter uma agenda.
4: Sim.
3: Não é?
4: Começar a procurar atividades que gosta de fazer e começar a fazê-las. Ainda se calhar, enquanto estão a trabalhar, começar a criar alguns hobbies, algumas atividades, aos poucos, para quando se reformarem, terem essas atividades. Essas atividades vão funcionar como o trabalho deles, daquele momento.
3: Exatamente.
4: Naquele momento vai ser o trabalho deles.
3: E ter um objetivo.
4: Sim.
3: Os japoneses referem muito isso. Ter um objetivo de vida. Naquelas zonas azuis em que há imensos centenários com boa qualidade de vida, toda aquela gente tem um objetivo de vida. Ou tratar dos netos, ou tratar do jardim, ou ter uma empresa, ou fazer não sei o quê. Mas têm um objetivo de vida. E esse objetivo é levado até ao fim.
4: Exato.
3: E dá-lhes uma razão para saírem da cama. Porque, de facto, uma pessoa pensa assim, ok, eu agora reformo e vou ficar na cama de uma semana inteira. É como eu, quando era pequena, que dizia, quando fosse rica, comprava um queijo flamengo e comia-o todo sozinho. Nunca cheguei a fazer.
2: Acho que
3: ia ficar doente por toda a vida, mas pronto. Mas quando era pequena, era uma das coisas que eu achava que devia ser maravilhoso, era comer um queijo flamengo sozinho. Pronto.
4: Sim, e algo que podem fazer é estudar, por exemplo.
3: Exato.
4: Podem voltar a estudar. Há muitas pessoas que nos dizem, o que eu mais me arrependo é de nunca ter estudado. Podem voltá-lo a fazer quando se reformam, começar a preparar
3: mesmas capacidades.
2: Mas há a ideia, e a doutora está já a responder, que não temos depois as mesmas capacidades.
3: Tem. Podem ter mais dificuldade porque é um sistema que está enferrujado, mas o sistema está lá.
4: Exato. E temos outras competências aqui na aprendizagem. É que, enquanto que somos
5: alunos por Sim. obrigação uhum. e temos que o fazer, aqui somos alunos por devoção. E quando somos alunos por devoção, então tudo o que vem é aprendizagens novas. Parece que é tudo um abrir aquela maravilha. Não estamos a trabalhar para notas, estamos uhum. a trabalhar para saber. E, portanto, levamos as coisas com outra leveza.
3: Sem dúvida.
5: E essa leveza com que levamos ajuda-nos a conseguir perceber que estamos a aprender. E isso é fantástico. Ou então ajudar os outros a compreenderem coisas que para nós até são simples. E que nós pensamos, mas como é que nós sabemos isto? Porque a vida nos ensinou.
2: Porque a vida nos ensinou, não é?
3: Uhum. Não, mas isso eu acho que era das coisas importantes, era mesmo criar um programa de apoio às pessoas com mais de 60, que 70, que querem voltar a estudar. Porque...
5: Por exemplo, o meu pai resolveu fazer um doutoramento.
3: Uhum.
5: Reformou-se.
2: Isso é fantástico.
5: Ele era, sempre foi da física, da área da física, reformou-se e pensou, não, vou fazer um doutoramento em quê? Em economia. Porquê a economia? Porque é uma área totalmente diferente e que...
3: E está a fazer.
5: E está a fazer com muito... Com o tempo dele.
3: Mas com calma.
5: Claro,
3: bem, mas está a fazer isso.
2: Mas é, momento,
5: é. Mas é com o tempo dele.
3: Acho que sim. Eu tive uma senhora com 80 anos que resolveu que tinha que tirar a carta. E foi tirar a carta.
5: Claro.
3: E tirou a carta. Portanto,
2: é um objetivo.
3: É um objetivo. Não, não, eu acho que o voltar a estudar, de facto, era das coisas que era muito importante.
5: Era muito importante.
3: Incentivar as pessoas a fazer.
5: Uhum. Sim, não precisa de ser um curso superior. Pode ser uma atividade de lazer, aprender a pintar, se sempre foi o gosto deles, sempre. Aprender jardinagem,
3: qualquer
5: sempre foi
3: qualquer coisa
5: isso.
3: que nunca Mas, se fez.
5: Sim, qualquer coisa que nunca se fez.
2: Uhum.
5: Exato.
2: O nosso cérebro consegue realmente... continuar a mudar e criar novas ligações ao longo da nossa vida.
3: A plasticidade mantém-se. Um dos problemas das patologias é que isso começa a perder-se. Nas demências, nos quadros vasculares, essa plasticidade perde-se. Mas um cérebro normal mantém a plasticidade. Mantém, inclusivamente, capacidade de criar novas células, que era uma coisa que quando eu comecei não tínhamos essa noção.
2: Uhum.
3: E o exercício físico aqui é muito importante, porque é um dos mecanismos que temos para convencer partes do cérebro a criarem novas células e novas redes. O aprender é outra dessas situações, porque, no fundo, nós aprendemos criando redes elétricas entre células.
2: Certo.
3: E quando aprendemos qualquer coisa, há uma rede elétrica que se junta. É aquela história de que se queimou um fusível quando se perde alguma coisa, é mais ou menos isso. Ali criamos fusíveis, digamos assim. Quando aprendemos, quando fazemos exercício, quando dormimos bem. Esse processo está tudo ligado. Portanto, sim, a plasticidade cerebral mantém-se. Não tão evidente depois na idade mais velha. Mas também eu acho que depende de doente para doente e do estilo e do estímulo que damos ao nosso cérebro.
2: E o treino cognitivo é importante ou não?
5: É fundamental para manter esta plasticidade e para que ela não se perca. E o treino cognitivo não é preciso ser nada estruturado. O treino cognitivo é algo que nós fazemos ao longo do dia.
2: Como é que se faz?
5: Nós fazemos ao longo do dia. Nós fazemos sempre que nos tentamos lembrar da nossa lista de compras. Fizemos-la, mas tentamos nos lembrar dela. Mas levamos-la connosco. Porque a verdade é que ao escrever a lista de compras, e de preferência num papel, também o podemos fazer no telemóvel, mas a verdade é que se o fizermos no papel, estamos a treinar imenso. Essas coisas, estamos a treinar a nossa capacidade motora fina, que é uma coisa que também vamos perdendo, estamos a treinar a nossa capacidade de nos lembrarmos como é que se produz a letra, que também é outra coisa, é um outro tipo de memória, que é uma memória mais visual, enquanto que no teclado ela está lá, não é? É de reconhecimento, é diferente. Portanto, fazer a lista de compras, estamos a pensar no que é que nos falta, estamos a estimular a memória, levámo-la, tentamos tirá-la só se nos... Por exemplo, tiramos-la, fazemos as compras e depois vamos tirá-la e dizer afinal, falta-me isto, não posso sair sem isto.
2: Uhum.
5: E depois o que reparamos é que falta-nos isto e já trouxemos mais três coisas, não é?
3: Sim.
5: Por exemplo, uma coisa que nós podemos ir fazendo ao longo do momento em que fazemos compras é ir somando os valores das coisas que nós estamos a comprar.
3: É uma boa ideia, sobretudo porque com os preços que as coisas estão.
5: Com os preços que as coisas estão, nós sabemos que só temos aquele valor, vamos fazendo contas.
3: Ou também ajuda a fazer treino cognitivo.
5: Ajuda a fazer treino.
3: E ajuda também a não levar metade das coisas.
5: Sim, e ajuda a fazer um treino financeiro importante, não é? Que é o que é que nós podemos comprar por aquele valor? Isto é essencial ou não é? É supérfluo ou não é? E pensar, mas isto é essencial ou supérfluo? É só por este aspecto financeiro? Não, é porque nos ajuda aqui a estimular algo que nós vamos perdendo também, porque não usamos, que é esta noção de juízos de valor e de julgamentos. O que é importante? nós vamos fazendo isto com as crianças e com os adolescentes. Isto é importante ou isto não é? Isto é bom ou isto não é? E depois, à medida que vamos crescendo, há coisas que nós já fazemos por rotina. Nós pegamos no pacote da salada e levamos-la. Nós pegamos naquela embalagem de carne e levamos. Mas é melhor esta ou esta? É pelo preço? É pela quantidade? Fazer este exercício são exercícios de estimulação constantes que nós podemos fazer ao longo do dia. Planear aquilo, a refeição que nós vamos fazer. Nós senhoras, achamos isto horrível todos os dias, pensar o que é que vou fazer para o almoço, o que é que vou fazer para o jantar. Mas a verdade é que isto, o que é que vou fazer para o almoço e o que vou fazer para o jantar? E quando se vive sozinho, isto deixa de acontecer. Porque o que as pessoas nos dizem é, eu como uma torrada, eu como uma sopa, não é? Mas este planear o que é que eu vou fazer, que são coisas tão simples do dia-a-dia, planear o que se vai vestir. O que é que eu vou vestir? O que é que eu tenho no armário para vestir? E, claro, há atividades que nós podemos fazer com papel e lápis, como, por exemplo, pintar, desenhar, para quem gosta. As atividades têm que ser muito ajustadas ao nosso gosto, às nossas necessidades, àquilo que nós sempre quisemos fazer. Se nós pusermos alguém a pintar desenhos com números e com cores e a pessoa acha aquilo infantil, aquilo não vai ter sucesso com aquela pessoa. Da mesma forma que se nós obrigarmos alguém a andar de bicicleta, se não gostarem, nem que seja uma bicicleta estática, mas gostarem de caminhadas, aquele exercício não vai funcionar tão bem e vai funcionar melhor a caminhada. Portanto, encontrar as atividades que nós gostamos, que nos deem prazer e que estejamos a fazê-las com gosto.
2: Voltamos com o programa Encontro dentro de 8 dias. Um grande abraço para todos, continuação de bom domingo, bom fim de semana.

0: Muito bom dia, são 11 horas.
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0: Olá a todas as pessoas, bem-vindas a mais uma edição do Porque Hoje é Domingo na Rádio Cova da Beira. Hoje recebemos aqui na rádio o bailarino, coreógrafo e investigador Luís Manuel Figueira Antunes, um fundanense. Um fundanense com um percurso singular que começou na música e que o consolidou na dança. Luís Antunes formou-se em instituições de referência, como a Faculdade de Motricidade Humana e a prestigiada Ópera de Paris. Ao longo de mais de 2 décadas de carreira independente, assinou peças premiadas no estrangeiro e colaborou com nomes sonantes da dança como Olga Roriz, assumindo também a direção de projetos artísticos comunitários como o da Companhia Jovem de Ilhavo. Para além dos palcos, dedica-se à preservação da memória da dança em Portugal, sendo o autor e o rosto da série documental Portugal que Dança, transmitida pela RTP. Luís Antunes é também o fundador da Artbiz, uma associação cultural. Aproveito a oportunidade de o Luís Antunes estar no fundão para o trazer ao Porque Hoje é Domingo, aqui na rádio, na temporada 13 deste programa que vai para o ar todas as semanas. Luís, obrigada por aceitares o desafio de vir conversar comigo aqui na RCB, que presumo seja também uma das tuas referências do teu fundão. Olá.
1: Olá, muito boa tarde. Sim, a RCB era e é uma referência e sempre foi uma referência no fundão.
0: A par do Jornal do Fundão, calculo.
1: Exatamente.
0: Que memórias é que tens da tua juventude e infância aqui na nossa terra?
1: São muitas memórias, porque eu passei dois períodos. O primeiro período eu não estudei de forma continuada no fundão. Estudei o segundo e o terceiro ano do ensino primário e depois o sétimo até o 12º ano. Portanto, são muitas as referências e, ou são as referências que tenho, são as referências do fundão, as pessoas, a cultura e aquilo que me foi transmitido.
0: O sentido do fundão hoje em dia é completamente distinto do fundão de quando tu eras jovem, ou de quando eras, o rapaz mais novo das brincadeiras, do inglês, das noitadas, como todos nós fomos, não é?
1: Exatamente, é outro fundão, o mundo é diferente, as coisas também são diferentes, nós também estamos diferentes, mas sim, mas acima de tudo, senti mais talvez uma certa desertificação, e é o que eu sinto mais nesta vida fundanense, é uma falta de. Há falta de alguma coisa que não sei explicar muito bem o que é, mas principalmente falta de gente na rua,
0: Falta
1: falta
0: de
1: de.
0: movida.
1: Exatamente. Talvez seja isso.
0: Ok, à entrada para esta conversa, quando eu perguntava se tinhas passado pela Academia de Música e Dança do Fundão, tu dizes-me: eu passei pelas mãos, salvo seja, da professora Sílvia Torais. A professora Sílvia Torais é professora de dança e balé na Academia de Música e Dança do Fundão, julgo que ela será do Tortosendo, e passou pela Covilhã. Conta-me essas memórias e como é que a Sílvia Torais e todas as outras pessoas, depois até à Olga Roriz, te ajudaram a formar enquanto bailarina e coreógrafo?
1: Então, começando pelo princípio, pronto, às vezes pode-se começar pelo fim ou pelo meio, mas eu chegando ali, eu vim de Lisboa, num determinado período, estudava música e, portanto, fui ainda aluno local de uma professora local, que era a professora Dália, uma mulher extraordinária. E depois fui para o conservatório. E é no conservatório, o meu professor de formação musical, era o professor João Correia, atual, penso eu, que ainda
0: Diretor da
1: diretor da
0: Academisa.
1: Academia, exatamente. E havia um grupo de pessoas que iam do fundão para a Covilhã,

0: ter aulas e havia sempre um horário relativamente ajustado às pessoas que iam do fundão, para não terem que ir várias vezes
1: E
0: durante
1: tu
0: a
1: eras uma
0: semana.
1: dessas
0: E
1: pessoas.
0: eu era uma dessas pessoas. Normalmente a formação era mais tardia, estas formações musicais, e a professora Silvia Torais, na altura, mulher do professor João Correia, dava aulas já de dança académico-clássica, era um curso livre que havia na Covilhã. Portanto, ela assistia às nossas aulas à espera depois de ir para casa. E foi numa destas aulas em que ela assistia e que ficava ao meu lado que me convenceu, de alguma forma, a poder ir tocar, penso que uma valsa ou qualquer coisa para acompanhar as festas de Natal daquelas alunas. Na altura eram só raparigas que existiam. E daí até começar a fazer foi uma
1: Portanto,
0: experimentação.
1: o professor João Correia e a Silvia Torais são responsáveis pela tua alteração de trajetória.
0: De alguma maneira, sim, têm e isso é uma coisa que ficará sempre, principalmente a Sílvia, não é? O fascínio que ela e as coisas que me foi mostrando. Não são os únicos responsáveis, efetivamente, pois há duas pessoas do fundão que têm
1: Quem são?
0: a Isabel Maia Marques e o António Leal Salvado, o Tonô. São duas pessoas que foram fundamentais no meu percurso inicial. Eu jogava hóquei, porque o meu pai era jogador de hóquei de alta competição, eu treinava hóquei. Curiosamente, o meu pai dizia e disse-me: tu patinas muito bem, mas tu não jogas, tu danças em cima dos patins. Mal ele sabia o que é que iria acontecer anos mais tarde. E começo de uma forma muito à descoberta do que era. Do que era esta disciplina, do que sabia que tinha um fascínio, via-se poucas coisas, não havia internet, não havia propriamente muito acesso ao que era a dança ou a grande
1: E havia
0: dança.
1: o preconceito.
0: Bastante, ainda
1: Eu
0: hoje.
1: tenho memória de tu seres dos primeiros bailarinos, da minha geração ou das gerações um bocadinho antes de mim, e bem sei do que é, como é que a sociedade fundanense reagia àquele rapaz. Como é que foi ultrapassar esse preconceito num tempo em que só as raparigas é que deviam ser bailarinas?
0: O que é uma coisa muito, muito curiosa, e aqui só um à parte, que é, eu escrevi um artigo que diz, ou cujo título é A Menina Dança. E A Menina Dança tem exatamente a ver com isso. É curioso que o lugar ainda da dança em Portugal, até porque temos uma parca tradição, era para as mulheres, mas os lugares de direção são sempre masculinos. Portanto, era uma coisa extremamente curiosa que se passa. Mas voltando aqui à questão, eu nunca senti isso, não sei se pelo apoio familiar, os sítios onde me fui movendo. Nunca senti. Sim, havia, claro, um olhar diferente, poderia haver
1: Nunca
0: determinados
1: ninguém te disse, ah,
0: comentários.
1: menino, não vá por esse caminho porque os artistas, isso não dá, não põe pão na mesa.
0: Claro que sim, a minha avó. Fui logo a primeira pessoa
1: A
0: que me
1: sério?
0: disse que.
1: Para quem nos está a ouvir, a avó fundanense que é.
0: A minha avó não é fundanense, é albicastense, é de uma zona de Castelo Branco, sim, mas foi professora e foi vice-diretora do magistério aqui, portanto, foi a minha
1: Magistério
0: professora
1: primário.
0: primário, exatamente, foi a minha professora também. E, portanto, como é óbvio e evidente, e estamos a falar nos anos 90, no fundão, ser bailarino ou seguir uma carreira,
1: Coreografia.
0: coreografia, uma área artística, era muito mais fácil a música ou as artes plásticas do que propriamente a dança, que não havia tradição alguma. E, portanto, a minha avó, tendo essa consciência e tendo uma cultura profunda e tendo visto muita coisa, achava que não haveria uma formação aqui adequada para que eu pudesse
1: Como é que
0: chegar a outro
1: chama a
0: sítio.
1: avó para as pessoas que.
0: Joaquina Henrique, Joaquina Antunes.
1: A professora Joaquina Antunes. E havia o preconceito e a dúvida sobre se a dança punha pão na mesa, mas isso não demoveu Luís Antunes de seguir o seu propósito e os seus sonhos. E de tal maneira que chega a Olga Ruriz. Pelo caminho, deve ter passado para... Deve ter-se cruzado com outros nomes da dança, por exemplo, na Faculdade de Motricidade Humana e isso. Quem foram estas outras pessoas até chegar à Olga?
0: Chegar à Olga já foi pós-faculdade. Pós-faculdade, portanto, a primeira grande referência que eu tenho, estamos a falar em 1998, as candidaturas eram feitas ainda de forma não digital, mas analógica, portanto, tínhamos que ir a um local, preencher uns requisitos, enfim. É nessa altura que, exatamente, o Dr. António Leal Salvado me vai comigo e faz essa mesma candidatura e disse, se tu queres entrar para dança, segue aquilo que tu queres fazer. E assim foi. Portanto, foi a minha primeira opção, entrei, tinha uma média que poderia ter ido para outras coisas, mas optei por ali. Infelizmente, eu não sabia na altura da existência de outros estabelecimentos de ensino. Havia um livrinho que dizia quais eram as instituições que tinham os cursos e eu descobri a Faculdade de Motricidade Humana, que tinha, efetivamente, uma licenciatura em dança. É aí que eu começo. Começo e cruzo-me logo com uma série de professores fabulosos, tanto na área teórica como na área prática, mas há uma mulher que me marca muito e que é fundamental em todo o meu percurso, que se chama Ana Máscolo. Ana Máscolo, uma bailarina renomada, tinha sido uma das pioneiras da dança em Portugal, portanto, é uma referência e foi uma referência para mim, onde eu entro no estúdio dela, faço os 8 anos de formação, sou assistente dela e, portanto, tudo aquilo, ou grande parte das coisas que eu aprendi foi com ela, evidentemente. E depois, ao terminar a faculdade, eu entro como estagiário no Ballet Gulbenkian, na área artística.
1: E aí que encontras a Olga?
0: A Olga é mais tarde. A Olga já não estava na fundação, nós estamos a falar no início de 2000, a Olga tinha saído já nos 90, mas por vezes nesse período já não fez nenhuma criação. Portanto, entro ainda na direção da única mulher diretora do Ballet Gulbenkian, que era Iracity Cardoso, que era uma era e é foi uma bailarina e foi diretora do Ballet Gulbenkian, e depois a seguir o Paulo Ribeiro. Portanto, são as duas referências. Eu era estagiário da faculdade, portanto, fazia uma parte de acompanhamento artístico, de produção, de perceber todo o mecanismo.
1: E na Companhia Paulo Ribeiro.
0: Exatamente, mais tarde, depois venho a coreografar para a Companhia Paulo Ribeiro. E é quando o fecho do Ballet Gulbenkian em 2005, eu não sei se já não tenho presente, foi no ano seguinte ou 2 anos depois, penso que foram 2 anos ou 3 anos depois, eu vou trabalhar como assistente de Olga Roriz na companhia dela e faço 2 anos de assistência à Olga.
1: E é aí que dás o salto?
0: Já vinha, dentro do percurso eu não sei muito bem onde é que se dá o salto, né? Mas vamos estando.
1: Ou dás o salto quando crias o programa na RTP ou quando crias a Associação Cultural?
0: Depende aqui dos rumos, porque eu aqui estava como intérprete, era uma pessoa que queria dançar, queria estar em palco, trabalho com... depois com uma série de outros criadores. Outra referência muito grande é Tânia Carvalho, que foi ontem, foi ontem a nomeada diretora de uma companhia alemã, porque também é uma referência da dança portuguesa contemporânea, já da minha geração, com eu trabalho durante muito tempo e faço uma série de digressões. Não me esqueci de uma parte que sempre me interessou muito, que foi a análise, o estudo, a interrogação, o que é que significavam determinadas coisas, até porque há pouco material, agora começa a haver mais, mas havia pouco material escrito sobre dança, sobre a história da dança em Portugal. E nesse sentido, e até porque trabalhei muito com a Ana Máscolo e tinha esta noção do que era a história da dança em Portugal, desde os anos 30, 40 até 2015, quando surge este projeto, eu cruzo-me com uma realizadora, portanto eu tinha o projeto escrito e andava à procura de alguém que quisesse produzir e realizar estes documentários. Inicialmente eram 2 documentários que passaram, a proposta foi entregue à RTP, passou a ser uma série documental, passaram de 2 documentários para 17 documentários sobre 17 criadores portugueses, não só de Lisboa, como do Porto, como de outras regiões do país. Para mim foi sempre fundamental esta questão da descentralização, não centrarmos o olhar talvez pela minha experiência, por ter vindo do Fundão e da Covilhã, e sabendo claramente que havia muito pouca informação que aqui chegava, sentir o que era chegar a Lisboa e não ser de um determinado meio de estudo ou um meio cultural à época, não é?
1: Qual é o feedback que tu tens sobre... Quando tu chegas a um patamar cimeiro, quando há estes documentários na televisão, quando há os prémios internacionais, tens feedback das pessoas da tua geração, da tua terra? Eu faço a pergunta assim porque eu sou aquela pessoa que fico sempre entusiasmadíssima e que digo sempre, fulano é do Fundão e partilho e tal. E fui acompanhando ao longo do tempo o teu percurso por via dessa afirmação mediática. Uhum. Qual é o feedback? As pessoas parabenizam-te ou ignoram-te?
0: Voltamos outra vez. A dança não é muito. Não há programação regular. Portanto, as pessoas naturalmente se distanciam, não têm acesso a esse produto e esta forma e esta
1: expressão. Esse produto é só nas grandes cidades, não é?
0: Não só, agora começamos a ter programação regular noutros teatros e cineteatros em Portugal. E esperamos que o Fundão também venha a ter, mas há um lugar efetivamente de falta de acesso, de falta de conhecimento. Não quer dizer que hoje, através das redes sociais, não consigamos chegar, mas eu digo sempre que as redes sociais é como uma biblioteca, não é? Se uma pessoa não souber ler e for colocada numa grande biblioteca, ela não sabe o que procurar. A mesma coisa aqui se passa. Se eu não for procurar dança, eu não sei claro. O que é que se passa.
1: É preciso democratizar o acesso ao ensino da dança, como aconteceu com a música. Isto é, nós temos academias por todo o país, o ensino articulado da música está a criar um alfobre geracional de músicos, muitos que, aqui da nossa beira e do país inteiro. É preciso que haja também essa aposta na dança para que haja uma democratização do acesso a essa oferta cultural e ao mesmo tempo, depois também formativa de públicos.
0: Penso que sim. Não nos esqueçamos sempre que essa democratização com a música vai exatamente pela Fundação Carlos Gulbenkian, quando...
1: Foi a primeira a atribuir
0: bolsas. Exatamente. Já estamos a falar no final dos anos 50, princípios dos anos 60, tal qual como as bibliotecas itinerantes que havia. E, portanto, há um apoio muito grande por parte da Fundação. E, portanto, Madalena de Azeredo Perdigão, aqui, que foi fundamental nesta democratização e do levar o ensino da música, de norte a sul, isso na dança não aconteceu. Não aconteceu por variadíssimos fatores, e estaríamos aqui muito tempo a falar sobre isso,
1: desde
0: mas historicamente não.
1: A questão do preconceito muito. E a questão, enfim, cultural de se dizer que é um ofício, é um caminho que não é rentável e, infelizmente, na área da cultura há muitos caminhos que ainda não põem pão suficiente na mesa para as famílias poderem estar em paz. Hoje em dia, tu também és programador cultural, estás no Fundão a dar uma formação na estação teatral. Isso pode significar que brevemente regressas à tua terra a fazer coisas?
0: Eu sempre regressei desde que me chamem, desde que possamos ter condições de trabalho. Acho que devemos sempre voltar.
1: O que é que gostavas de fazer no Fundão?
0: No Fundão há muita coisa para fazer, principalmente acho que tem que haver um pensamento em torno do que é que nós pretendemos para a cultura no Fundão a médio e longo prazo. Não é uma coisa imediata, não é uma coisa só que passe por programações, tem que ser mais pensada e deixar que a cultura seja tratada e trabalhada pelas pessoas que tenham conhecimento profundo da área, de gestão cultural, de perceber quais são os meios de mediação.
1: A mediação cultural é fundamental.
0: É fundamental. E ela não é feita, eu não vou para uma sala de cirurgia se não souber operar. Pronto, eu não posso achar que me posso permitir a fazer um plano cultural ou ter umas ideias, porque acho que sim. Isso não existe. É a mesma coisa que eu quero decorar a minha casa, mas eu não sou um decorador ou um arquiteto. Isso é outra coisa. E, portanto, a cultura, por vezes, em determinados meios, tem este lado. Que quem trata da cultura são pessoas que têm uma visão muito superficial, muito politizada.
1: Politizada, gostei dessa parte.
0: É muito politizada, continuam a instrumentalizar a cultura, desde a música, às artes plásticas, enfim, um bocadinho como instrumentos de campanhas eleitorais, e de repente perdemos a essência, perdemos uma série de coisas. E o fundão, infelizmente, sendo muito, muito rico, que eu acho, há muitas coisas que ainda vamos a tempo de redescobrir e repensar, mas não teve as melhores opções, e eu acho que isto não é só a minha opinião, uma opinião mais generalizada, porque se calhar havia outras questões que eram mais perenes e importantes. Não é aqui uma questão de crítica, é perceber que se queremos colocar o fundão ou dinamizar numa área cultural, ela tem que ser, efetivamente, trabalhada por quem sabe, por profissionais, com planeamentos certos, com coisas que às vezes não são compreendidas pelo um grande público, porque a programação é muito fácil. Programar é muito fácil, é nós termos dinheiro na conta e trazemos quem queremos. Podemos trazer qualquer pessoa, qualquer área.
1: Mas isso não é suficiente.
0: Não é
1: isso,
0: suficiente.
1: Voltamos atrás à questão de uma estratégia, o que é que pretendemos. E eu levanto outra questão. Num território de baixa densidade, encaixado numa linha entre a Guarda e Porto Alegre, igualmente caracterizada por um inverno demográfico, qual deve ser a política pública em termos culturais? O que é que tu defendes? Um programador a agir por si, pela sua geografia concelhia, ou aqui uma conexão intermunicipal no sentido de a tua companhia, por exemplo, claro, fazer espetáculos precisamente da Guarda a Porto Alegre num tempo, fazer uma digressão na perspectiva de não se duplicarem espetáculos, não se duplicarem conceitos. O que é que tu defendes?
0: Defendo acima de tudo o pensar o território.
1: Exatamente.
0: Temos que pensar o território, temos que pensar e como acabaste de dizer, esta questão demográfica. Mas, entretanto, como é que fixamos pessoas? Como é que trabalhamos essas pessoas no território? Como é que as fixamos ao território? Esta é a grande questão. Porque programar é muito simples, volto a dizer. Eu posso trazer uma companhia, a melhor companhia do mundo, seja ao Fundão, à Guarda, à Covilhã, a qualquer espaço. Haja dinheiro e haja uma sala com condições, eu apresento. O que é que fica? Ficará, com certeza, para os espectadores, importantíssimo, mas depois há todo um outro lado que tem a ver com o que é ser programador ou gestor cultural, que tem a ver com como é que nós fixamos as pessoas, que pensamento nós temos para este território, o que é que nos faz voltar a achar que a cultura é importante. E sabemos, há variedíssimos meios e estratégias para o fazer. Portanto, eu defendo, acima de tudo, pensar o território. Pensar este território, porque o território do Fundão não é igual ao de Castelo Branco, nem o da Covilhã, nem o da Guarda, nem o de Porto Alegre. É o Fundão, com as suas características, com os seus investimentos e desinvestimentos, com o seu pensamento, independentemente de ser mais próximo ou menos próximo do meu, mas ele existiu e, portanto, deve ser respeitado e deve ser também repensado, interrogado. E só depois desta reflexão, que não é só de uma pessoa, há um conjunto de outros intervenientes que a têm que pensar e que devem ser forçados a pensá-la.
1: Se o município do Fundão te convidar para fazer parte de uma espécie de Conselho Municipal da Cultura, eu li há dias nas notícias que esta Câmara, liderada agora pelo Dr. Miguel Gavinhos, equaciona criar uma estrutura desse género. Se te convidarem, aceitarias o desafio de fazer parte dessa equipa de massa crítica, de discussão e trabalho para melhorar o paradigma?
0: Claro que sim, sempre que fui. Eu penso que nunca, em momento algum, me desvinculei a esta questão de... Eu tenho muito esta linha de pensamento. Portanto, eu gosto de dar ou de retomar aquilo que recebi. Pouco, muito, não interessa. Portanto, eu acabei por receber aqui muita coisa. Fora da dança. Culturalmente, intelectualmente, o próprio Jornal do Fundão, as pessoas com quem nos cruzávamos. Havia um... Este é o sentimento que eu tenho, que pode ser um bocadinho romanciado, mas havia algo efervescente sempre na comunidade fundanense e no pensamento da comunidade fundanense, que vai muito além do que aquilo que é hoje. E, portanto, isso fica em mim e, portanto, o trazer, o poder voltar e retribuir de alguma forma, penso que sim, que vamos a isso, sabendo quais são as condições, quais são os paradigmas em que somos colocados, mas Só que uma questão que me parece sempre fundamental, tem que haver condições para o fazer. E as condições, por vezes, têm que ser tomadas de cima, porque nesta altura do campeonato a ferida não se cola só com o penso, não se cura só com o penso, é mais profunda. E nesta profundidade nós não podemos ter 5 ou 6 ou 7 médicos a olhar já. Temos que haver alguém que intervenha, senão o paciente vai morrer. E, portanto, aqui é o que eu sinto, é que tem que haver um pensamento, esse pensamento tem que haver espaço para que esse pensamento possa dar frutos, seja implementado e depois dar frutos. Isso demora tempo.
1: Eu estou um pouco surpreendida ao ouvir-te, porque durante estes anos todos foi-se alimentando a narrativa de que, do ponto de vista cultural, e se calhar eu involuntariamente também fui contribuindo para essa narrativa, o fundão culturalmente tem visibilidade, acontecem aqui coisas. Eu até na altura criei um hashtag a dizer: no fundão não acontece nada. Pelos vistos, aos olhos de alguém, de um ator cultural natural daqui, mas que vive numa grande cidade, não é bem assim.
0: Não, nunca achei, até pelo contrário. Eu trabalho muito mais em território. Quando acabaste de referir, a Companhia Jovem Dança de Ilhavo. A Companhia Jovem Dança de Ilhavo é de um projeto municipal que é o 23 Milhas, do Conselho de Ilhavo, que foi construído e idealizado pelo Luís Ferreira, que é um importantíssimo ator cultural e que também tem ligações ao fundão, bastantes ligações ao fundão. E, portanto, eu considero que há muita coisa positiva.
1: Essa pode ser uma opção para trabalhar a cultura de acordo com aquilo que é a tua visão de cultura para um território como o Fundão. Criar um trabalho, projetos comunitários de imersão na comunidade
0: Penso que poderá ser por aí, não só a minha visão, não pode ser uma visão unipessoal, penso que há um conjunto depois de outros agentes culturais que terei muito a dizer e que conhecem provavelmente muito o território, muito mais profundamente que eu atualmente. Portanto, é preciso reunir com essas pessoas, é preciso saber quais são os dispositivos culturais. O município é gigante, eu sei que existem imensas casas.
1: Dos saberes e dos sentidos.
0: Dos saberes. E o que é que essas casas produzem? O que é produzido nessas casas, para além da edificação, que é muito bonita? Quem vai lá? Porque não... Nós pensamos, do ponto de vista de gestão, e quando falamos com os agentes culturais ou com outros agentes municipais, normalmente, ou o Governo Central, a primeira coisa que nos é apresentada são contas. E a primeira questão que eu pergunto é: então vamos a contas. E, do ponto de vista de gestão, eu vou dizer: então, essas casas foram edificadas, elas já se pagaram elas próprias, por exemplo? Não, não se tem que pagar elas próprias, porque há um investimento, efetivamente, de todos nós. Mas o que é produzido? Quando eu digo aqui pagas, é no sentido de produção.
1: Qual é o impacto
0: que tem
1: na comunidade?
0: Exatamente.
1: Que sementes é que deixa?
0: Exatamente.
1: Ou se é um trabalho efêmero?
0: Exatamente.
1: A par de qualquer espetáculo, que é sempre efêmero. Vamos lá, vemos, guardamos as nossas memórias e pronto, e acabou tudo. E remete-nos para aquilo do pensamento do território, quantos somos os que cá resistimos.
0: Exatamente.
1: E porque é que resistimos, e se cá resistirmos, certamente no dia a seguir ao espetáculo continuaremos a alimentar aquilo que foi essa mais-valia desse espetáculo. Eu lembro-me de ti no CAL, no Festival CAL, no início
0: de 2007-2008.
1: Exatamente, sim. Tenho essa memória desse Festival de Artes. E que memórias guardas desse tempo?
0: Muitas. Eu faço a minha primeira criação no Fundão, em cerca de 2005-2006, uma coisa muito... Primeira obra, as primeiras obras. E depois vim e trabalhei, efetivamente, no Fundão, na moagem, porque havia um grupo, antes da moagem ser construída, havia um grupo de pessoas do Fundão e que são conhecidas. O João Bento, penso que já foi entrevistado também
1: já
0: por ti.
1: Já esteve aqui, sim, e continua a sua carreira também fulgurosa.
0: E somos da mesma geração, o João Bento, o Zina, o Nelson Fernandes.
1: Zina Caramelo, sim.
0: Exatamente.
1: Um premiado cineasta.
0: Exatamente. Portanto, toda essa geração ocupávamos a moagem de forma... porque não havia espaços. Não é? O casino estava a cair, o Cine Gardunha já estava fechado já à época, e portanto o sítio onde nós ocupávamos e fazíamos as nossas experiências com câmaras de vídeo era exatamente na moagem. E por isso eu volto, sempre voltei a essa fase de que todos nós quisemos voltar nesse início dos 2000. Não foram criadas as condições à época para que voltássemos.
1: E isso é uma mágoa, digo eu.
0: Não digo mágoa, digo... Não é, porque eu acho que por vezes nós devemos abraçar os nossos. E, portanto, estamos sempre com os olhos postos noutros locais, mas por vezes é preciso criar um chão, e todos temos o mesmo chão, mas por vezes criar um chão que seja ele propício para plantar alguma coisa, para que ela vingue. E é fundamental que as condições sejam criadas.
1: Estou muito contente de te ter no Porque Hoje é Domingo. Espero que algumas mentes escutem esta nossa conversa, que pode ser produtiva para o fundão que espera e desespera por uma coisa tão evidente como a recuperação do cinema, do cineteatro da Gardunha. É só um à parte. Já falamos aqui do teu projeto em Ilhavo e da importância que o mesmo tem, não só para o território, mas também para formar públicos e fixar pessoas. Foco-me agora na Associação Cultural, essa associação que foi também para consolidar a tua carreira. Lançaste esta associação com que intuito e o que é que ela representa hoje na tua vida como coreógrafo e bailarino?
0: No fundo é uma consolidação de uma estrutura que dá apoio jurídico ao trabalho.
1: É a associação para poderem fazer candidaturas para...
0: Sim. A Associação Cultural em Portugal acaba por ser aqui uma imagem. Portanto, é uma associação cultural sem fins lucrativos, mas é uma base, efetivamente, de produção. É uma estrutura de produção que dá apoio não só aos trabalhos pessoais, como de outros. Portanto, há um conjunto de pessoas que pertencem à estrutura e que projetos musicais, projetos de artes plásticas, projetos formativos, e portanto nesse sentido é que a estrutura foi criada para haver uma base jurídica e legal. E portanto é a partir dessa base que desenvolvo alguma e parte do meu trabalho.
1: Mas tu és o fundador e diretor artístico.
0: Eu sou fundador e diretor artístico neste momento, sim.
1: E o que é que vocês fazem? Já percebi que vai muito para lá da dança.
0: Vai para lá da dança, vai... temos outros artistas que são associados, dependendo das fases, e pode artistas plásticos, artistas musicais, portanto, trabalhamos com apoio à comunicação e apoio à produção, aí coisas mais burocráticas e as tais candidaturas que se vão fazendo, mas basicamente é esta estrutura. E é esta mesma estrutura que, por exemplo, colabora com o 23 Milhas em Ilhavo, e que é a base do que vem ser a Companhia Jovem Dança de Ilhavo, por exemplo, é um dos exemplos. Por isso, ela existe como local também de acolhimento de outros artistas e de alguma forma, evidentemente, do trabalho que eu vou desenvolvendo.
1: E é uma responsabilidade social comandar essas pessoas e, enfim, garantir que a submissão de candidaturas se traduz em apoio financeiro para vocês desenvolverem os vossos projetos. A descentralização, como disseste, é uma das características daquilo que é o teu trabalho. Equacionas descentralizar essa estratégia de criação artística para zonas de menor densidade populacional, uma vez que trabalhas muito entre Lisboa, Porto, Ilhavo, equacionas isso? O que é preciso para isso acontecer?
0: Condições.
1: Desafios, não é? Condições.
0: Condições, acima de tudo são condições.
1: O que é que seria um projeto diferenciador e que poderia ser interessante a desenvolveres que complementa aquilo que é o teu trabalho, a tua carreira já de 20 e alguns anos?
0: A primeira coisa são essas mesmas condições. Não é difícil, principalmente se nós olharmos para o território, e tivemos agora um exemplo que foi a Odisseia Nacional levada a cabo pelo Teatro Nacional, porque esteve em obras durante 2 anos, e portanto percebeu-se que era possível. O Teatro Nacional Dona Maria, que não saía e que não se apresentava no interior há muitos e muitos anos, foi feita durante 2 anos apresentações de norte a sul do país, com um imenso sucesso, não só formações que também dadas a pessoal técnico dos próprios locais menos centrais, formações a variedíssimos níveis. Por isso existe. E existe essa possibilidade, existe esse pensamento. O pensamento é criar condições para que isso isso aconteça. Condições não só físicas, não é? De espaços, porque não conseguimos efetivamente fazer nada se não tivéssemos esses mesmos espaços. E, por outro lado, haver condições económicas ou processos, equipas que possam fazer candidaturas e buscar financiamentos a outros locais. É, a área da cultura é exatamente como outra área qualquer. É como nós querermos abrir uma escola ou querermos agora implementar uma série de outras questões.
1: Portanto, tu não embarcas nada naquela narrativa de ai, a malta da cultura são os desprotegidos, coitadinhos, ninguém investe em nós, temos 0,0% do orçamento de Estado. A tua narrativa é precisamente ao contrário.
0: Não é ao contrário, é parte daí.
1: Mas é preciso fazer qualquer coisa.
0: Agora é preciso fazer qualquer coisa, e às vezes é não só o Governo Central, os municípios têm muita responsabilidade.
1: Era aí que eu queria chegar.
0: Pronto, os municípios têm essa responsabilidade.
1: E a iniciativa privada e a capacidade.
0: A iniciativa privada é outra conversa muito longa, porque nós não temos iniciativa privada em Portugal, não temos grandes grupos económicos, enfim,
1: que investam na cultura.
0: Investem naquilo que eles consideram cultura. Que é outra coisa. Eu posso considerar cultura outra coisa. Pronto, e depois aqui cruzamos muito o que é entretenimento, o que é cultura, que tipo de que estamos a falar.
1: O que é cultura para ti? E isto também é importante estarmos a falar disto no fundão, onde nos últimos meses falou tanto sobre a criação de uma feira do Mais para o Fundão, uhum. que trouxe cá um líder da música popular portuguesa, uhum. O Tony Carreira, e depois terminou-se com outro tipo, ou pelo menos ainda não se deu visibilidade a outro tipo de oferta cultural que era completamente distinta dessa que para mim é mais popular. Uhum. O que é para ti cultura e o que é para ti atividade cultural ou atividade que reúne pessoas?
0: O que acabaste de dizer, esses lugares que são de massas, eles existem. Eles pertencem à cultura. O Tony Carreira pertence a um determinado género musical que tem um conjunto de seguidores. Não é entretenimento, é cultura que vem do tem uma análise.
1: Para algumas pessoas não é cultura.
0: Mas isso, eu percebo o que é que se quer dizer, mas temos que abrir essa questão. A cultura faz parte, também faz parte. Portanto, o Tony Carreira faz, num contexto de massas, faz parte, cumpre o seu dever, como a Carminho cumprirá o dela. E não, mas aí já entramos numa questão, o que é, o que é gosto ou não. E o gosto não é critério. O gosto não é critério artístico em lado nenhum. O gosto é nosso. O critério artístico é um critério depois fundamental.
1: Mas nós estamos num tempo em que parece haver uma linha mentalmente condutora sobre o que é cultura e ai de quem não pertencer a essa matriz. Não sei se tu, como coreógrafo e artista, sentes isso. Eu, como cidadã, sinto isso. De repente parece que é crime a pessoa gostar do Tony Carreira e gostar ao mesmo tempo do Jorge Palma.
0: Tudo faz parte, e desde que seja enquadrado, agora, se só tivermos Tony Carreira, este é o problema. É quando não temos nada e oferecemos apenas o que nos é fácil, isso é outra conversa, que é uma conversa. Agora, dizerem-me que Tony Carreira, claro que sim, para massas nós não vamos ao Super Rock, Super Bock, vamos ouvir Anitta, porque não vamos pôr um nicho de mercado. Porque depende, porque há um mercado. Há um mercado. As televisões são um mercado, as rádios são um mercado. E nós temos que ter consciência disso. Claro que há muitos puritanos que dizem que não. Sim, mas quem paga então? Vamos à bilheteira? É impossível ir à bilheteira em Portugal. Portanto, por isso é que existe aqui uma grande confusão quando se fala de cultura. Pessoas que não percebem nada da cultura e que são gestores vêm dizer que os espetáculos têm que pagar eles próprios. É impossível. É impossível. Não há estudo algum que o comprove. Até porque nós, se fizermos um espetáculo a 40 ou 50 ou 60 euros, ninguém vai. Portanto, nem temos esse orçamento. Portanto, isso é impensável. É um discurso, esse sim, completamente desadequado.
1: Mas, Luís, ninguém vai a esse espetáculo de 30, 40 euros ou não vai a 15 ou a 10 aqui nestes meios mais pequenos. Mas depois vão a Lisboa a grandes concertos e a grandes festivais pagar
0: 70, 80, 100,
1: como é que isso
0: for.
1: Explica? Como é que se gera isto? Como é que um programador cultural aqui num território do interior explica ao cidadão consumidor da oferta cultural que não pode ser tudo à borla e que há custos e que é preciso pagar não 80 euros ou 100, mas é preciso pagar 15 ou 20? Como é que se explica? Isto para mim também é um assunto que merece reflexão.
0: É, e a primeira, muitas das coisas são amplamente discutidas. Há uma questão que eu não acho que a cultura, por vezes, simbolicamente deve ser A pessoa deve sentir, que nem que sejam 2 euros, mas deve sentir que existe um custo agregado, é um serviço que é prestado. E, portanto, não deve, a gratuitidade da cultura é, para mim...
1: É desvalorizá-la.
0: Por alguns momentos, sim, noutros contextos, não. Se for um contexto formativo, eu acho que sim, que aí há uma responsabilidade cultural, de mediação, e aí sim eu compreendo. Quando é um espetáculo, uma apresentações, existem tantos mecanismos baratos, de 2, 3, 4 euros. Depois existe também um pensamento, enfim, não nos esqueçamos hoje das redes sociais, da internet e de tudo aquilo que nos influencia, a nível de gosto, e vamos também à procura dos grandes centros. Isso não é nada de novo. Portanto,
1: sim,
0: vamos à procura dos grandes
1: isso é
0: nomes.
1: Alargar
0: exatamente.
1: Horizontes. Isso
0: agora,
1: é...
0: no território em si, nada foi feito. Se eu tiver oferta, ou uma maior oferta cultural, e seja ela... Onde é que as associações fundanenses estão interrelacionadas? O que é que eles trabalham? Por exemplo, são perguntas, estou a lançar, nunca refleti profundamente sobre isto, mas quais são as bandas atualmente? Existem bandas musicais no Fundão? Quem é que está a trabalhar? Com quem é que nós nos podemos cruzar? Que artistas podem vir trabalhar connosco e enriquecer-nos? Não só as associações. De que forma é que estas mesmas associações podem ser desenvolvidas localmente? Porque têm um papel fundamental no dia-a-dia das pessoas. Esquecemos durante muitos anos que as tais associações recreativas nas aldeias eram esses os grandes centros culturais onde as pessoas se encontravam, jogavam cartas, cantavam, organizavam as suas festas. E isso perdeu-se. E, portanto, é voltar a saber onde é que estão esses agentes locais. Temos um exemplo, claro, que são os chocalhos. Os chocalhos, eu conheço os chocalhos de raiz e de matriz e sei a mudança para o que foi transformado numa espécie de festival. É outra coisa, evoluiu. Não sei se é melhor ou pior. Deve haver uma reflexão de quem o levou até aqui. Mas onde é que está a programação cultural intensiva? E era um festival de massas. Mas, de repente, nós não temos programação. Programação, se calhar, digo eu, com raízes, que alicerce, não evoluiu para nada, estagnou-se mais uma vez num determinado sítio, e nós sabemos qual é, não é? Um sítio fácil, um sítio de que também faz parte da festa, porque lá está, entendo os chocalhos como uma festa popular. Não podem ser só festas populares, porque a festa popular tem determinadas características, e quando nós vamos para outro local, devemos desenvolvê-las
1: muito
0: de outra maneira.
1: Muito interessante o tipo de questões e reflexões que o Luís Antunes que deixas neste Porque Hoje é Domingo aqui na rádio. E o que é que tu estás a fazer atualmente, para além destes projetos de que já falámos aqui? Também já dissemos que estás no Fundão a dar formação na Estação Teatral, formação em dança.
0: Formação de movimento e dramaturgia para atores. Foi-me pedido que fosse feito este trabalho, que não é, os atores profissionais, X tempo, e tanto eu também, vamos nos cruzando e vamos trazendo informações uns aos outros, vamos tendo laboratórios e experimentação. E, portanto, foi este o convite que me foi feito para um dos responsáveis pela Estação Teatral, o Zé Alexandre, e, portanto, vim com todo o gosto. E virei sempre que for convocado para tal. O que é que eu estou a fazer? Estou para já a trabalhar com o Rui Horta, com o coreógrafo Rui Horta, que está a criar para a Companhia Jovem da Sadilha, está a remontar duas peças. Portanto, é muito curioso aqui ter um coreógrafo com 69 anos a trabalhar com uma geração que vai entre os 14 e os 25 anos bailarinos na sua formação. É muito curioso trabalhar esta questão intergeracional, e muitas destas duas peças em particular foram criadas, eles nem eram nascidos, muitos deles, muitos não, todos eles não eram nascidos, uma peça é de 89 e outra é de 92, e portanto este trazer esta linguagem e estes corpos dos anos 80, trazê-los outra vez, e esta memória, este lugar para os novos corpos de jovens, não é? E que corpos são estes e como é que eles interpretam esses mesmos trabalhos. E estou a trabalhar com a realizadora Cristina Ferreira Gomes, com quem me acompanha, que estamos a terminar o documentário sobre o Paulo Ribeiro, e vamos iniciar agora o documentário sobre o Rui Horta e mais duas dois episódios para a RTP2.
1: Pronto, eu ia perguntar se estes episódios enquadram-se na história da dança em Portugal.
0: Exatamente.
1: Portanto, enriquecem essa série documental a que tens vindo a dar voz, uhum, e mentoria e há 11 anos.
0: Há 11 anos, começamos em 2015.
1: Só numa RTP2 é que esta longevidade se compreende. Se formos para os outros canais, há outras...
0: É outras exigências. Voltamos aqui à grande questão, não é?
1: Portanto, isto os outros... para dizer que...
0: Não há grelha programática para este género de programa, não existe.
1: Isto para dizermos que a RTP2 ainda continua a cumprir o seu papel
0: sem
1: de
0: dúvida,
1: serviço público.
0: Sem dúvida, mas em grandes frentes, sim, sem dúvida. É o único que tem esse lugar ainda. Claro que pontualmente os outros canais mais generalistas têm, mas é um espaço que se perdeu amplamente, não só na imprensa escrita, como na imprensa, no outro tipo de imprensa, na televisão.
1: Luís, tu és um jovem, ainda não chegaste à meia-idade, se voltarmos a falar daqui a 10 anos, poderemos estar diante o dono, o diretor artístico da sua própria companhia XPTO, ou parece-te que vais continuar a partilhar conhecimento, a ser mentor de programação cultural, a agizar candidaturas? O que é que tu antevês, o que é que tu gostavas que acontecesse? Criar a tua companhia de dança, continuar a ser coreógrafo e mentor e coordenador de candidaturas, ou...
0: Não, aqui a grande questão prende-se sempre como é que tu sobrevives. Eu podia ter ficado lá fora, ok?
1: Pois, estamos a esquecer-nos da internacionalização.
0: No processo de profissionalização. Portanto, tive muitas aulas, muitas formações fora, em Paris, com professores da ópera, na Holanda, por aí fora, e trabalhei. Mas a grande questão aqui que coloca-se, e poderia ter ficado, é... e que tu já falaste várias vezes, é como é que se põe pão na mesa. E, portanto, se eu estiver à espera, efetivamente, ser só bailarino intérprete, as ofertas são muito reduzidas no contexto português. Mais, melhores, há mais trabalhos, mas são muito... são precárias, são projetos que são longos às vezes, e não vamos estar a falar disso, que é muito desagradável, mas os valores são valores, enfim... que as pessoas não têm mesmo noção do que é que se fala. E por isso, muitas das coisas têm este peso. E, portanto, é preciso pensar, e como eu me sempre quis manter na área, e sempre quis fazer disto a minha vida, abri e fui estudar outras coisas, gestão cultural para o Isqueté, vamos para aqui, vamos para acolá. Há sempre um lugar criativo, claro que sim. Adoraria ter uma companhia com condições e financiamento para poder trabalhar todo o ano em estúdio. Não aconteceu desta maneira e, portanto, acontece de outra, poderá vir a acontecer.
1: Vamos acreditar que...
0: Sim, mas não é um desgosto.
1: Não é um desgosto.
0: Não, nenhum. Tudo o que eu faço, já fiz tudo em dança, não é? Desde esticar linóleos, a montar projetores, a dar aulas, a dançar. E, portanto, é o que eu gosto mesmo de fazer. Portanto, é uma paixão muito grande e com um pensamento e uma reflexão por trás que tem que existir. E foi por aí que eu fui. Agora, o que é que daqui a 10 anos, não sei, não faço ideia.
1: Olhando para o horizonte, como é que é dizer, é pouco provável que as políticas públicas de apoio à cultura mudem e que, do ponto de vista empresarial, haja grandes grupos económicos com sensibilidade para apostar na tal disseminação da oferta da dança e do balé, para que mais talentos, uhum, fluam e para que haja, enfim, um viveiro de pessoas que depois possam enriquecer, claro, as companhias que surjam a tua.
0: E o mercado é internacional, temos imensas pessoas fora, imensas de fora cá, portanto, desde que as coisas se abriram, também já não podemos só ter um olhar muito regional. Não, o mundo é feito de circulações, não é? De pessoas que migram de um sítio para o outro, artisticamente, profissionalmente, e, portanto, também temos que ter esse maior elemento, que já não é uma coisa regional e fixa, não é? Temos
1: de
0: primeiras figuras no fora.
1: Na Covilhã temos o território tem uma companhia de dança, o Kaiser Ballet, liderada pelo Ricardo Runa. que tem bailarinas de toda a Europa e, portanto, isso encaixa perfeitamente naquilo que,
0: claro que
1: tu estás a dizer. E em termos de reconhecimento, como é que sentes que o teu percurso tem sido devidamente reconhecido, para além dos prémios a que aludi no início? Queres aqui destacar algum desse reconhecimento? E, por outro lado, como é que os Ministérios da Cultura desta vida, ou as câmaras municipais, ou até os nossos pares, deveriam olhar para pessoas como tu, com esse talento e com essa carreira?
0: Eu não... E não é falsa modéstia, eu nunca pensei muito nessas questões.
1: Não és nada ao tipo que cria as coisas à espera de uma abertura para uma candidatura ao Prémio X e Y?
0: Não, acho que as coisas são notórias, nós devemos ver. E claro que vamos percebendo que todos esses prémios, todos esses reconhecimentos... Eu volto outra vez aqui à questão. Nós somos reconhecidos na nossa casa. Muitas das vezes, são os nossos que nos

0: reconhecem. E devem ser os primeiros a reconhecê-lo. E não os outros. E por isso acho muito curioso, não é? Portanto, o reconhecimento vem de casa, vem dos nossos pares. Depois o resto, fico muito contente, muito lisonjeado, porque tudo aquilo, ou pelo menos que me propus fazer, tem uma seriedade muito grande, uma grande dedicação pessoal e profissional e um grande pensamento por trás disso. Agora, se depois virá um grande reconhecimento daí ou não, não é esse propriamente o lugar que me dou exemplo, não é? O Portugal que Dança é uma série inovadora no mundo. Não existem 17 coreógrafos que tenham sido documentados num período de um ano.
1: E porquê é que ainda não se candidataram a um prémio internacional? Se calhar já o fizeram.
0: Porque é dança.
1: Ok, bate-me.
0: A dança não é muito apetecível. E só aqui para a título de curiosidade, muitos dos realizadores fechavam a porta. Porque a dança não é apetecível, a dança não vende. A dança não é... Nós não temos figuras em prime time na televisão, nós não temos figuras a apresentar programas televisivos. Portanto, que bailarinos é que nós conhecemos em Portugal?
1: A dança ainda é um parente pobre da formação artística.
0: É, nós não temos essa tradição que está agora. Nós temos nomes incríveis internacionais. Tânia Carvalho, Marco da Silva Ferreira, Marlene Monteiro Freitas. Enfim, são uma série de Marlene Sambé, bailarinos do principal do Royal em Londres, o António Casalim, que é subejamente conhecido de todos, não é? Portanto, esses são os nossos Rolls Royce nesse sentido, fora intérpretes extraordinários que temos e outros coreógrafos que internacionalizam. Mas isto não é notícia, isto não é conhecido. E, portanto, é conhecido de um nicho, é considerado sempre um nicho, não é? O problema do bailarino, como o Herberto Helder dizia num poema lindíssimo e extraordinário. Por isso... Mas vamos, há muita coisa que se abriu, há muitas portas que se rasgaram, o território também está muito diferente, acolhendo também as pessoas nas suas residências artísticas que vão fazendo. Existe pouca programação em dança, é verdade. E se nós pensarmos num teatro, e estamos agora aqui, sei que, não é, que estamos na expectativa da abertura do teatro, normalmente as programações fazem-se aos fins de semana. Vamos excluir agosto e julho, porque é verão e as pessoas não vão aos teatros. Portanto, se nós contarmos os números de fim de semana, vamos ver. E nesses fins de semana nós temos que programar os conhecidos, os não conhecidos, programas locais, programas não locais. Portanto, a dança não entra normalmente, vai entrando, mas há pouca programação regular fora dos grandes centros.
1: Ok, Luís, mesmo para terminar, em que medida... é que este teu percurso e a conexão com tantos nomes da coreografia e da dança a nível internacional têm moldado a tua forma de estar em palco, a tua forma de criar? Certamente que isto acontece.
0: Sim, são mestres, não é? São mestres, são referências, somos... contaminados, esta contaminação positiva e às vezes negativa, mas que depois nós tentamos transformá-la em algo positivo. Mas sim, porque cruzar-me com uma Olga, cruzar-me com uma Ana Masco, cruzar-me com todos, a Vera Mantero, enfim, estes nomes, e estávamos aqui a fazer uma lista infindável, são pessoas que deixam marcas. É preciso, acima de tudo, nestes contextos altamente profissionais, infelizmente em Portugal não existe, existe muito pouco, uma cultura de cultura.
1: Em Portugal falta... uma cultura da cultura.
0: Exatamente.
1: Luís, eu gostei muito de te ter nesta edição do Porque Hoje é Domingo. Ao fim de 13 anos do programa Está no Ar, eu consigo trazer o Luís Antunes, um fundanense coreógrafo e bailarino afamado, ao meu programa. Foi mesmo um gosto e uma honra.
0: Muito, muito obrigado. Parabéns pelo programa. Parabéns pelo programa e continua com estas conversas maravilhosas.
1: Obrigada, obrigada. É sempre um gosto receber na rádio, nesta casa, no meu humilde programa, pessoas que elevam o nome do Fundão e dos territórios de baixa densidade, pessoas que elevam as artes e a cultura em Portugal. Obrigada, Luís.
0: Obrigado.
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10: Essa caminhada permanente de aproximação a Jesus, e também as crianças, os adolescentes e os jovens o vão fazendo no momento em que a catequese se torna novamente uma presença nas suas vidas. Por isso hoje iniciamos simbolicamente, aqui reunidos, este retomar do encontro e do conhecimento com Jesus ressuscitado. Por isso, uma palavra de boas-vindas, não apenas às crianças, mas também aos pais que com elas aqui se encontram, para voltarmos o nosso coração para o céu e pedir do céu a bênção necessária para que a nossa vida se possa aproximar cada vez mais da vida de Jesus. Pedimos perdão ao Senhor.

0: Deus Todo-Poderoso, tenha compaixão de nós, perdoe os nossos pecados e nos conduza à vida eterna. Oremos. Senhor nosso Deus, que dais a maior prova do vosso poder quando perdoais e vos compadeceis, derramai sobre nós a vossa graça, para que, correndo prontamente para os bens prometidos, nos tornemos um dia participantes da felicidade celeste. Por nosso Senhor Jesus Cristo, vosso Filho, que é Deus, e convosco vive e reina na unidade do Espírito Santo, por todos os séculos dos séculos.
1: Leitura da profecia de Ezequiel. Eis o que diz o Senhor. Vós dizeis, a maneira de proceder do Senhor não é justa. Escutai, casa de Israel. Será a minha maneira de proceder que não é justa? Não será antes o vosso medo de proceder que não é injusto? Quando o justo se afastar da justiça, praticar o mal e vier a morrer, morrerá por causa do mal cometido. Quando o pecador se afastar do mal que tiver realizado, praticar o direito e a justiça salvará a sua vida. Se abrir os seus olhos e renunciar às faltas que tiver cometido, há de viver e não morrerá. Palavra do Senhor.

Leitura da Epístola do Apóstolo São Paulo aos Filipenses. Irmãos, se há em Cristo alguma consolação, algum conforto na caridade, se existe alguma comunhão no Espírito, alguns sentimentos de ternura e misericórdia, então completai a minha alegria. Tendo em vós os mesmos sentimentos e a mesma caridade, não só alma e num só coração. Não façais nada por rivalidade nem por vanglória, mas com humildade. Considerai os outros superiores a vós mesmos, sem olhar cada um dos seus próprios interesses, mas aos interesses dos outros. Tende entre vós os mesmos sentimentos que havia em Jesus Cristo. Palavra do Senhor.

O Senhor esteja convosco. Evangelho de Nosso Senhor Jesus Cristo, segundo São Mateus. Naquele tempo, disse Jesus aos príncipes dos sacerdotes e aos anciãos do povo: que vos parece? Um homem tinha dois filhos. Foi ter com o primeiro e disse-lhe: filho, vai trabalhar para a vinha. Mas ele respondeu-lhe: não quero. Depois, porém, arrependeu-se e foi. O homem dirigiu-se ao segundo filho e falou-lhe do mesmo modo. Ele respondeu: eu vou, senhor. Mas de facto não foi. Qual dos dois fez a vontade ao pai? Eles responderam-lhe: o primeiro, seguramente. Jesus disse-lhes: em verdade vos digo, os publicanos e as mulheres de má vida irão à vossa frente para o reino de Deus. João Batista veio até vós, ensinando-vos o caminho da justiça, e não acreditastes neles. Mas eles acreditaram. E vós, que o vistes e ouvistes, não vos arrependestes acreditando nele. Palavra da Salvação.

Reunimo-nos hoje para simbolicamente retomarmos no nosso percurso aquele momento onde nos encontramos de forma mais próxima e prática com o conhecimento de Jesus na catequese e a liturgia da palavra, particularmente o Evangelho, traz-nos uma parábola muito pequenina, muito simples, mas muito simbólica e intensa. A parábola apresenta-nos dois filhos, aos dois é feito o mesmo convite, qual era? Trabalhar para a vinha do pai, e tivemos duas respostas. O primeiro disse: não quero, mas depois arrependeu-se e foi. O segundo disse: sim, sim, eu vou, mas depois não apareceu. Nós podíamos perguntar algo óbvio. Então, e não podia ou não faz falta aqui um terceiro filho que dissesse o quê? Sim, e foi. Faz-nos falta isso. Porquê é que não está aqui isso? Porque Jesus tem consciência de uma coisa que não existe: a perfeição. Um filho que diz sim e que faz aquilo com que se comprometeu é um filho perfeito. Digam todos aqueles que são pais se têm filhos perfeitos. Estou a falar na obediência, não estou a falar no resto. No resto, os filhos são perfeitos para todos os pais. A Beatriz está a dizer que é perfeita. Está a dizer que diz sempre que sim e que faz sempre aquilo que diz. Bom, acreditamos. A verdade é que este texto do Evangelho nos mostra uma coisa importante. O que é mais importante? As palavras ou as ações? As ações. As palavras são uma coisa completamente fugaz. Não fazem nada. Bom, podem magoar. Podem magoar, podem ofender, mas não comprometem a nossa ação. É a ação, a atitude, que é de facto importante. E é isto que Jesus nos quer transmitir com esta parábola. O primeiro filho que disse que não queria ir, mas que depois foi, apresenta uma razão para a mudança do comportamento. Qual foi? O arrependimento. Não quero, depois arrependeu-se e na realidade foi. Isto é algo muito mais lato do que nos parece à primeira vista. Porque nos mostra que não é por nós não estarmos disponíveis num primeiro momento, que não é por nós não ouvirmos a palavra, seja a dos pais, seja a de Deus, num primeiro momento, que nós já estamos condenados a nunca fazer aquilo que o Senhor ou que os pais nos pedem. O arrependimento é algo que permite o nosso regresso ao caminho do bem. É, se nos arrependemos de alguma coisa, é porque constatamos que a coisa ou não é boa ou foi mal feita. Não é? Portanto, o arrependimento permite-nos um regresso ao caminho do bem. E isso, para Jesus, é muito mais valioso do que aqueles que dizem que sim a tudo e depois, de facto, não aparecem. O primeiro filho teve uma razão para mudar de comportamento. Já vimos o arrependimento. E o segundo filho? Aquele que disse que sim e que depois não foi. O texto dá-nos alguma razão para isso? Não, podia ter havido. Podia ter ficado doente, podia ter tido um acidente, podia ter surgido alguma coisa mais importante. Mas o texto não nos diz isso. Diz-nos apenas que não apareceu. E isto está no Evangelho para nos mostrar que, efetivamente, as nossas palavras
sem comprometerem a nossa ação, são completamente vãs. E isto mostra-nos também o quão deficitário é a nossa consciência da perfeição. Não somos perfeitos. E se julgamos que somos, esse é logo o primeiro pecado. A convicção da perfeição é um pecado, porque nós não somos perfeitos. Mas não sendo perfeitos não significa que não tenhamos a possibilidade de nos comprometermos com Deus. E é isto que nós fazemos sempre que celebramos a Eucaristia. Reparem, a Eucaristia começa sempre com que momento? Com o momento de arrependimento. Com o momento onde nós nos reconhecemos frágeis, limitados, pecadores, mas confiados na misericórdia de Deus. Esta confiança é uma confiança que não nasce connosco. Vai sendo aprendida. E é para essa aprendizagem que também a catequese concorre. Fazer perceber às crianças, aos adolescentes e aos jovens quão bela é a possibilidade de nós confiarmos em Deus. Aquele e o único que nunca desilude. Por isso, pedimos ao Senhor a graça da confiança para as crianças, para os pais, para os catequistas, a graça do compromisso para aqueles que têm a responsabilidade de transmitir a fé a estas crianças, a estes adolescentes e a estes jovens, e a graça do discernimento para que nós, enquanto comunidade, tal como terminava a segunda leitura, tínhamos sempre diante dos olhos e do coração aquilo que é o bem de todos e não apenas o nosso próprio bem. Que neste novo ano catequético, este novo ano pastoral que agora iniciamos, cada um de nós, à sua maneira, com o seu compromisso e com a sua convicção, nos possamos comprometer realmente com o anúncio da palavra de Jesus.

0: Neste momento, nós fazemos o compromisso dos catequistas à volta do altar. O compromisso dos catequistas, aqueles que na comunidade se dispõem graciosamente, voluntariamente, a transmitir a fé às crianças, aos adolescentes e aos jovens. Faça uma roda. Faça uma roda. Sim, fechem a roda. Queridos catequistas, ao iniciarmos um novo ano pastoral, o Senhor dirige-nos novamente, tal como nos outros anos, o convite que fez aos apóstolos: vinde e vede. Esta não é apenas uma palavra inspiradora, mas um verdadeiro caminho espiritual, eclesial e missionário. Jesus não oferece primeiro aos discípulos uma explicação. Convida-os a fazer a experiência da sua pessoa, da sua presença, a caminhar e a permanecer com Ele. Também vós sois chamados a ajudar as crianças, os adolescentes, os jovens e as famílias a fazerem esta experiência pessoal de Jesus vivo e ressuscitado. Neste mundo atualmente marcado pela procura de sentido, mas também pela fragmentação e pela falta de esperança, a catequese, os catequistas, a comunidade dos crentes e a Igreja são chamados a ser um lugar de encontro, de acompanhamento e de descoberta da alegria do Evangelho. Por isso, queridos catequistas, dizei-nos a todos: acreditais que a catequese é fecunda quando nasce do encontro pessoal com Jesus Cristo e da permanência na sua amizade?
1: Sim.
0: Estais disponíveis para acompanhar as crianças, os adolescentes e os jovens que vos foram confiados, bem como as suas famílias, no caminho da fé, ajudando-os a escutar o Senhor que os chama?
1: Sim.
0: Comprometeis-vos a testemunhar com a vossa vida e a vossa palavra a alegria do Evangelho, para que todos possam descobrir em Cristo o caminho, a verdade e a vida?
1: Sim.
0: Então, para fortalecer a vossa missão, recebei o sinal de que o Senhor vos convoca. E todos rezamos. Senhor Jesus Cristo, Tu que passas pelos caminhos da nossa vida e continuas a dirigir-nos o Teu convite, vinde e vede, faz de nós discípulos que sabem permanecer contigo para aprender de Ti o caminho, a verdade e a vida. Concede-nos um coração atento, capaz de escutar a Tua palavra, de reconhecer a Tua presença e de acolher aqueles que colocas no nosso caminho. Torna-nos catequistas missionários, capazes de acolher as dúvidas, acompanhar as fragilidades, sustentar a esperança e testemunhar a beleza do Evangelho no meio do mundo. Abençoa os nossos catequizandos, as suas famílias e toda a comunidade cristã, que juntos caminhemos contigo para que muitos possam descobrir a alegria de te conhecer, de te seguir e de permanecer no seu amor. Amém.

0: Irmãs e irmãos em Cristo, oremos por aqueles que dizem sempre sim e por aqueles que só sabem dizer não e supliquemos todos juntos. Senhor nosso refúgio, ouvi-nos.
1: Pelo Papa Leão XIV e pelos bispos que nos confirmam na fé, pelos presbíteros e diáconos que nos servem e por todos os discípulos de Cristo, oremos ao Senhor.
2: Senhor nosso refúgio, ouvi-nos.
1: Pelos que procuram agradar a Deus, pelos pecadores que se afastam do mal e pelos justos que deixam de ser bons, oremos ao Senhor.
2: Senhor nosso refúgio, ouvi-nos.
1: Pelos homens seguros de si próprios, por aqueles que reconhecem a sua fragilidade, e por todos os que se levantam quando caem, oremos ao Senhor.
2: Senhor nosso refúgio, ouvi-nos.
1: Pelos professores e alunos de todas as escolas, pelos que vão entrar no último ano de estudos, e pelos que já terminaram, mas não têm trabalho, oremos ao Senhor.
2: Senhor nosso refúgio, ouvi-nos.
1: Pela nossa Assembleia do Domingo, pelos seus membros mais ativos e fiéis, e pelos que se recusam a servir a comunidade, oremos ao Senhor.
0: Senhor Pai Santo, fazei nascer em cada um de nós os mesmos sentimentos que havia em vosso Filho, que se entregou à morte pela humanidade. Por Cristo nosso Senhor.
2: Amém.

Oremos. Deus de misericórdia, aceitai esta oblação e fazei que por ela se abra para nós a fonte de todas as bênçãos. Por Cristo nosso Senhor. O Senhor esteja convosco. Corações ao alto. Demos graças ao Senhor nosso Deus. Senhor Pai Santo, fonte da verdade e da vida, é verdadeiramente nosso dever, é nossa salvação, bendizer-vos e dar-vos graças, porque neste dia nos congregastes na vossa casa. Hoje a vossa família, reunida para escutar a palavra da salvação e participar no pão da vida, celebra o memorial do Senhor ressuscitado, na esperança do domingo que não tem ocaso. Nesta feliz esperança, com os anjos e os santos, proclamamos a vossa glória cantando numa só voz.

Vós, Senhor, sois verdadeiramente santo. Sois a fonte de toda a santidade. Santificai estes dons, derramando sobre eles o vosso Espírito, de modo que se convertam para nós no corpo e sangue de nosso Senhor Jesus Cristo. Na hora em que Ele se entregava para voluntariamente sofrer a morte, tomou o pão, dando graças, partiu e deu aos seus discípulos, dizendo: Tomai todos e comei. Isto é o meu corpo, que será entregue por vós. De igual modo, no fim da ceia, tomou o cálice, de novo vos deu graças e deu aos seus discípulos, dizendo: Tomai todos e bebei. Este é o cálice do meu sangue, o sangue da nova e eterna aliança, que será derramado por vós e por todos para a remissão dos pecados. Fazei isto em memória de mim. Mistério da fé. Celebrando agora, senhores, o memorial da morte e ressurreição do vosso Filho, nós vos oferecemos o pão da vida e o cálice da salvação e vos damos graças porque nos admitistes à vossa presença para vos servir nestes santos mistérios. Humildemente vos suplicamos que, participando no corpo e sangue de Cristo, sejamos reunidos pelo Espírito Santo num só corpo. Lembrai-vos, Senhor, da vossa Igreja dispersa por toda a terra e tornai-a perfeita na caridade, em comunhão com o nosso Papa Leão XIV, o nosso Bispo José Miguel e todos os ministros sagrados. Lembrai-vos também dos nossos irmãos defuntos que adormeceram na esperança da ressurreição, e de todos aqueles que na vossa misericórdia partiram deste mundo. Admiti-os na luz da vossa presença. Tende misericórdia de nós, Senhor, e dai-nos a graça de participar na vida eterna, com a Virgem Santa Maria, Mãe de Deus, São José, seu esposo, os bem-aventurados apóstolos e todos os santos, que desde o princípio do mundo viveram na vossa amizade, para cantarmos os vossos louvores por Jesus Cristo, vosso Filho. Por Cristo, com Cristo, em Cristo, a vós, Deus Pai Todo-Poderoso, na unidade do Espírito Santo, toda a honra e toda a glória, por todos os séculos dos séculos. Amém. Fiéis aos ensinamentos do Senhor, ousamos dizer: Pai nosso, que estais nos céus, santificado seja o vosso nome. Venha a nós o vosso reino, seja feita a vossa vontade, assim na terra como no céu. O pão nosso de cada dia nos dai hoje. Perdoai-nos as nossas ofensas, assim como nós perdoamos a quem nos tem ofendido. E não nos deixeis cair em tentação, mas livrai-nos do mal. Livrai-nos de todo o mal, senhores, e dai ao mundo a paz em nossos dias, para que, ajudados pela vossa misericórdia, sejamos sempre livres do pecado e de toda a perturbação, enquanto esperamos a vinda gloriosa de Jesus Cristo, nosso Salvador. Senhor Jesus Cristo, que dissestes aos vossos apóstolos: Deixo-vos a paz, dou-vos a minha paz. Não olheis aos nossos pecados, mas à fé da vossa Igreja, e dai-lhe a união e a paz, segundo a vossa vontade. Vós que viveis e reinais pelos séculos dos séculos. A paz do Senhor esteja sempre convosco. Saudai-vos na paz de Cristo.

Felizes os convidados para a ceia do Senhor. Eis o Cordeiro de Deus que tira o pecado do mundo. Será não só digno que entreis a minha morada, mas dizer uma palavra e eu serei salvo. Corpo e sangue.

0: Oremos. Fazei, Senhor, que este sacramento celeste renove a nossa alma e o nosso corpo, para que, unidos a Cristo neste memorial da sua morte, possamos tomar parte na sua herança gloriosa, Ele que vive e reina pelos séculos dos séculos. Queria recordar que na próxima quinta-feira, dia 1 de outubro, nós vamos associar-nos à iniciativa da Ajuda à Igreja que Sofre. 1 milhão de crianças rezam o terço. Rezam o terço pela unidade e pela paz. Nós vamos fazer a nossa parte, vamos nos unir a todas as outras crianças do mundo inteiro que rezam naquele dia com esta intenção e, naturalmente, estamos todos convidados, crianças e adultos, não é? Portanto, quem tiver disponibilidade pode juntar-se a nós na próxima quinta-feira às 18h15. O Senhor esteja convosco. Abençoe-vos Deus Todo-Poderoso, Pai, Filho e Espírito Santo. Com alegria e em paz, e o Senhor vos acompanhe.
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0: Boa tarde, são 13 horas.
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9: Ora então, muito boa tarde, amigos. Cá estamos nós para mais uma emissão dos Sons do Mundo. Como sabem, aquele programa diferente, mas sempre pelos Sons do Mundo. Muito obrigado por estarem desse lado comigo e embarcarem nesta viagem todos os domingos, aqui, nesta Rádio da Beira para o Mundo, Rádio Cova da Beira, em 92.5 e 100.0 FM. Acreditem que é de facto muito bom saber que têm estado comigo desse lado. Bem-ajam, amigos. Quanto à emissão de hoje, já devem ter reparado que estou um bocadinho mais assim, não é em baixo, mas pronto, é uma emissão completamente diferente. Esta emissão vai ser completamente diferente, espero que compreendam, pois será a emissão especial.

lembrar seu amigo. O Jorge foi dos melhores cantautores que o nosso país já teve, mas era sobretudo um ser humano de exceção. E eu tive o prazer de provar isso. Como provar? De um altruísmo exemplar, sempre preocupado mais com os outros do que consigo próprio, e tem sido, talvez, o seu problema. Por isso, eu e a produção dos Sons do Mundo e a Rádio Copa da Beira, pois claro, decidiu dedicar inteiramente esta emissão dos Sons do Mundo a Jorge Palma. Quero dizer com isto que desde agora, quando eu acabar de falar, até às 14, apenas vamos ouvir temas do Jorge e eu apenas falo agora e só no final da emissão. Não falarei durante a emissão em sinal de respeito, estou triste, claro que estou triste, respeitando a memória do Jorge. Sei que me compreendem. Meus amigos, a partir de agora, celebremos então o enorme Jorge Palma. Fiquem connosco. Até às 14. Boa tarde.

Meus amigos, e assim chegamos ao final desta emissão especial Jorge Palma. Foi a forma que eu e a Rádio Cova da Beira, a produção dos Sons do Mundo, encontramos de homenagear um dos maiores ícones da música portuguesa que nos deixou na última semana. À boa maneira, Beirã, bem hajam por me terem feito mais uma vez companhia. Marcamos encontro, como sempre, para o próximo domingo às 13. Até o próximo domingo, amigos, porque, afinal, a gente tem que continuar.

0: Boa tarde, são 14 horas.
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3: 27 de setembro de 2026, o Dia Mundial do Turismo, instituído em 1980 pela Organização Mundial do Turismo, é também o Dia Mundial dos Surdos, uma efeméride comemorada anualmente no último domingo do mês. A 27 de setembro, mas em 1984, foi fundada a Associação do Rancho Folclórico de Valles do Rio. Em 2013, o estilista Carlos Gil inaugurou o novo ateliê na Avenida da Liberdade, no Fundão. Em 2005, Miguel Madeira, 37 anos, presidente da Junta de Freguesia de Vila Franca das Naves, no Distrito da Guarda, foi morto a tiro por um ex-imigrante de 68 anos. Em 2008, morreu aos 82 anos, vítima de doença súbita, Silvestre Duarte Gaudêncio, autodidata, um dos fundadores do jornal Correio de Unhais da Serra. Deixou 4 livros publicados, o último dos quais a monografia de Unhais da Serra. Estes são factos que fazem história neste dia 27 de setembro.
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0: Boa tarde, são 15 horas.
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0: Boa tarde, são 16 horas.
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0: Boa tarde, são 17 horas.
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0: Boa tarde, são 18 horas.
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0: Boa tarde, começou este fim de semana o Campeonato Distrital de Futebol de Castelo Branco, época 2026-2027, os resultados da primeira jornada para conhecer daqui a pouco no Jornal da Tarde. Câmara de Penamacores aprovou um contrato-programa de desenvolvimento desportivo com a Associação de Futebol de Castelo Branco, no valor superior a 7 mil euros para desenvolver três atividades. Uma delas decorreu este fim de semana em Penamacores, no âmbito da formação de árbitros. Amanhã, a ADF recebe em casa um estreante na primeira divisão em futsal. O jogo Associação Desportiva do Fundão Venda Nova está marcado para as 21 e vai ter relato na RCB. Hoje termina a Fatela Sónica, o festival que celebrou durante 3 dias o Rock Underground nacional e internacional, e no próximo fim de semana, ainda no Fundão, celebra-se o Fado. O festival Amália Rodrigues decorre de 1 a 4 de outubro com várias iniciativas. Pedro Neto, vereador na Câmara Municipal do Fundão, é o chefe de gabinete da reitora da Universidade da Beira Interior. Em Belmonte, António Bates não desiste da criação da nova área de acolhimento empresarial. Há vários dias para assinalar, não só o Dia Mundial do Turismo, que hoje se celebra, na Covilhã também o Dia Nacional da Água, o Dia Mundial da Música e o Dia Internacional do Idoso têm uma programação agendada para conhecer daqui a pouco no Jornal de Domingo.
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0: Boa tarde. Começou este fim de semana o Campeonato Distrital de Futebol de Castelo Branco. Já são conhecidos os resultados da primeira jornada. Belmonte 0, Académico do Fundão 3, Atalaia 1, Oleiros 8, Alcaíns 1, Idanhense 0, Cernache B 0, Proença 4, Águias do Moradal 3, Cabeçudo 2. Amanhã, a ADF recebe em casa, no pavilhão municipal, um estreante na primeira divisão em futsal. O jogo entre a Associação Desportiva do Fundão e Venda Nova está marcado para as 21 e vai ter relato na RCB. A Câmara Municipal de Penamacores aprovou, por unanimidade, contrato-programa de desenvolvimento desportivo com a Associação de Futebol de Castelo Branco, no valor de 7.250 euros. O contrato, segundo o Presidente da Câmara Municipal, José Miguel Oliveira, prevê o apoio a 3 ações. Uma delas decorreu este fim de semana em Penamacor.
4: Uma que tem a ver com uma ação de reciclagem e avaliação dos árbitros de futsal que irá ocorrer nos dias 26 e 27 de setembro no nosso concelho. Outra que tem a ver com o transporte da seleção de sub-15 para Coimbra e outro da seleção de futsal masculino para o torneio Interassociações que irá ocorrer em Coimbra e outro para a realização das supertaças de futsal de júniores, juvenis e iniciados no Conselho de Penamacor, com data prevista a 13 de março de 2027. O montante global deste contrato de desenvolvimento esportivo é de 7.250 euros.
0: José Miguel Oliveira falava da última reunião pública da Câmara Municipal de Penamacor, que decorreu em Benquerença, um encontro onde foi também aprovado por unanimidade a participação e a comparticipação do município de Penamacor no sistema de acompanhamento técnico e científico da dinâmica da população estrangeira no território da Comunidade Intermunicipal da Beira Baixa.
4: No nosso caso em concreto, é importante nós termos estes elementos. Já aqui se falou nas reuniões de Câmara e noutros fóruns a importância que é conhecer a nossa população imigrante, perceber quais é que são os motivos ou quais é que são aquilo que os levou a escolher os nossos territórios para se aqui fixarem. E, portanto, tudo isso é de maneira a que consigamos melhorar a interligação deles com a nossa população e com os nossos habitantes locais.
0: Um estudo que a CIM da Barabaixa adjudicou à Universidade Politécnica de Castelo Branco. No caso de Penamacor, a comparticipação aprovada por unanimidade na última reunião pública do Executivo era um valor de 9.317 euros. Termina hoje a Fatela Sónica, o festival que decorre desde a passada sexta-feira no recinto do Anjo da Guarda, na freguesia da Fatela, para celebrar o rock underground nacional e internacional. No próximo fim de semana celebra-se o Fado, no Fundão, de 1 a 4 de outubro. O município, em colaboração com a Associação Fado Cal, promove a terceira edição do festival Amália Rodrigues. O programa

0: do José Mário Branco, que conta com a participação especial do fadista Camané, numa iniciativa em parceria com Camisola Preta e Tinta da China. Já no dia 2, no Octógono, no Fundão, realizam-se os concertos de Sandra Correia, a partir das 21h30, e da fadista Sandra Cristina. Às 22h45, sobe ao palco Pedro Moutinho, ainda no Octógono, mas já no sábado à noite, 21h30, Sofia Pires e Margarida Geraldes sobem ao palco para apresentar o espetáculo Entre Fado, Beira e Alentejo. Às 22h30 é a vez de Raquel Tavares subir ao palco do Octógono. No domingo, ainda no Octógono, às 18h, terá lugar o espetáculo Quando a Tuna Canta ao Fado. Às 21h, realiza-se a 12ª edição do concurso de fado Amália Rodrigues, com Diogo Rocha como convidado especial. Durante os dias 2, 3 e 4 de outubro, entre as 0 e as 2 da madrugada, a sede da Associação Fado Cal transforma-se numa casa de fados, prolongando as noites do festival num ambiente de maior proximidade entre fadistas, músicos e público. Ao longo destes 3 dias, o fado também estará presente à hora de almoço em alguns restaurantes locais, através da participação de fadistas da região. Festival Amália Rodrigues, no Fundão, para celebrar o fado e o legado da fadista de 1 a 4 de outubro. O primeiro dia é o Dia Mundial da Música e, para assinalar a data, a banda da Covilhã vai homenagear António Monteiro, distinguido pela Confederação Portuguesa das Coletividades de Cultura, Recreio e Desporto, com o galardão Reconhecimento e Homenagem. A distinção reconhece mais de 6 décadas de dedicação de António Monteiro ao associativismo e à vida cultural da Covilhã. A cerimónia de entrega da medalha e do diploma decorre às 18h30 no Auditório Júlio Cardona da Banda da Covilhã, com a presença do vice-presidente da Confederação, Rogério Almeida. A homenagem inclui ainda um momento musical simbólico. À chegada do homenageado, os músicos da Banda da Covilhã vão interpretar Marchar, Marchar, obra composta em 2019 pelo maestro Carlos Almeida, em sua homenagem. A entrega pública do galardão acontece agora na Covilhã, depois de António Monteiro não ter podido participar na cerimónia realizada no passado dia 27 de abril por questões de saúde. A sessão é aberta ao público e pretende reconhecer o contributo de António Monteiro para o movimento associativo e vida cultural da cidade. Em Belmonte, o presidente da Câmara Municipal garante que o município não vai desistir do projeto de construção da nova área de acolhimento empresarial junto à freguesia de Maçainhas. Afirmação deixada por António Bates na última reunião pública do Executivo. De acordo com o autarca, esta nova área de acolhimento empresarial já tem uma candidatura aprovada no âmbito do programa Centro 2030 e neste momento está a ser feita uma revisão do projeto, já que a versão inicial apresentava um custo base superior ao previsto. Uma coisa é certa, a autarquia, diz António Bates, não vai desistir do projeto.
1: Não é para desistir, nós temos já uma candidatura aprovada no Centro 2030 e estamos neste momento a rever o projeto, porque aliás, por tal motivo que já procedemos à limpeza integral do terreno, já fizemos prospeção do subsolo também daquele terreno para percebermos a tipologia do subsolo e com base nisto estamos neste momento a fazer a revisão do projeto que existia, porque entendemos claramente que está demasiado alavancado em termos do seu custo base e que claramente pode ser reduzido. É isto que estamos a fazer neste momento com a pretensão de avançar com o investimento.
0: António Bates acrescenta que o Conselho de Belmonte precisa de mais solo industrial, já que, apesar dos processos de reversão que estão em curso, neste momento não existem lotes disponíveis na zona industrial da vila.
1: É necessário, obviamente, nós ao dia 2 não temos um único lote disponível na zona industrial de Belmonte, temos dois que irão agora entrar num processo de reversão, mas naturalmente insuficiente, e se queremos atrair investimento temos de ter a capacidade de lhes dar oferta quando somos questionados. Não temos, não existimos. O PDM permite neste momento que aquela área seja infraestruturada para efeitos empresariais, e isto temos estado a avaliar, juntamente também naturalmente com a comunidade intermunicipal aqui das Beiras Serra da Estrela, porque por ela passará naturalmente o financiamento para investimento.
0: A autarquia já efetuou a limpeza dos terrenos e fez a prospeção de solos, estando nesta altura a rever o projeto da nova área de acolhimento empresarial para submeter o documento à aprovação da Comunidade Intermunicipal das Beiras e Serra de

0: Estrela. A reitora da Universidade da Beira Interior nomeou para seu chefe de gabinete Pedro Neto, atual vereador na Câmara Municipal do Fundão. Pedro Neto, jurista natural de Zebras, anexa da freguesia de Orca, foi técnico superior na Autoridade para as Condições de Trabalho e também na própria autarquia, antes de integrar o Executivo. Assumiu funções de vereador na equipa liderada por Paulo Fernandes, na sequência do falecimento do vereador Paulo Águas. Pedro Neto e Ana Paula Duarte, reitora na UBI, trabalharam juntos na vereação na Câmara Municipal do Fundão à época. Nas últimas autárquicas, Pedro Neto foi o número 2 da lista da Câmara, à Câmara Municipal do Fundão pelo movimento Comunidade com Força. Atualmente é vereador da oposição na autarquia fundanense. O município da Covilhã assinala no próximo dia 1 de outubro, o Dia Nacional da Água, com a realização do segundo encontro dedicado ao património cultural da água, que terá lugar no Salão Nobre dos Passos do Conselho, de 1 a 3 de outubro. Em colaboração com a Universidade da Beira Interior e a Universidade Nova de Lisboa, este encontro tem como objetivo promover o debate sobre este património natural numa dimensão técnica, científica, histórica e social. Neste contexto, vão estar presentes vários especialistas que vão trazer à discussão o enquadramento temporal do passado, presente e futuro e diferentes exemplos inerentes à conservação, à preservação, à valorização, à musealização e também à sustentabilidade da água. Covilhã assinala ainda o Dia Internacional do Idoso, com cerca de 400 séniores que se juntam no primeiro dia de outubro no pavilhão da ANIL, num encontro promovido pelo projeto Olon em Movimento, que marca o reencontro presencial dos participantes, que nos últimos 6 meses se encontraram semanalmente, mas em sessões online. Do ecrã para a vida real, é este o mote do encontro que vai juntar 400 idosos na Covilhã no próximo dia 1 de outubro. Já o município do Fundão vai assinalar amanhã e terça-feira e 1 de outubro o Dia Internacional da Pessoa Idosa. A data vai ser assinalada com um conjunto de atividades dedicadas à reflexão e ao combate à discriminação com base na idade nos setores social e da saúde, refere-se o município em nota à imprensa. A iniciativa Envelhecer com Direitos, Dignidade e Participação pretende desconstruir preconceitos associados à idade, valorizar a experiência da pessoa idosa e reforçar a sua participação na construção de uma sociedade mais justa e inclusiva. As atividades arrancam amanhã com uma sessão dedicada ao testamento vital. É uma iniciativa que decorre a partir das 14h30 na Biblioteca Municipal Eugénio de Andrade e conta com a participação da jurista Paula Guimarães. Na última sexta-feira, muitos automobilistas passaram pela rotunda do Operário e buzinaram numa iniciativa contra o aumento dos combustíveis que foi organizada pelo PCP da Covilhã e que o repórter Nuno Miguel registou em direto.
1: Muito boa tarde. A rotunda do Operário na cidade da Covilhã foi o local escolhido pela Comissão Conselhia do PCP para dinamizar esta sexta-feira mais uma ação no âmbito da campanha Basta de Injustiças. A ação consiste num buzinão onde todos os automobilistas são desafiados a manifestar o seu protesto em relação ao aumento do preço dos combustíveis. Ao longo de toda esta campanha, o PCP tem vindo a procurar colocar em cima da mesa alguns dos temas que marcam o dia-a-dia dos cidadãos, como o aumento do custo de vida, também os custos com a alimentação, com a habitação. Desta vez, o dia escolhido foi para a questão dos combustíveis. Temos a oportunidade de falar com o Vítor Reis Silva, membro da Comissão de Conselhia da Covilhã do PCP. Professora, muito boa tarde, muito obrigado por falar à Rádio Cova da Beira. A receptividade dos automobilistas está a ser aquela que esperava?
2: Sim, os automobilistas, quando chegam à rotunda, começam a perceber, vêm os cartazes de apelo a buzinarem contra o aumento dos combustíveis e vão participando, vão, digamos que com alguma expectativa ali mais longe, mas quando se aproximam vão participando e muitos deles, como reparou, aderiram mesmo antes de nós começarmos a iniciarmos o apelo, eles próprios, via dos cartazes, também vão manifestando o seu protesto contra o aumento dos combustíveis e contra esta situação que temos no país, onde é necessário regular o preço dos combustíveis, porque esta chamada livre concorrência em que vivemos tem demonstrado que ninguém controla a concorrência. Portanto, é demasiado o aumento que se verifica diariamente, sobem mais do que descem. Portanto, entre o sobe e desce, já temos hoje, não é? Temos o preço do litro do gás óleo de hoje, 2,20, 2,30. Portanto, isto também depende das gasolineiras, mas a tendência é de facto o aumento. E se o povo não se levanta, se o povo não protesta, esta crise tem tendências a continuar e a aumentar nos próximos tempos. Portanto, para além do regular dos preços, é necessário acabar com a especulação que se verifica, e é evidente que o setor energético, mais cedo ou mais tarde, tem que regressar, digamos, à esfera do próprio Estado, porque a privatização da Galp e de outras empresas, e principalmente da Galp, provocou toda esta situação que estamos a viver. É o povo que está a pagar, e estas gasolineiras estão a ganhar milhões. A ganhar milhões, quer dizer, é eles a ganhar milhões, encher os bolsos, porque vão ao bolso das pessoas, e as pessoas a ficar cada vez mais em dificuldade para ir para o trabalho, para ir para a escola, para, enfim, fazer aquilo que necessitam de fazer com a utilização de um carro, com a utilização do veículo.
3: Existe algum receio do que aconteça em Portugal, aquilo que já acontece, por exemplo, em algumas regiões de França, em que os postos de combustível já estão encerrados mesmo por falta de combustível?
2: Pois, acontece em França, não é, que têm a capacidade económica e financeira o que direi de Portugal. Portanto, a senhora ministra diz que as reservas, enfim, dão para 90 dias, portanto têm reservas, que entretanto, enfim, vamos economizar, andamos mais a pé, diz ela, não é? Não gastar tanto gás óleo. Aliás, esse próprio apelo que a ministra faz, de reduzir o consumo, apelar que as pessoas andem a pé, também já é algum receio do próprio governo quanto à situação que é existente, e que, não se resolvendo o problema do Estreito Hormuz, vamos continuar, e mesmo se resolvam o problema do Estreito Hormuz, a tendência é ainda se manter em alguns meses esse problema, se não houver intervenção do governo. Agora, o governo não quer intervir, introduz ali alguns elementos ao nível do imposto, mas isso não resolve o problema. É necessário que o governo faça uma intervenção de facto a sério, regulando os preços, definindo os preços, reduzindo o lucro das gasolineiras, que é aquilo que se verifica hoje. É a contradição existente, os combustíveis cada vez mais caros e as gasolineiras a ganhar mais dinheiro.
3: Pergunto-lhe só mesmo para terminar, professor Vítor Reis Silva, no âmbito desta campanha nacional que o PCP está a dinamizar, já há outras ações que sejam previstas pela Conselhia da Covilhã?
2: Neste momento, aquilo que estamos a programar são distribuições em locais de residência, e principalmente junto às empresas. Portanto, continuar a sensibilizar as pessoas, a informar as pessoas que é necessário e é possível resolver esse problema dos combustíveis e do custo de vida e do cabaz alimentar e dos juros da banca, da habitação, etc. Tudo isso está a infernizar a vida de todos nós.
3: Agradeço a Vítor Reis Silva, membro da Comissão Conselhia do PCP da Covilhã, no âmbito da ação de protesto que foi dinamizada junto à Rotunda do Operário na cidade da Covilhã, e onde todos os automobilistas foram desafiados a buzinar contra o aumento do preço dos combustíveis.
0: Foi assim, no final do dia de sexta-feira, na Rotunda do Operário da Covilhã, este protesto promovido pelo PCP da Covilhã contra o aumento dos combustíveis. A boa notícia é que prevê-se para amanhã uma descida do preço, quer do gasóleo, quer da gasolina. Será a primeira vez desde agosto que ambos descem simultaneamente. Para a próxima semana, prevê-se céu nublado e até aguaceiros. É o caso de amanhã, segunda-feira. Para além do céu nublado, prevê-se chuva fraca e temperaturas que vão oscilar entre os 25 graus de máxima e os 15 de mínima. Continuação de um ótimo domingo.
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0: Boa tarde, são 19 horas.
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0: São 8 horas. Muito boa noite.
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6: Muito bom dia. No último Flagrante Direto da RCB deste mês de setembro, voltamos a reunir um painel de convidados para passarmos em revista os principais temas e notícias que marcaram a região durante este mês de setembro, com os comentadores convidados este sábado. Doutora Cândida Brito, professora, olá, obrigada por ter aceitado o nosso convite. O empresário Carlos São Martinho, muito obrigada também por estar presente. E o advogado Pedro Salvados, obrigado Pedro.
7: Obrigado,
6: eu, bom dia. Agradeço aos três terem aceitado o nosso convite para nos próximos minutos falarmos um bocadinho daquilo que marcou a atualidade na região, sobretudo a nível local e regional, o que não significa que estejamos isolados e que não possamos falar ou extrapolar para questões nacionais, se tiverem a ver com o tema que nós estamos a tratar. É o caso do primeiro tema, porque em setembro reabriu a linha da Beira Baixa, depois de 7 meses encerrada à circulação ferroviária, na sequência dos estragos provocados pelas tempestades que assolaram o país em fevereiro. Foram investidos nesta recuperação da linha 3,4 milhões de euros. 7 meses depois foi um grande investimento para reabrir esta linha da Beira Baixa que tem feito correr tanta tinta. Eu começo pela doutora Cândida Brito, pese embora isto tenha sido um problema de causas naturais, pode levar-nos a debruçar-nos sobre esta questão ou sobre a linha da Beira Baixa? Ou sobre a importância dela, ou demos por falta dela? Pode também ser essa a pergunta.
8: Então, bom dia, obrigada pelo convite. Eu creio que sim, que podemos, ou melhor, devíamos estar debruçar-nos sobre a importância da linha da Beira Baixa, sobre as condições da linha da Beira Baixa e sobre a necessidade de investimento na melhoria dessas condições. Eu acho que fez muita falta e, aliás, nós ouvimos várias pessoas queixarem-se do facto de não terem um acesso mais rápido a Lisboa ou a outra cidade intermédia no percurso. E eu própria sentia falta, porque muitas vezes me sirvo do Intercidades para ir a Lisboa. E acredito que muita gente sentiu realmente essa falta. Aqui há questões que, para mim, têm a ver, em relação à CP, têm a ver com, eu não queria usar uma palavra muito, muito pesada, mas digamos que com a falta de interesse por estas linhas do interior. Quem já viajou no Intercidades para Lisboa sabe que, mesmo que vá em primeira classe, a maior parte das vezes não tem condições para isso. As carruagens são velhas, sujas e muitas vezes até os assentos estão rotos, em primeira classe. Ora, isto diz alguma coisa sobre o interesse da manutenção desta linha e também sobre a importância que lhe é dada. Eu creio que a nível regional, não é? Uma vez que vai até à Guarda, os comboios vão até à Guarda, não é? A nível regional, deveria haver, pela comunidade intermunicipal, pelos municípios em si organizados, deveria haver uma aposta forte na remodelação da linha da Beira Baixa. Ela foi remodelada há uns anos, acho que foi até Castelo Branco, não é? Mais ou menos. Mas ali tem-se um problema que eu própria também considero, toda aquela zona junto ao rio, eu considero que é difícil de intervenção, mas os técnicos é que saberão depois o que é que se pode fazer ali. Porque se nós viajarmos noutras linhas, encontramos condições completamente diferentes, nomeadamente se servirem o litoral, não é? Portanto, se por um lado me congratulo pela recuperação daquela zona, daquela área...
7: Já viajou depois de
8: não, da reabertura? Não, ainda não viajei, ainda não. Portanto, não faço ideia de como é que está a zona em que intervieram. Mas acho que é uma questão que há muito tempo, aliás, há muito tempo se tem debatido, até se lermos o Jornal do Fundão, se ouvirmos debates em que se fala muito sobre a questão da linha da Beira Baixa e da necessidade de dar mais condições a quem vive aqui para poder viajar, e aí sim poderíamos realmente deixar de usar tanto o carro. Mas é uma questão que certamente, a mim só me ocorre um trabalho de parceria e uma intervenção que seja consertada entre o governo e as estruturas intermunicipais.
7: Isso levanta aqui outra questão, que são as ligações entre a região. Dr. Carlos São Martinho.
9: É evidente que sim. Em primeiro lugar, cumprimentar os ouvintes da Rádio Cova da Beira. Desejar também bom dia aqui aos meus colegas de painel e agradecer o convite. É evidente que a questão das acessibilidades ao interior do país sempre foram um tema que está aí em cima da mesa e nem sempre encarado pelos sucessivos governos com a razão com que deveriam ser tratados. Não falo só da linha da Beira Baixa, do sistema ferroviário, pese embora tenha havido, em termos nacionais, uma tentativa na última década de reativar o comboio enquanto meio de transporte, que esteve perfeitamente abandonado durante décadas. Reconheço que, mesmo a eletrificação da linha da Beira Baixa e o forte investimento que foi feito, ele não produziu os efeitos que o investimento naquela linha

0: um grande utilizador do sistema ferroviário. Talvez porque ele não tenha despertado também, não me tenha despertado a necessidade, a curiosidade, mas mais do que isso, não me tenha satisfeito para as minhas deslocações, sendo certo de que ir e vir um dia a Lisboa, não Lisboa, falo de Lisboa, como poderia falar do Porto, a questão do Norte ainda é pior, ainda é pior do que a questão da capital. Para se tratar de um assunto, seja profissional, seja de saúde, seja de lazer, a Lisboa, o regresso é sempre muito complicado. E como tal, não é para a generalidade da população um meio de transporte como devia ser. Pese embora os últimos governos tenham feito, e este em particular, a questão do passo verde de 20 euros, menos o Intercidades, que permite uma deslocação mensal por todos os comboios, com essa exceção. Isto, se não houver alguma regularidade, se não houver, digamos, um horário compatível com a necessidade e o interesse das pessoas, é natural que todo este investimento fique aquém daquilo que deveria fazer. Claro que a questão aqui colocada pela Cândida relativamente ao governo e assim muitas vezes também, e às câmaras municipais, muitas vezes também fica aqui um pouco no ar de quem é que é a principal responsabilidade na gestão do sistema de transportes, nomeadamente destes ferroviários, quem é que tem a grande responsabilidade. Eu acho que tem que haver uma definição clara de quem é que é um verdadeiro responsável e último responsável por este sistema. E haver uma...
1: Mas não é o governo responsável?
0: O sistema de transporte foi colocado, em termos de mobilidade, o sistema de mobilidade foi colocado em grande parte nas competências na SIM. Sendo certo de que há aqui depois um passo de responsabilidades, eu não direi um passo de culpa, mas um passo de responsabilidades, porque o sistema, as acessibilidades... ou melhor dito, a mobilidade regional não se compadece apenas com um determinado nível de transporte. Tem que haver uma coordenação entre o sistema rodoviário com o sistema ferroviário e, inclusivamente, com o sistema de transporte a pedido. Né? Tudo isto tem que ser conjugado e a entidade que me parece a que... relevante para esta situação, terá que ser assim.
1: Está a extrapolar para todas as
0: claro, mas a mobilidade, nós não podemos, não podemos ver um sistema de transporte no interior em que não há, digamos, uma rentabilidade assumida por cada um sem haver esta coordenação. Pode-se enterrar o dinheiro que quiser. Se não houver esta coordenação, estaremos sempre dependentes de quê? Do veículo automóvel, com os impactos negativos que neste momento tem, sejam ambientais, sejam neste momento no custo da sua deslocação.
1: Pedro Salá.
2: Bom dia. Também um cumprimento aos meus colegas de painel hoje e um agradecimento à RCB pelo convite que me fizeram, que é sempre com muito prazer que aceito. Relativamente a este assunto, eu acho que é sempre boas notícias para mim termos a linha férrea a funcionar e reaberta e modernizada. Mas eu acho é que não basta, e aqui concordo com o que o Carlos disse, não basta deitar dinheiro para cima, porque as coisas não se fazem sem uma política mais abrangente. E a política mais abrangente também tem que passar por algo que eu acho que, e cada vez menos, os nossos políticos têm fibra para isso, para assumirem desafios que possam ser, de algum modo, inicialmente impopulares.

0: E falo concretamente do quê? O comboio. Eu penso, eu gosto de viajar de comboio, já viajei de comboio pela Europa toda, já viajei, inclusive, fora da Europa também de comboio. É um meio de transporte que é usado em muitos dos países mais civilizados, ocidentais, é um meio de transporte principal e não só de ocidentais. Na Índia, por exemplo, na China, é um meio de transporte por excelência, no Japão, pronto, enfim. E aqui há um problema que foi que desde que foi privatizada a Rodoviária Nacional, parece que o Estado começou a não querer fazer concorrência aos autocarros. E a verdade é que nós temos hoje uma coisa inconcebível que eu só vejo em Portugal, que é como é que uma viagem de comboio, por exemplo, para Lisboa, demora mais do que de autocarro? É um contrassenso, porque teoricamente o comboio vai num caminho só dele. Portanto,
1: Mas sempre foi assim, desde que eu me lembro aqui na linha da Beira Baixa, mesmo quando a
0: sim,
1: rodoviária era
0: mas
1: nacional.
0: fazem-se estas obras todas, modernização, mas continua a mesma coisa. E depois não é só isso, é os horários, em vez de serem concorrenciais, são exatamente iguais. Que é para quê? Para, obviamente, se eu demoro menos tempo de autocarro e é à mesma hora, vou de autocarro. Sendo que hoje em dia até a oferta de autocarros, por exemplo, eu vejo para Lisboa, há autocarros a todas as horas quase. Comboios, tenho três por dia. Pronto, também tenho outros. Tenho o interregional e o regional, se quiser demorar em vez de 6 horas, demorar o dia inteiro a passear de comboio. Portanto, isto tudo também reflete um pouco essa questão, não é? Porque o comboio é um meio de transporte de excelência, porque não tem trânsito, tem um conforto que os autocarros não têm. Uma pessoa pode se levantar, pode ir ao bar, tem casa de banho, é espetacular, não
1: E
0: tem
1: para não
0: nada a
1: falar
0: ver.
1: nas vistas sobre o rio, naquele
0: E
1: percurso.
0: este percurso em especial. Agora, quando isso não é acompanhado de uma estratégia para fomentar o uso, pronto, o passe verde é uma das soluções, mas só por si, porquê? Eu posso ter o passe verde, mas se eu tenho um julgamento àquela hora em Lisboa e só tenho um comboio, ou estou disposto a ir no dia antes, ou até que. Tenho alguma possibilidade de ir, mas tem que ser exatamente aquele horário. Porque se já não for, ou vou muito cedo, ou vou muito tarde, ou vou no dia antes.
1: Restringe.
0: Restringe, portanto, eu posso ter o passe verde, mas depois não me dá para o meu dia a dia. Entende? É um bocado isso. Falávamos aqui em off, que eu queria aqui introduzir a questão
1: Dos combustíveis.
0: dos combustíveis, mas porque eu até
1: Mas
0: faço
1: pode
0: já.
1: introduzir, já que estamos a falar de
0: Sim, e
1: transportes.
0: faço já, que é a questão que eu queria só dizer, porque eu não, como eu não tenho redes sociais, não ando aí nessas, não dei de cá para fora tudo, então aproveito aqui os microfones para quando estou algo chateado, que é esta coisa de nos dizerem, isto é que é completamente surreal, pronto, mas pronto, no mundo onde temos o Trump nos Estados Unidos, já tudo é normal, que é. Eu acho absolutamente surreal um primeiro-ministro vir dizer a quem o elegeu: ó, meus amigos, a gasolina está cara, eu não a vou baixar, andem menos de carro ou apanhem boleia. Mas está a gozar com quem? Isto é um disparate. Então quero dizer, ó, Sr. Primeiro-Ministro, o peixe está muito caro, não pode baixar o IVA, coma menos ou deixe de comer. Isso é um disparate total. Isto é de malucos. Isto é de malucos. Pronto.
1: Há um telemóvel aí a tocar, deve ser o seu.
0: Não, o meu não está.
1: Não.
0: Não, está desligado. E é surreal, mas isto são os sinais dos tempos, não é? Pronto. Um país que já teve Sá Carneiro, Mário Soares, Freitas do Amaral, Álvaro Cunhal, agora temos os Luíses Montenegros e os Carneiros desta vida. Pronto, é o que temos. E temos que levar com eles, e é a vida. É por isso que eu hoje estou aqui, como a Paula disse, não em ambiente político ou partidário, que pronto.
2: Mas parece, parece.
0: Hã? Não, sabes porquê, Carlos? Porque ao contrário de ti, eu, além de não ser já afiliado em qualquer partido, saí dos partidos por uma questão. É que eu nunca, sempre me segui por uma frase que até é dos manuais do antigo regime, que é: eu sempre achei que mais vale um exército de pulgas liderado por um leão do que um exército de leões liderados por pulgas. E neste momento o que nós temos a liderar é pulgas. Pronto, e eu, se me puser a ver os partidos, não é? Tudo o que nós temos hoje, não é? Tu já estiveste no PSD com um Sá Carneiro e agora estás atrás de um Luís Montenegro, que pronto, enfim.
2: Eu respeito.
0: Eu respeito toda a gente. Mas pronto, isto é que estamos a desviar-nos, mas só para dizer que, mesmo essa questão, a questão do comboio, mesmo nessa falácia que sabemos que é por causa do ambiente, que nós devemos com menos combustíveis, etc., até pode-se aproveitar isso, não é? Agora, tem que dar condições. Ah, mas agora perdi-me, mas ia falar por causa dos combustíveis. É a mesma coisa esta questão dos horários. Faz todo o sentido. Porque este disparate de ande menos de carro, mas você vai dizer a uma operária que trabalha, uma operária que trabalha na zona industrial do Fundão, que vive na Capinha, vai dizer: ande menos de carro, levante-se às 6 da manhã, apanhe o autocarro que há o da manhã, fique lá à porta da fábrica à espera que a fábrica abra, trabalhe todo o dia na fábrica e depois espere pelo autocarro das 6 ou das 7 para voltar.
1: Mas há uma questão que agora falou que eu gostava de introduzir aqui para o debate ainda sobre esta questão, que é o famoso comboio ou metro de superfície, como lhe quero chamar, entre a Covilhã e Fundão, que se falou muito, pelo menos nos anteriores mandatos, que nunca chegou a concretizar-se e que seria essencial para ligar estas duas cidades, como é Fundão. Nós sabemos bem o fluxo de trânsito que existe entre estas duas cidades.
0: Mas Paula, mas se me permite, desculpe interromper, mas uma vez mais, não passa tudo de proclamações, porque não há uma estratégia séria. Porque diz metro de superfície, e depois o metro de superfície seria... Os projetos que eu vi é o quê? Nada mais é do que um comboio de manhã e outro à tarde, ou um de manhã, um ao almoço e um à noite. Ou seja, que não é isso que é um metro de superfície. O que é um metro? É constante. É de 10 em 10 minutos, ou de 15 em 15, ou aqui estamos no interior, que seja de 20 em 20, ou de hora a hora. Eu já nem vou tão longe. De hora a hora. Mas parece que há um... Não se quer... ir contra aqui qualquer coisa, não sei o quê, mas sempre que há este tipo de investimento que é preciso fazer e que é investimento que possa beliscar alguma atividade que esteja concessionada ou que seja privada, parece que se recua ou faça as coisas de maneira a falhar ou não ser sustentável, não é? Porque quando se fala, e agora com isto termino, esta questão, mesmo dentro do fundão, de poder haver transportes
1: urbanos,
0: circulares, nós temos duas maneiras de ver isto, que é: não é sustentável porque as pessoas não usam, ou é fazer a pergunta, mas as pessoas não usam porquê? Porque não há. Porque se houver, ou seja, tem que haver um fomento, às vezes, para que as pessoas se habituem a fazer as coisas, não é? Nós todos, quando éramos gaiatos, era normal nós fazermos e vermos os mais velhos, por exemplo, deitar o lixo para o chão, não é? Acabava-se o maço de tabaco, mandavam para o chão, cuspiam para o chão. Hoje em dia, mudou-se os hábitos, separa-se o lixo, etc., mas foi uma coisa que foi sendo introduzida e que foi... que foi sendo fomentada. Pronto, isto é um pequeno
1: Carlos
0: exemplo.
1: Martinho,
2: o Pedro já destilou aqui o seu ódio todo. Eu acho que ele anda um bocadinho distraído de algumas coisas, mas talvez excesso de trabalho. Eu acho que de vez em quando convém relaxar um bocadinho e ver o que se passa à nossa volta, mesmo que seja nas redes sociais.
0: Deus me livre.
2: Mesmo que seja. Não, ver, analisar. Eu estou certo que o fará. Quanto aos transportes urbanos, depois já vamos ao primeiro. Quanto aos transportes urbanos, no fundo, eu quero recordar que já houve transportes durante anos. E a utilização, nomeadamente para a zona industrial, era praticamente zero.
0: Carlos, então parece que tu é que andas distraído. E ainda por cima eras da Câmara. Estás a dizer uma asneira, peço desculpa.
2: Porquê?
0: Porque não podiam ir à zona industrial, caso tu não saibas. Por causa da concessão à rodoviária.
2: Podiam ir à zona industrial.
0: Pronto, então.
2: Não podiam entrar na zona industrial, mas eles iam até.
0: À placa do fundão?
2: Ao início da zona industrial. Isto aqui, cada um faz aquilo que quer. Eu tenho a minha empresa a 500 metros de casa.
0: Faz a pé.
2: Eu, há dias que vou a pé, eu habitualmente não vou, vou de carro, mas a minha esposa vai todos os dias a pé. Esteja a chover, nevar, vai todos os dias a pé, porque ela quer fazer isso.
0: Claro.
2: Portanto, isto depende dos hábitos de cada um. Portanto, transportes urbanos, já houve no fundão, e a sua utilização era, nomeadamente, iam às escolas, e a utilização era praticamente zero. Claro que
1: aliás, foi um dos argumentos para ter terminado.
2: As concessões têm de ser respeitadas.
0: Claro.
2: E há aqui uma coisa que toda a tua retórica falha. Tem a ver com uma questão da rentabilidade, custo. Qual é que é o custo social que nós estamos dispostos a pagar para termos um determinado serviço? Nós, enquanto sociedade. Isto vale para o preço dos combustíveis, como vale para outra coisa.
0: Mas sabes também que tem que ser tomado em conta as assimetrias, não é? Porque senão não tínhamos a autoestrada.
2: Já lá vou.
0: A autoestrada também não é rentável.
2: Eu já lá vou. Mas falaste do método de superfície. O método de superfície é que sempre foi pensado em termos num período experimental para ver como é que funcionava. Eu recordo o método de superfície de Coimbra, que já ouvimos falar dela há 30 anos. Esteve mais de 20 anos com obras suspensas a romper aquela cidade toda. Foi inaugurada há dias. Quer dizer,
3: e está horrível.
2: Não é assim, não é isso. Não é isso que os habitantes de Coimbra me dizem. E como sabes, é uma cidade que.
3: Não, mas é um metro bus. Não é um.
2: É um metrobus, claro. Sim, que vai até a Lousã. Isso não interessa.
1: Vamos regressar aqui à Copa da Beira.
2: Isso não interessa.
3: Agora, estávamos na linha férrea.
2: Agora, o metro de superfície entre a Covilhã e o Fundão, que foi isto que foi sempre pensado, tinha subjacente outro tipo de ideias. Nomeadamente, uma questão que para a região nunca foi discutida muito seriamente por todos os protagonistas, que tem a ver com a necessidade da Beira Interior.
3: Que é da Beira Interior e não da Covilhã.
2: Esse método de superfície, numa primeira fase, estava pensado também para que um pouco descomprimir o mercado de arrendamento do,
3: sim, sim, sim, sim.
2: Da
3: residências aqui.
2: Da Covilhã, que tinha a ver com os alunos da Universidade da Beira Interior poderem estar a residir no fundão e ir às aulas à Covilhã, enquanto, e Deus é grande, enquanto não há alguma desconcentração, para utilizar um termo simpático, da própria universidade para o fundão, que sempre foi esse.
3: Sempre foi que vai acontecer, não é?
2: Precisamente, mas há aqui outro tema de cima da mesa que tem a ver com os chocalhos e com a xerovia, mas isto em dois concelhos é eventualmente admissível. O que não é admissível é
3: concorrência
2: exatamente. Dentro do próprio concelho e povoações vizinhas, quer dizer,
1: portanto, esse metro de superfície faz falta ou não?
2: Fica é claro que faz falta. Claro que faz falta e que faz falta em duas circunstâncias. Tem a ver, então, o método de superfície por si não resolve o problema. Tem que ser conjugado com um transporte rodoviário que depois canalize estes utilizadores para as diversas, e falo também das zonas industriais, do Canhoso, do Tordesilhas, do Fundão, que possa fazer esta interligação.
3: Exatamente.
2: Mais uma vez, estamos a falar da coordenação de transportes, mais uma vez estamos a falar da CIM.
3: Sim, Carlos, é isso que eu dizia, tem que ser um plano, não pode ser deitar dinheiro para cima só.
2: Claro, mas o que tu disseste aqui há bocadinho, que parece que tudo é muito fácil. Não é fácil, é preciso sentarmos todos, olharmos para os orçamentos que temos, para aquilo que cada um de nós está disponível para pagar. Eu recordo aqui um facto, quando andávamos a discutir em pleno governo da Troika, as portagens da A23, e eu ao secretário de Estado, quando ele me perguntava a mim, eu enquanto deputado, que estudo é que eu tinha para que contradiziam os estudos oficiais de que baixando o preço das portagens o tráfego não aumentava. E eu disse-lhe uma coisa muito simples. É a minha propensão de pagar aquilo ou não. Enquanto as portagens estiverem assim, eu não, pura e simplesmente, se puder evitar, evito. Não ando. Se o custo for este, eu estou propenso, aliás, como todos nós, estamos propensos a pagar uma determinada importância para um serviço. Se o serviço é mais alto do que aquilo que eu estou predisposto a pagar, eu não utilizo esse serviço. Chegamos aos combustíveis. Aos combustíveis, e isto que me disseste relativamente ao Primeiro-Ministro, andem menos de carro ou andem de boleia. Eu não ouvi isto, sinceramente, do Primeiro-Ministro.
1: Não foi ele que disse.
2: Eu ouvi isto.
1: Foi a ministra.
2: Eu ouvi isto, da ministra.
3: Ah, não, é isso. Peço desculpa.
2: Eu ouvi isto, a ministra. Então, pede desculpa.
3: Peço desculpa.
2: Ao Sr. Primeiro-Ministro.
3: Que escolheu essa ministra. Peço desculpa ao Sr. Primeiro-Ministro que escolheu essa ministra.
2: Essa ministra é das ministras mais competentes do governo. E
3: imagina se não fosse.
2: Mas todos podemos ter uma falha. Eu próprio ouvi aquela intervenção. Mas conjugado naquilo que ela pretendia dizer naquela mensagem toda, que é desculpável. Não é desculpável utilizando apenas esta frase. Nós já utilizámos isto, vamos lá ver. Já utilizámos este sistema, não é nada de novo. Nós, na pandemia, em pleno governo do PS, falava-se disto. E, aliás, o povo português aderiu muito a esta ideia.
3: De andar menos de carro? Então estávamos confinados. Então, não podíamos andar.
2: Estivemos.
3: Disseste na pandemia? Claro. E ainda andávamos de carro.
2: Eu disse, na pandemia. Estivemos condicionados durante um período reduzido de tempo.
3: Oh, Carlos, se tirares os óculos de cor de laranja, é inadmissível não, algum governante dizer.
1: Nós vamos ter que avançar no tema, senão
2: não vamos.
3: É inadmissível
1: dizer. A não ser que a doutora Cândida Brito queira acrescentar alguma coisa a esta questão dos transportes.
4: Não quero, ouvi-los a eles, acho que há terreno suficiente para intervenção, porque acabam por extrapolar e por ter uma visão até diferente daquela que eu tenho. Mas, de qualquer modo, gosto muito de os ouvir. Há um ponto em que concordamos, é que se as pessoas não falarem, se as pessoas não se sentarem todas à mesa e se não forem contra os interesses instalados, isto não passa de propostas e propósitos que se arrastam ao longo dos anos, aliás, como já ouvimos, e como eu comecei por dizer, ou se sentam com as entidades que devem e começam a trabalhar seriamente nas coisas, ou então se deixam tudo, que aliás nós portugueses estamos muito habituados a isso, deixamos tudo no papel à espera de melhores dias. E não pode ser, não é? Pronto, acho que isso já deu
3: que nada. O professor até comanda de comboio, sabe, e referiu isso. Repare que uma coisa que parece tão básica, mas que também afasta clientes,
0: que é a questão do material circulante, como estava a dizer. A rede de expressos está constantemente a mudar a frota.
1: Exatamente.
0: Com autocarros mais modernos, mais confortáveis, com mais
3: com mais coisas disponíveis para os passageiros, como o Wi-Fi, não sei o quê. E o que nós vemos é...
4: E digo-lhe uma coisa, o comboio é muito utilizado.
3: Sim, porque sim.
4: Quem faz o percurso daqui, basta entrar no Fundão até Lisboa.
3: E mais, então a partir da Abrantes.
4: Então, a partir de Abrantes é muito utilizado.
3: Eu uso mais.
4: É questão dos horários.
3: Porque
4: não é?
3: Repare, eu até bem fazer um julgamento a Lisboa, é excelente, porque fico logo ali.
4: Fica logo ali perto
3: do Campos da Justiça.
4: Exatamente.
3: Portanto, mas a questão é os horários depois. É, não
4: tem esse problema também.
3: Há três comboios por dia.
4: Exato.
1: É. Bom, eu vou saltar aqui o tema, porque vamos, já lá iremos, mas eu vou aproveitar esta onda da Cova da Beira, entre o Fundão e o Covilhã, para falar na vinda do Ministro da Economia e da Coesão Territorial à região. Esteve em Valverde a inaugurar obras de melhoramento do edifício da creche do Centro Paroquial e Bem-Estar Social. Mas o que eu queria trazer para o debate o que disse o Presidente da Câmara do Fundão, voltou a reiterar a disponibilidade do município para acolher uma das 6 áreas de localização empresarial que o Governo pretende criar no país, no âmbito do PTRR. Estas áreas destinam-se a acolher indústrias de grande dimensão, empresas multinacionais, investimentos estratégicos. Está previsto 2 na região centro, mas não só o Fundão, também já a Covilhã manifestou essa intenção e Castelo Branco e a Guarda, e portanto é mais uma vez a união da região que está aqui em causa, à semelhança do que falávamos em relação aos transportes há pouco. Comecei pela Candida Brito, agora Carlos São Martinho.
2: É evidente que este plano estratégico que o Governo quer implementar no âmbito do PTRR, com a instalação destes 6 megaparques, tem tudo a ver com a coesão territorial, em primeiro lugar. É a primeira vez que está perfeitamente definido, em termos económicos, que estes investimentos estão previamente localizados, independentemente de ser aqui ou acolá dentro de cada região. 2 na região norte, 2 na região centro, 1 no litoral e 1 no interior, 1 em Lisboa e outro no Alentejo. Portanto, estes 6 centros estão previamente localizados. Agora, o nosso. Toda a Cova da Beira está muito bem posicionada para em termos económicos, naquilo que interage com acima de Beira Baixa e assim, Beira e Serra de Estrela, para acolher uma destas áreas de localização industrial. Há uns anos atrás, se bem nos lembramos, esta ideia, por causa, efetivamente, da rede de transportes, seja rodoviária com a ligação da A23 à A25, a ligação à fronteira, e também o entroncamento da linha da Beira Alta, da linha da Beira Baixa, e hipotética, na altura, passagem ali da alta velocidade, a Guarda posicionou-se como uma grande possibilidade para a instalação de um centro a este nível. Neste momento, o conceito estratégico alterou-se um bocadinho. E a potencialidade económica que a Cova da Beira tem, e estando aqui na fronteira entre a Beira Alta e a Beira Baixa, estará, quanto a mim, no centro e fortemente com grandes possibilidades de acolher este megaparque. E o Fundão, com a estratégia que adotou há alguns anos do alargamento da própria zona industrial, com a definição de PDM com centenas de hectares de terreno capazes de acolher uma área destas, está muito bem posicionado para localizar esta área, sendo certo de que também entronca aqui Já em três áreas muito próximas de zonas industriais, a nossa, já aqui referida, a nossa de Torrecemos, de Canhões, e também muito próxima da zona industrial de Castelo Branco. Quer dizer, poderia efetivamente termos nós aqui uma área e condições altamente favoráveis para a localização deste megaparque. Pelo que não é nada desajustado este desejo do Presidente da Câmara do Fundão, que também já não é novo, diga-se, já foi reiterado por algumas vezes, e, como disse, o PDM do Fundão já responde efetivamente a esta posição, este posicionamento.
1: Pedro Salvado.
3: Obviamente que é de aplaudir a ideia, não é? A ideia em si. Aliás, eu acho que até era uma coisa tão óbvia que já devia ter sido feita, pelo menos discutido, esta criação de megaparques fora, ou espalhados pelo país, já desde há décadas, não é? Porque é pelo que o Carlos disse, concordo em absoluto, que é a questão da coesão territorial, não é? Porque se vamos sempre dizer onde é que fica, onde é que é mais fácil fazer, onde é que já estão as coisas todas disponíveis para a instalação das empresas, os aeroportos, os transportes, etc., continua a ser tudo no eixo da Nacional, o antigo eixo da Nacional 1, não é? Mas, infelizmente, eu acho que estamos outra vez no âmbito das tais grandes proclamações que eu, sinceramente, eu até sou uma pessoa positiva e otimista.
2: Não parece.
3: Pois não. Não, infelizmente, cada ano que passa, fico menos. Porque fico mais realista.
2: Ficas mais azedo.
3: Fico mais realista, porque é assim.
1: Estará da idade.
3: É mesmo da idade. Porque é assim.
2: Eu sou um bocadinho mais velho, sou muito mais otimista.
3: Depende do partido que lá está. És catastrofista quando lá está o PS e és
2: estás enganado.
3: Super estás otimista quando lá está.
1: Vamos centrar-nos,
3: Okay. Mas eu não. Eu não, e aqui não há partes em muito de um segundo. Estavas na Assembleia Municipal comigo, quando eu estava no PS e tu estavas no PSD, e eu nunca papei esses grupos, como tu sabes. Eu até vos disse a todos, aos meus e aos teus, que até costumam chamar o PCP de K7, mas que, na verdade, o PS e o PSD também são K7s. A única diferença é que tem o lado A quando estão no governo e o lado B quando estão na oposição, mas são a mesma K7. Defendem coisas...
2: Não é transversal.
3: Agora, o que eu digo é que... Porquê é que eu digo que isto é mais uma grande proclamação? Infelizmente porque temos histórico. Vou-vos dar um histórico muito simples. Todos os estudos foram feitos para a construção do novo aeroporto de Lisboa. Poderia já estar em funcionamento se tivessem escolhido como localização o aeroporto Beja, que está ali, com um quarto ou um quinto do investimento para ser feito em Lisboa, para um novo, era feito, criavam-se as infraestruturas que ainda faltavam e o alargamento que ele necessitava, mas que já podia começar a funcionar. O que é que se escolheu? Não, vamos fazer um novo, mais perto, de cima de Lisboa. Pronto. Portanto, sempre que se fala em grandes projetos para descentralizar investimento, eu já ouvi esses grandes projetos, olha, pelo menos desde que ligo a estas coisas, portanto, há 30 e tal anos que ouço esses grandes projetos que vão ser abertos no interior, à semelhança do que faz, por exemplo, os Estados Unidos, fazem isso. Então, fixam grandes fábricas em estados que necessitam de mais emprego, etc. Mas nunca vi também, não acredito muito nesta questão dos megaparques. Apesar de ser uma excelente ideia e concordar 100%. E eu penso que até a prova de que isto é só uma grande proclamação é que falta logo aqui uma questão. Então, nós vamos dizer assim, megaparques que vão se instalar grandes empresas. Primeiro, quais grandes empresas? É que temos que saber quais são. Porque há empresas que, por melhor intenções que o Primeiro-Ministro e que o Governo tenha de pôr no interior, que tenham que trabalhar no litoral. Imagina que é uma grande empresa ligada ao mar. Vai para a Serra da Estrela porque sim, porque é coesão. Não pode, portanto, lá está, estamos a começar a casa. Portanto, que é uma grande proclamação, a ideia é excelente. Mas não é pensada, é só para mandar para a frente. Foi como aquilo agora, suplemento das pensões. Pronto, vá, vão todos levar um suplemento de pensões. Aquilo nem estava pensado nem nada, mas vai aqui, grande ideia e está feito. Isto porquê? Isto tem um fio que é o seguinte. Obviamente que eu, como fundanense, adoraria que fosse aqui uma dessas grandes. Continuo a perguntar quais é que são as empresas. Porque nós temos que saber quais são. Até porque.
1: Mas como é que esta distância pode saber quais são?
3: Não, mas.
2: Pois, precisamente.
3: Não, as áreas posso. As áreas posso porquê? Porque Fundão e Covilhã.
1: As áreas já... que é da atividade das empresas.
3: Sim, sim, sim. Do parque. Do que é que vai direcionar? Porque nós temos clusters. Eu não sou empresário, mas temos clusters. Certo? E a questão é. Nós hoje, o que é que nós temos aqui a dar? O que é que nós podemos dar aqui à nossa região?
2: Não há nenhuma opção de investimento.
3: Temos a questão tecnológica, por exemplo, certo? Tanto do fundão como universidade. Portanto, isso já é uma coisa a nosso favor. Se, por exemplo, for um cluster ligado à exportação, aí, por muito que me custe, tem que dizer que a Guarda estará melhor situada, porque tem já todo um historial ligado aos transportes, toda aquela zona da A25, não é? Trancoso e não sei o quê, sempre estiveram ligados, Viseu, sempre estiveram ligados ali às grandes empresas de caminhagem, etc. E está ali logo junto à fronteira. Percebes? É isto que eu estou a dizer. Não estou a dizer, digam-me a empresa que vem é a Coca-Cola. Não, não é isso que eu estou a dizer. Eu estou a dizer é. Sem saber, não é? Vamos criar 6 grandes parques. Se isto fosse assim, não havia crises em nenhum país. Então a gente dizia assim, vamos abrir parques e pronto. Foi como a vossa grande ideia, a tua grande ideia, para a tua terra e que eu saúde, que gostarias muito, que é Zona Industrial de Silvares. Um sucesso. E tu é que és o empresário. Então é um sucesso. Aliás, vêm aviões para a Zona Industrial de Silvares. E digo-te, eu não sou empresário, mas trabalho para eles. E sabes que, cada vez que vêm empresários e querem se situar no fundão, procuram terrenos. E eu tento sempre empurrá-los ali para a zona do Pinhal, porque acho que é positivo. Dizem-me, você é maluco. Estou só aquela estrada. E depois ando aqui com caminhões, daqui para ali, com aquelas curvas. Estás a entender? É esta estratégia que é muito bonita, as proclamações, e é muito bonito nós dizermos que vamos fazer e acontecer, mas depois, agora devolvo-te o que tu me devolveste há pouco, que é, parece que não estamos na realidade. A realidade é...
2: Já te explico.
3: Criamos um megaparque, mas espera só, a minha pergunta, e com isto termina, a minha pergunta é, o que é isto dos megaparques? É, chegamos lá com umas plaquetas, com umas placas, fazemos um circo com corda e dizemos assim, aqui vai ser um megaparque. Se é isso... Fazemos já ali no fundão, porque isso é o que foi feito, infelizmente, em Silvares. É uma placa, está lá, é a zona industrial e pronto, e dizemos, temos aqui o megaparque.
1: Pedro, já percebemos a ideia. Vamos avançar.
3: Eu acho que deve ser feito pronto, com cabeça, tronco e membros. A ideia é excelente.
2: Eu tenho aqui algum...
1: Já vai responder, porque foi avisado diretamente, mas para já eu quero ouvir a opinião.
4: Eu, depois de os ter ouvido, acho que já não tenho muito para dizer, mas é evidente que vou sintetizar. Acho uma excelente ideia. Acho muito bem que o Sr. Presidente da Câmara esteja disposto a isso, mas volto a dizer que tenho muito medo que se fique novamente no reino das intenções, por tudo aquilo que já foi dito aqui, porque também é muito bom, e aliás o Sr. Ministro apontou para isso, não é? que haja, se estamos a falar de coesão territorial, é muito bom que haja uma concertação a nível dos municípios para a instalação dessa zona. Guarda, Covilhã, Castelo Branco, Fundão se juntem, portanto, as duas cimes, da Beira Baixa e Beira e Serra das Estrelas, e Serra da Estrela, e estudem, mas estudem a sério o que é possível fazer e onde. E que, mas eu disse que estávamos no reino das intenções, porque geralmente o que acontece é o que também já tinha dito há pouco, é que cada um olha para o seu cantinho e o seu umbigo. E todos acham que têm melhores condições. Nós podemos recordar o que aconteceu com o Hospital Cova da Beira e com a instalação de alguns serviços no Hospital Cova da Beira, que deram uma luta enorme entre a Guarda, Castelo Branco e a Covilhã. A Universidade da Beira Interior, não é? Podemos recordar-nos de tudo isso. E podemos, as pessoas... Eu acho que...
5: Por causa da Faculdade de Medicina, é isso que estava a ser referido.
4: Sim, por causa da Faculdade de Medicina. Eu acho que têm muita dificuldade em trabalhar em rede.
3: Sim,
4: continuamos
3: sim,
4: a não saber trabalhar em rede. Portanto, custa muito abrir a mão e agora deixo ir isto para ali. Então, mas está a 10 quilómetros, qual é o problema?
3: Por exemplo,
4: então,
3: mas... era isso que eu dizia, que não faz qualquer sentido haver duas candidaturas ou duas intenções, sendo uma Fundão e outra Covilhã.
4: Não.
3: E se o problema é não usar o que já está feito, a infraestrutura, então até se faça uma
4: mesmo
3: meio.
4: Ali, e se possível ali à porta. Não é? Que se ponha lá também o nome da Câmara. Que...
3: Pronto, ficam as duas.
4: Portanto,
3: não?
4: Acho
3: eu
4: que...
3: também acho.
4: É esta que se o Carlos falou na coesão territorial, a coesão territorial só se consegue através da articulação entre todos, no território. E o território não é Fundão Covilhã. Eu gostaria muito, também já estou com o Pedro, ter ali um mega parque ao fundo. Assim, ali ao pé da zona industrial, ali um mega parque, que entretanto há ali também muitas vivendas, iriam logo dizer que não o queriam lá, e portanto isso iria dar aquilo que nós já sabemos, mas não vejo possibilidades, não é? Acho que tem que ser mesmo uma coisa territorial. E aí estamos a ver Castelo Branco e estamos a ver a Guarda puxarem para os seus cordelinhos. Certamente isto tem condições, cada território mini tem as suas condições, e é que Covilhã também. Tenho pena, mas também espero que vá para a frente e espero que se entendam.
5: Também está cética, portanto.
4: Mas estou cética, estou e não posso. Isto porque há muito tempo também, há muitos anos, que vejo estes projetos a ficarem pelo caminho. Há bocado falávamos da linha ferroviária, não é? Da Beira Baixa.
5: Vamos falar com o ativista do painel.
3: E do regadio.
4: Ah, e o regadio.
3: Regadio.
6: Não é uma questão de otimismo, é uma questão de ser realista e de ter passado já por N situações. Quando se quer fazer uma coisa, nós temos que saber que essa coisa tem muitos obstáculos a ultrapassar. Eu, na minha vida, tive, quando a ideia de um qualquer determinado projeto, ter muitas pessoas igual ao Pedro, mas por vontade de N pessoas, os projetos se concretizaram. Aqui, é lógico que é muito mais fácil definir coesão territorial em termos nacionais, definir isto, do que combater uns regionalismos doentios que existem por aqui. Não sei se recordam que um presidente da Câmara do Fundão, ainda não há muitos anos, defendeu a união de serviços, unificação de serviços, de alguns serviços, para não definir uma fusão entre municípios, entre a Fundão e a Covilhã. E isto trouxe grandes engulhos, tanto a alguns fundanenses, como principalmente a muitos covilhanenses, que se trouxeram todos na cadeira perante esta ideia. É lógico que, se o Fundão defender exclusivamente a sua posição, a Covilhã defender a sua posição, isoladamente, Nós ficaremos, se calhar, fragilizados relativamente a outras situações. As ideias, as próprias ideias da CIMES foram criadas com muito boas intenções, que depois no terreno foram todas deturpadas. O que é que a CIMES, na sua gênese, tinha? É que os grandes projetos e os grandes investimentos tinham que ser pensados. O plano tinha que ser definido em conjunto estratégico para toda uma determinada região, exatamente. Um vasto conjunto de conceitos.
3: Era uma pré-regionalização.
6: Precisamente. E o que é que isto na prática veio dar?
3: Nada, é cada um a puxar.
6: Cada um, os orçamentos que tinham eram divididos com um rácio per capita, cada conselho acabou. E mas, ficávamos
1: mas
6: todos.
1: Mas eu penso definidos. Que na resposta o Sr. Ministro disse que a discussão iria ser ao nível intermunicipal, regional, sim, sim. O que significa que são as CIMES que vão estar com...
6: Claro, mas tem que ser assim. Esse... Mas tem que ser assim. E aqui, no nosso caso, não é só uma CIM, não é só a nossa.
3: Sim,
6: também temos que contar com a da Beira Baixa, que tem, também tem o seu peso. Portanto, temos que ver, desde o Meda, o Alentejo tem uma. O Alentejo tem uma. Tem um previsto, tem previsto uma. Lisboa tem outra, Alentejo tem outra. Portanto, nós temos aqui estas duas CIMES, que vão desde Abrantes
3: ao Douro. Por exemplo, Lisboa não devia ter nenhuma.
6: É.
3: Já, porque depois vão começar por ocupar essa.
1: E tem aquelas empresas que vêm pelo mar, que o Pedro estava
3: sim,
1: a falar.
3: Mas não há só mar em Lisboa. Não há só mar em Lisboa, nós temos uma costa.
6: Mas há duas, enorme. Há duas no norte também. O mar também chega ao norte.
3: E ao sul.
6: E ao sul. É. Tanto como o Algarve tem, por opção estratégica, um conceito de diferente de desenvolvimento, tem a ver basicamente assente no turismo, todo o interior está assente nestas questões. A do norte, provavelmente, uma será na região do Porto e outra será mais no interior, seja Bragança, Vila Real ou outra qualquer. Portanto, nós temos que começar a pensar que os investimentos não aparecem por aqui, não aparecem assim. Estes mega parques têm que dar as condições básicas para que eu, enquanto empresário, eu comece a definir com um trabalho da AECEP, como é evidente, isto também é para multinacionais se virem a instalar no interior. Porque é que Pontessori tem neste momento um grande cluster de aviação? Alguém há 30 anos atrás, há 40 anos atrás, pensava que tinha. Houve um indivíduo que disse: aqui eu vou apostar neste setor. E pegou.
3: Sim, sim.
6: Agora, uma questão pessoal: a zona industrial de Silvares. Para aquela situação, não sei se sabes...
3: Era para as madeiras, eu sei.
6: Não era só para as madeiras.
3: Só que não tem acesso.
6: Eu era o presidente da junta antes de vir para a Câmara. E eu sei a dinâmica que a Silvares, aquela região toda, tinha e as necessidades que tinham de ter ali uma zona, porque estavam-se a multiplicar, como cogumelos, As pequenas oficinas, as pequenas fábricas, por Silvares e por aquelas
3: outras. Carlos, eu dei o exemplo de Silvares é para dizer que o investimento não se cria por decreto.
6: Não, aquele não é por decreto. O grande problema.
3: Não,
6: o
3: não é chegarmos a um sítio grande... e marcarmos um
1: Pedro,
3: sítio.
1: Deixa eu ver.
3: Não, mas estás a entender.
6: O grande problema.
3: Eu estava só para perceber
6: o grande problema da zona industrial de Silvares teve dois grandes problemas. Um, diz respeito. Ou o nosso PDM que tínhamos, ponto. Uhum. E o segundo, a zona de Silvares teve 3 ou 4 anos parado, porque o IAC, portanto, só o erro, Instituto de Conservação da Natureza.
3: Havia lá um lagartinho.
6: Havia um rato cabreiro, acho que era assim que chamava.
1: Estava lá no curso.
6: E que impediu o investimento durante 4 anos. Quer dizer, que atrasou necessariamente quem tinha uma opção de investimento, e havia muitas opções de investimento, posso-te garantir, para aquela região, havia muitos imigrantes que regressaram, curiosamente, de França e de outros sítios da Europa, para que tinham projetos de investimento ali, que tiveram que depois regressar, porque, entretanto, atrasou-se por um tempo que Nenhum empresário aguenta estar à espera de... E eu espero que a ESEP, e acredito, até pelas pessoas que estão à frente da ESEP, porque algumas eu conheço bem, que estando estes megaparques perfeitamente localizados, que eles irão trabalhar dentro das possibilidades de investimento a nível mundial, irão direcionar cada opção de investimento para esta área, para estas áreas. Claro que se for um setor que necessite muito transporte marítimo, não se pode fazer na Serra de Estrela, mas se for determinado tipo de setores que não necessite transporte marítimo, podem perfeitamente ser localizados nestas áreas.
1: Está respondido, vamos avançar com os temas. O próximo é então recuperamos o arranque do ano letivo, setembro, é o mês de regresso às aulas, a região não foi exceção. E registo o aumento do número de alunos, pese embora em alguns casos residual, mas nós assistimos durante muitos anos a perda de estudantes. Na região foi, no Conselho do Fundão houve uma subida, 4,4%, no Conselho da Covilhã mais 200 alunos, em Penamacor também se registaram mais, 36 estudantes. E a Escola Profissional do Fundão também aumentou o número de alunos, chegando pela primeira vez na sua história de 40 anos, aliás, 300 de estudantes. Agora começo pela doutora Cândida Brito. É uma área que lhe é muito querida, não é? Porque sabemos que esteve à frente de duas escolas no Conselho do Fundão durante muitos anos, tem uma larga experiência. Como é que olha agora de fora para esta questão?
4: Em primeiro lugar, fiquei contente, é evidente, por se verificar um aumento do número de alunos, embora pequeno, não é? Aliás, isso tem-se vindo a verificar nos últimos anos, com o regresso de alguns imigrantes, por exemplo, o caso da zona de Silvares. Houve o regresso de famílias imigrantes que nos permitiram, aqui há uns cerca de 10 anos, aumentar o número de alunos. Aliás, foi-me perguntado até na reunião de rede onde é que eu os tinha ido desencantar, porque se esperava que não houvesse alunos já em Silvares. E algumas famílias, nomeadamente, regressaram da Venezuela e outras de outros países, de países europeus, e que permitiram fazer umas turminhas jeitosas para conseguirmos abrir em Silvares. Portanto, isso estava-se já a verificar, depois o surto migratório, depois os refugiados, e, portanto, nós conseguimos ir aumentando o número de alunos nestes últimos anos, à custa, realmente, destas famílias que trazem filhos, têm filhos e têm... Portanto, a taxa de natalidade subiu no país, não é? E muito porque as famílias estrangeiras contribuíram para isso. Portanto, isso, para mim, é uma boa notícia. Agora, aquilo que muito me preocupa é a questão dos professores, a questão docente, o fixar os docentes aqui. Eu conheço neste momento melhor ainda o agrupamento Gardunha e Xisto, e não é dos que têm mais problemas, na medida em que ainda têm uma população, um quadro docente jovem, relativamente jovem, ainda muita gente com muitos anos para a reforma, sendo que no primeiro ciclo a maior parte dos professores que estavam no início do agrupamento já saíram e, portanto, já são todos professores jovens no primeiro ciclo, no pré-escolar. Não há... Existe aquilo que aconteceu...
1: E este tiveram um grande aumento no primeiro ciclo, sim, o agrupamento de escolas. Sim.
4: E esse é um problema que aqui, localmente, talvez não se faça sentir muito, mas sabemos que se faz sentir no país, e aqui virá a sentir-se dentro de pouco tempo, quando a maior parte dos professores que estão começam a decidir sair. Outra questão que me preocupa é a questão das instalações, porque neste momento... o que está a acontecer é que as escolas estão a ser requalificadas, portanto, o agrupamento de escolas do Fundão tem a sua sede requalificada já há algum tempo, Silvares está em obras e Gardunha também está em obras. E só que muitas vezes estas requalificações que eram urgentes há imenso tempo, eu própria lutei por isso desde a escola secundária até lá acima, à Gardunha, estas requalificações nem sempre respondem quando são feitas já às necessidades das escolas. E a minha preocupação prende-se também com isso e com as competências dos municípios. Porque, neste momento, o município é grande responsável pela maior parte das áreas escolares. Aliás, nós ouvimos o Sr. Ministro dizer há algum tempo que isto também seria uma coisa muito interessante para se falar, mas não é a nível local. Os senhores diretores preocupam-se com a área pedagógica, o resto é tudo com os municípios. Então, como? Não é? Como é que as competências são transferidas para os municípios? O que é que vem associado à transferência de competências? Vêm as verbas necessárias? O que é que são as competências que o município passa a ter nas escolas? Se os senhores diretores se devem preocupar, sobretudo com a área pedagógica, e devem, mas o que é certo é que não podem só preocupar-se com a área pedagógica. Portanto, há aqui alguma indefinição neste momento que se está a fazer um novo estatuto, a criar um novo estatuto do diretor e dos processos de eleição do diretor, que tudo está a mudar, que o Ministério da Educação sofreu uma transformação, enfim, como não há memória, um corte, não é? Como não há memória. Estas questões preocupam-me, porque a organização é fundamental na definição do funcionamento da escola. E se há mais alunos, nós temos de criar condições para receber esses alunos. Até porque a maioria dos alunos são estrangeiros, dos novos alunos. E, olha, são filhos de pais estrangeiros. E há necessidade de outros meios, de outros técnicos para trabalhar com eles. O que essas questões continuam. Entrevistam-me aqui muitas vezes e eu já tinha muitas destas preocupações.
7: Mas há aqui uma questão que me está a suscitar uma dúvida. Em que é que as obras que já foram realizadas ou estão a ser realizadas não correspondem às necessidades dos agrupamentos?
4: Ali, concretamente, na Gardunha, a mim pareceu-me, pelos projetos que vi, pareceu-me que, nomeadamente, a escola sede, que é a Escola Serra da Gardunha, em relação à Escola de Silvares, teve um investimento muito menor que a Escola de Silvares. A Escola de Silvares tem um projeto muito bonito, eu gostei imenso de ver, com outras condições que não foram dadas à Escola 7. A Escola 7 tem, permitam, alguns arranjos. Tem duas salas, de que eu falava constantemente, que estavam em projeto para ser feitas, as duas salas destinadas aos alunos com necessidades específicas, tem o arranjo dos espaços exteriores, umas coberturas e pronto. E
7: também é mais recente que a Escola de Silvares, a Escola de Serra da Gardunha.
4: É.
6: Não é mais recente, não. É mesmo.
7: É só da mesma. Rigorosamente, do mesmo ano?
6: Não. Mesmo ano.
4: Do mesmo ano, não. Não
6: do, mesmo
4: do mesmo ano.
3: 97?
4: Não.
6: 97.
4: A primeira a ser inaugurada foi a Escola de Silvares.
6: Não, por acaso foi a vossa. Foi
4: a Gardunha.
7: Pronto, agora vou ter aqui uma dúvida.
4: Não sei, porque eu não estava lá na altura, não faço ideia.
7: Bom, mas,
4: não, não, mas... a Escola Serra da Gardunha, na altura, não era.
6: Foi a Gardunha, não era agrupamento. E eu estava, era um presidente de Silvares. Acedi, inclusivamente, acedi a que houvesse algum atraso.
4: Desculpa.
6: Algum atraso na escola, aquilo, na escola
4: aquilo
6: de
4: aquilo que na altura Silvares, foi dito é que realmente que a primeira escola de Silvares estava concluída. Pronto. Mas isso agora é uma questão que não me interessa. Não me interessa, acho que nem interessa debater. Mas o que é certo é que há assimetrias até na definição dos projetos. Nós sabemos que a escola Serra da Gardunha tem uma dimensão que não tem a escola de Silvares. Embora a escola de Silvares seja... uma escola que eu achei que tinha possibilidades de ter outra utilização, que não tem, infelizmente. Há projetos que não foram para a frente e fica ali assim limitada às turmas do segundo e terceiro, primeiro, segundo e terceiro ciclos. Muito poucas, não é? Por isso, isto preocupa-me. a definição de projetos que não são devidamente contextualizados.
7: Já percebemos qual era a ideia.
4: Isso preocupa-me, assim como preocupa tudo aquilo que está a acontecer na reestruturação do Ministério da Educação. E que se reflete nas escolas, evidentemente. Nós aqui ainda estamos num território muito pequeno, em que não temos número excessivo de alunos para colocar, não é preciso pôr as turmas a 30, não é preciso criar mais turmas, não é preciso nada.

0: que não são as características de um agrupamento de escolas e portanto, é diferente e é uma oferta que tem sucesso. Depois o resto, o primeiro ciclo e o pré-escolar, sofrem um bocado com esta... com este concentrar das decisões em Lisboa, não é? Ainda falando com o diretor lá de cima, na Soalheira havia uma turma de pré-escolar, que é o que é necessário na Soalheira, há uma sala de pré-escolar e há número de alunos para uma turma, e porque a rede não é discutida com quem deve ser, aliás, nem é discutida, deixou de ser discutida, vem de cima a definição da rede. Neste momento há duas turmas, sendo que nem sequer há sala para elas funcionarem as duas, não é? Pronto, isto é um exemplo. Porque foi definido que era assim, eram duas turmas. Porquê? Há duas turmas, duas educadoras e uma sala.
1: Pronto.
0: Portanto, há estas coisas que começam a ficar um bocadinho desfasadas, desligadas do território, que é preciso pensar. E eu acredito que o Sr. Ministro tenha lá quem o aconselhe a falar com as escolas para decidir coisas que são muito locais e que não podem novamente estar... Pois eu já agora queria dizer outra questão, queria pôr outra questão. Eu até concordo com a extinção dos serviços regionais até certo ponto. Mas é preciso que as escolas continuem a ter um interlocutor de proximidade. Porque... por exemplo, a senhora delegada regional passou para a CCE. E está lá por alguma razão, não é? Se ela passou por uma estrutura da coordenação, por alguma razão lá está. Creio eu que seria para manter essa ligação com as escolas. E, portanto, isso não está a acontecer, não é? Mas isso não está a acontecer. Não está. Já falei com imensos diretores, e não só daqui, até de outras regiões. Encontrei alguns colegas agora nas férias, falámos. Não conseguem, não têm uma estrutura com quem falar. Todos nós sabemos, tu já foste diretor, o que é ligar para Lisboa para falar com o Ministério da Educação, não é? Pronto, sabes o que é. E estas coisas preocupam porque podem prejudicar a qualidade de ensino, que as nossas escolas até são reconhecidas por isso.
1: E ouvimos muito bem as preocupações. Dr. Carlos Samarino, partilha destas preocupações ou não?
2: Não, algumas sim.
0: Não,
2: a maioria não. Sou otimista de serviço.
0: És é otimista aqui?
2: Sou o otimista de serviço. Para já, o Conselho do Fundão, isto. Especificamente ao Conselho do Fundão, eu acho que em termos de educação não nos podemos queixar. Não nos podemos queixar, como disse a Cândida, todas as escolas sofreram, bem ou mal, com o acompanhamento dos diretores, bem ou mal, sofreram as suas obras. A questão do investimento em silvestre tinha a ver com a definição da altura de alguns serviços que eventualmente e de alguns cursos que eventualmente estava planeado e está planeado.
0: Estava, nunca foram, como eu disse, nunca
2: claro,
0: foram
2: não para havia, lá. Não havia instalações.
0: Não havia instalações.
2: Não havia instalações.
0: A escola melhor conservada do agrupamento.
2: É verdade, é verdade. Sempre teve,
0: com melhores condições.
2: Sempre teve esse cunho, sempre teve esse cuidado e todo o pessoal... seja docente e não docente, sendo alunos, já agora, sempre trataram aquelas instalações como a sua própria casa.
1: E até um bocadinho contracorrente, manteve-se com
0: sempre
1: o número de alunos suficiente.
0: É verdade.
2: E este ano, felizmente, com fruto do regresso de alguns imigrantes, mas também de alguns imigrantes, mas também da instalação de muitos imigrantes, nós temos o número de alunos em Silvares como... nomeadamente no pré-escolar, como nunca houve. Portanto, 47, salvo erro, que é um número perfeitamente enorme para a nossa realidade. Agora, competências do município, que são fáceis e que nós sempre, eu enquanto responsável também, embora na Assembleia Municipal,

0: sempre manifestei algumas reservas que tinha a ver com o pessoal e com as instalações. Instalações. Ficámos desarmados quando façam instalações que nós apoiamos e o pessoal sempre foi aqui a nossa discordância relativamente ao número que o Ministério nos indicava para a transferência de verbas
1: Verbas. Não vinha o envelope.
0: para se pagar. O envelope financeiro
2: Esse é o problema.
1: Não correspondia
0: não correspondia às necessidades. Porquê? Porque eram definidas em termos de quadro pessoal e como a Cândida bem sabe, os outros diretores bem sabem, o quadro pessoal do Ministério era muito insuficiente relativamente às
1: Era o
0: necessidades,
1: mínimo dos
0: era às necessidades que as escolas tinham. E aqui houve ainda algum progresso, muito progresso, houve um aumento de investimento, e de orçamento muito substantivo, sendo certo de que quando o princípio da subsidiariedade é muito simpático, mas nós sabemos que determinadas decisões, quando são tomadas em termos locais, nomeadamente quando se fala em termos de pessoal, nós sabemos o que é que acontece.
1: Sim,
0: Quando a decisão
1: vetadas.
0: é tomada localmente, a pressão para aumentar o pessoal é muito maior do que se for em termos nacionais. E, como tal, todos nós já fomos dirigentes, todos nós, eu felizmente, neste momento, Eu sou o presidente da escola profissional e, felizmente, também, como a Cândida já disse, estou muito satisfeito neste papel porque atingimos o número de alunos e com dois novos cursos, diga-se, e já agora
2: E os
0: com
2: centros
0: três,
2: têm três novos centros.
0: com três novos centros
2: Centros tecnológicos.
0: tecnológicos, sendo que a secundária
2: As escolas do fundão, de facto, não se
0: teve
2: pode queixar, porque todas
0: no
2: elas
0: fundo.
2: sofreram obras e foram
0: E foram
2: remodeladas.
0: remodeladas, e em termos de investimento, na escola profissional, temos um conjunto de investimento em termos, não em termos de obra, mas em termos de equipamento, que nos colocam
2: É muito importante.
0: no ranking do topo em termos nacionais, em termos de condições, e que eu espero que se reflita naquilo que o ensino dual sempre trouxe, que é um ensino muito mais prático e que Portugal cada vez mais necessita. Agora, há uma questão que neste momento, uma pequena revolução que neste momento está a acontecer e que se vinha deteriorando desde a década de 90, que tem a ver com a autoridade da própria escola, com a dignificação do papel do professor, com a autoridade e autonomia das direções, que neste momento está a ser retomado tudo isto. E a própria avaliação das escolas, que hoje a avaliação das escolas são feitas de uma forma independente, de uma forma interna, mas também a avaliação externa, em que as escolas são
2: Isso já
0: avaliadas.
2: tínhamos, não é? Aliás, temos.
0: Temos
2: Temos, exato.
0: e que são avaliações que são essenciais
2: Mas.
0: para que o ensino seja aquele que todos nós queremos. A escola tem que ser cada vez mais o elemento de saber, tem que ter na sua gênese e na gênese da sua atividade o ensinar. E não ser um centro cada vez mais burocrático, que foi aquilo que as escolas transformaram ao longo dos últimos anos, e que felizmente as coisas parece que estão neste momento a alterar-se. Para bem. Agora vou-me antecipar aqui ao Pedro, e vou dizer que ele vai falar na digitalização dos exames
1: Não,
0: e eu vou dizer
1: escusa-te
0: que é uma ótima ideia. A digitalização dos exames é a questão mais democrática que o ensino tem. É eu, enquanto aluno, saber ter a minha prova à minha frente, logo a seguir que eu faço o exame, para eu saber se a classificação que me deram é boa ou má. Está correta ou está incorreta. Infelizmente, neste primeiro teste, as coisas não correram como deviam correr. Na segunda fase, eu acho que já correram melhorzinho e eu estou certo que no próximo ano as coisas se... Mas como qualquer coisa
2: na
0: nova...
2: Na terceira fase, já houve terceira fase e correram bem.
0: Correram bem. Setembro. Mas estamos a falar em termos genéricos, estou convencido que no ano... No presente ano letivo, nos exames de 2026-2027, as coisas irão correr como estavam projetadas para correr bem, e estou convencido que os alunos terão aqui uma oportunidade de terem acesso ao ensino superior nos prazos exatos e não com aquela semana de atrás que houve este ano.
2: Assim,
0: mas qualquer mudança radical, como foi este, tem dores de nascimento e esta foi toda uma delas. Tiveram que aprender rápido, se calhar não prepararam as coisas como deviam preparar na primeira fase, mas corrigiram rapidamente, é isso que interessa.
3: Eu só queria dizer uma coisa, se me permite. E não vou falar desta questão, porque esta questão tinha agora muito pano para mangas, porque tudo isto se prende com a reestruturação do Ministério em pouco tempo e com a extinção de muitos serviços.
0: Direções gerais.
3: E muitos serviços, direções gerais, foi, muitos técnicos foram postos.
1: Nós percebemos a pandemia
3: foram
1: do
3: embora.
1: Caos.
3: Exatamente.
1: Estas dores.
3: É. Mas, as dores.
1: Porque foi agora.
3: Foi agora, exatamente.
0: Foi agora.
3: Mas tu
0: se
3: falaste...
0: fosse o anterior era igual, eu penso assim, enquanto elemento de educação, vocês esquecem-se que eu sou profissional da educação desde 1984, quer dizer...
1: Sabe que eras profissional da má educação.
0: Da boa educação. Da boa educação. E ligado, já agora ligado a bons projetos.
1: A escola
0: de Silvares, a escola profissional.
1: Estou a brincar.
3: Eu ia só acrescentar a propósito da afirmação do Carlos, é a questão da autonomia. Realmente, a autonomia da escola já teve altos e baixos. Nós tivemos uma fase em que sentíamos mais autónomos para tomar decisões e depois as coisas foram-se alterando e quase que alguns diretores... Eu não tinha medo, mas alguns diretores quase tinham medo de tomar uma decisão sem falar com um superior hierárquico. Porque era-nos dito nas reuniões, vocês são representantes do Ministério da Educação na vossa escola, no vosso território, têm que tomar decisões e fazê-las cumprir. E muitas vezes nós tínhamos que tomar decisões de um momento para o outro e depois vinha o senhor inspector e dizia: mas quem é que lhe deu autorização para fazer isto? Pronto. Portanto, eu espero que essas questões também sejam vistas. E outra coisa, porque eu sempre me bati e que nunca consegui, é que a avaliação externa das escolas se reflita, os resultados da avaliação externa se reflitam na própria escola e possam permitir às estruturas organizacionais ter alguns benefícios e alguns recursos que respondam realmente àquilo que a escola precisa, porque nós, neste momento, tanto dá ter suficiente como ter muito bom ou excelente. E, portanto, não há qualquer...
0: Não é bem assim.
3: Não. Não, só temos prestígio.
0: É prestígio,
3: temos,
0: claro.
3: prestígio.
0: Mas nós não vivemos. Neste momento é
3: nós
0: muito
3: não vivemos. Não, desculpa, Carlos. O prestígio também traz, tem que trazer alguns benefícios.
0: Claro, é o prestígio.
3: E tem que trazer. Falaste no equipamento da escola profissional. Isso, nós temos que ter equipamento, por exemplo. Temos que ter, se vamos trabalhar cada vez mais na área digital, temos que ter equipamento. Nós temos que ter algum benefício, até porque isso faz parte da motivação de todo o corpo que trabalha numa escola e que trabalha muito para poder aceder às classificações que neste momento a avaliação externa deu à maior parte das escolas aqui no concelho.
0: Só para ver a questão do CTS, como é que as questões foram feitas? Havia 7 CTS para acima, o Fundão tem 4.
3: 4, exato.
0: A Covilhã tem 2.
3: Sim.
0: O resto dos concelhos apenas teve 1. Isto teve tudo a ver com a qualidade dos projetos apresentados.
3: Teve a ver com a qualidade do ensino profissional.
0: E com a qualidade dos projetos apresentados.
3: Sim, com certeza.
0: Desse candidato.
2: Mas temos que avançar.
3: Sim,
2: Pedro. Doutor Pedro, tem a palavra sobre a educação.
1: Sim, muito telegraficamente. Já foi tudo dito por quem sabe muito mais do que eu.
2: Percebemos que deixou falar os dois entendidos na matéria.
1: Eu não penso que sei tudo sobre tudo. Quando há pessoas
2: sim,
1: mais
2: mas
1: sábias
2: tem, mas
1: que
2: tem a sua percepção sobre a temática. Sobre.
1: Sim, eu quando este ponto do ano do letivo aqui no concelho, não é? Na região, mas principalmente no nosso concelho, fico muito contente de haver um aumento de alunos, porque nós sabemos que é sempre uma coisa terrível, que temos muito medo do tal inverno demográfico, mas isto vem até dar força às boas políticas, até que tem seguido aqui o Conselho, de acolhimento de imigrantes e migrantes, de integração dos mesmos socialmente, que faz com que depois os filhos já sejam estas crianças que estão agora aí para a escola, ainda bem. Já não são imigrantes, são fundanenses, como nós todos. E às vezes é bom para dar aí na cabeça a algumas pessoas que parece que estão na idade da pedra. Relativamente a este ponto. Eu gostava só, telegraficamente, e é uma coisa mais... e só porque o Carlos pegou na questão da digitalização, eu não ia falar nisso. Eu não sou contra a digitalização de exames. Eu acho é que o tipo de exames que é necessário para serem digitalizáveis é redutor. E é redutor, isto é estudado já há muitos anos nos Estados Unidos, que é a questão das cruzinhas, dos testes de cruzinhas, de escolha múltipla, não é? Torna-se redutor. E eu falo disto porque o meu conhecimento do ensino, além do que acompanho dos meus filhos, mas no que me diz respeito a mim, é mais a jusante deste ano letivo do ensino básico e secundário, e eu vejo cada vez mais, de ano para ano, ali na universidade, os alunos que chegam à universidade, eu noto que eles têm muitas, são muito mais limitados, são quase robóticos, digamos assim. É um conhecimento muito encaixadinho em gavetinhas e não pensam um pouco. E acho que este tipo de exames, que permite a digitalização, porque só esse é que permite, pelo menos até a inteligência artificial estar evoluída o suficiente para conseguir classificar textos, não é? É um pouco redutor. E isso é que é, acho que é o desafio do futuro, é esse. É ver-se novas formas, é de ensinar e de avaliar. Porque isto, com a tecnologia, está a mudar muito. Como viram nos últimos resultados que saíram, é a primeira geração que tem QI inferior à geração dos pais. Quer dizer, isto demonstra que estamos a regredir a nível de conhecimento. Como dizia alguém, um filósofo, acho que americano, dizia assim: nunca tivemos acesso a tanta informação e tivemos tão pouco conhecimento. Porque a verdade é essa: temos tanta informação, mas depois não sabemos nada. E acho que e
0: daqui, o sentido crítico está a desaparecer.
1: Eu acho que é por isso que é importante, uma coisa que sempre foi importante e que é descurada ano após ano, que é esta questão da total desvalorização da profissão do professor. Porque o professor é quem educa, quem prepara uma sociedade. É quem prepara o futuro na sociedade. E cada cêntimo a menos que se paga aos professores e cada professor, cada pessoa que se desincentiva de ir para a carreira de professor é um tiro que estamos a dar nos nossos pés no futuro das nossas gerações.
0: Aliás, como estamos a ver.
1: E para terminar e para provar que eu não estou aqui só a filosofar, que isto é muito, não é teoria, é prática. Basta ver uma coisa muito simples. Nos colégios de topo particulares, pagam tão bem a um professor como paga o Estado a um professor universitário ou como paga a um médico de início de carreira no Serviço Nacional de Saúde. e depois, ah, não, ali os pais pagam as notas. Não, não pagam as notas. Não. Pagam é aos professores, pagam aos educadores. E isso é que é motivo de reflexão. E daqui, é só... salto para a questão dos municípios terem cada vez mais competências, e acho que até deviam ter competências também na contratação. Porque aí poderiam escolher ser uma verba do orçamento de cada município e dizer assim, não, nós vamos, já que o governo não está, ou não pode, pronto, investir na educação, mas nós, no nosso conselho, vamos investir, vamos contratar professores, vamos pagar bem, vamos remunerar bem, vamos ter um ensino de qualidade.
3: Pronto. Não, lá está. Mas há outras medidas. Outras medidas podem tomar para atrair professores, mais, não é? Por exemplo, a questão da contratação de professores, eu não concordo. Que seja o município.
1: Porque há mais proximidade e depois há aquele clientelismo, etc.
3: Exatamente. Na área dos docentes, não. Mas há outras formas de os apoiar, não é? Eu conheço bem.
1: Sim, dar casas.
3: Os professores. Subsídio de os professores que vão para Oeiras têm apartamentos à espera deles, sim, com 150 euros de renda por mês, já com luz, internet, gás e
1: serem nomeados.
3: Isto é muito bom, porque o professor sabe que chega ali, tem o apartamento e paga 150 euros e tem tudo. Portanto, há muita forma dos municípios vida, não é?
0: Todos os municípios agora que têm falta de professores estão com uma estratégia de apoio aos
3: professores. Ali não há falta de professores.
0: Nós
3: não é?
0: Aqui no fundo também não.
3: Aqui também não, felizmente, por enquanto.
0: Agora, mas temos que reconhecer que no Algarve, Lisboa, com os ordenados mesmo.
1: Fogem todos.
0: Mesmo um docente que esteja no 8º escalão, no 9º escalão, não pode pagar 1.500 euros por uma renda. Quer dizer,
1: não vai pagar para trabalhar.
2: Mas esta questão que o Pedro levantou dos alunos e os jovens, esta geração estar cada vez menos opinativa e menos crítica e menos desenvolta em expressar-se, tem a ver com os professores? É a minha pergunta.
1: Não tem a ver com a tecnologia, em primeiro lugar. Só que, por isso é que eu digo, é preciso cada vez termos mais e melhores professores.
0: Tem a ver com a tecnologia também.
1: Porque os professores vão ter que adotar novas estratégias de ensino.
0: Mas também têm que ter tempo. Têm que os libertar do tempo excessivo que têm em termos de burocracia, que a partir dos anos 90 é. Finais dos anos 90, incidiram sobre os professores.
3: Sim, mas neste momento as questões já não são assim.
0: Já não são assim.
2: Este é um debate apaixonante. Mas, podíamos fazer um debate só sobre isso.
1: Só sobre isso.
3: Por que razão é que os países nórdicos voltaram, os países do norte da Europa, voltaram agora aos manuais, aos cadernos, ao lápis, à caneta, voltaram a isso.
1: Porque há mesmo zonas do cérebro que deixam de funcionar.
3: Porque não estão desenvolvidas.
0: Sim, não, este governo incentivou a escola. Aliás, proibiu a escola.
1: Dos telemóveis.
0: Até ao 9º ano. E nós, por exemplo, na escola profissional, condicionámos a utilização de telemóveis dentro da sala de aula, sendo certo que a nossa escola é altamente tecnológica neste momento e que muitos dos professores dão aulas com base na inteligência artificial tem que haver aqui uma...
1: Mas no ensino, Carlos, como é que tu vais dizer a um rapaz de 16 anos, por exemplo, que o meu filho tem 16 anos, como é que tu vais dizer a um rapaz de 16 anos que o que está habituado a ler são frases com 3 palavras e que duram 2 segundos, que agora toma lá, lê aqui os maias?
0: Claro, mas temos que arranjar estratégias para incentivar que os alunos leiam pelo menos as primeiras 3 páginas dos maias.
3: Mas isto não vier desde o primeiro ciclo,
1: se não voltar à escrita,
3: e leitura, outra coisa,
0: aquilo que neste momento me dizem é que muitas vezes são os próprios pais a revoltarem-se um pouco com estas regras dos filhos não poderem ter um telemóvel à sua disposição enquanto estão na escola.
1: Sim, mas isso levava a outras questões, que o maior problema da educação são mesmo os pais que não dão a educação. Desautorizou os professores.
0: Não, e houve uma estratégia em termos nacionais. É o tal debate que é necessário.
1: Porque há aqui uma questão, mas que eu bati há pouco queria voltar a dizer, que é a valorização, e não é só monetária, é a valorização
0: do papel
1: social.
0: Porque eu já sou velho suficiente para me lembrar das senhoras professoras.
1: É assim, era uma profissão. A professora primária, tanto que até o Estado proibia, tinha que ter autorização para se casar. Portanto, era assim, era o senhor doutor. O médico, o padre e o professor.
0: Não queres voltar a esse tempo, pois não.
1: Do padre não quero, mas do professor quero.
0: Nem das professoras terem autorização dos
2: pais. Bom, nós vamos mesmo encerrar o tema da educação.
3: Temos que fazer um sobre educação.
2: Porque sim, já percebi que é um tema apaixonante e que me ajudaria ao resto do programa.
0: É verdade.
2: E ainda bem, porque é um tema importante. É importante para a sociedade também. Só tinha mais dois temas para abordar. Um tem a ver com a cultura e o outro, de alguma forma, também está relacionado com a cultura e com o nosso património e o que ainda nos falta descobrir sobre quem somos. Este inserida nas Jornadas Europeias do Património, o Museu Municipal do Fundão promoveu uma visita ao sítio do Vale Feiteiro, em Proviseu, que traz à luz do dia, pelo menos as duas escavações que já estão feitas, um povoado da transição da Idade do Ferro para o Bronze, que vem confirmar que aquelas serras, ou melhor, que a maior parte das serras deste território eram povoadas já há mais de 3 mil anos. Este é um pedaço da história que nós, conhecendo, desconhecíamos, porque os historiadores tinham esse conhecimento, mas até à data foram as primeiras escavações do género que foram feitas na região, por isso queria assinalá-las aqui. Esta valorização que nós damos tão tardiamente a este património. Eu penso que agora começo pelo Pedro. Doutor Pedro?
1: Sim.
2: Chamado à terra?
1: Não,
2: está bom. Estamos a falar da valorização.
1: Eu sei da Idade do Ferro.
2: Dá 3 mil anos.
1: Há 3 mil anos. Eu acho fascinante, até é uma das minhas áreas preferidas, a história. Aliás, eu até ao último dia de candidatura à universidade estive indeciso entre Direito e Arqueologia, porque sempre foi a história, sou um amante da história e gosto muito. E acho que é sempre importante este tipo de valorização do património. Nós temos aqui o exemplo da quinta do Herbedal,
2: em Castelo Novo.
1: Em Castelo Novo, que é muito depois disso, porque é do tempo dos romanos. E acho que é muito importante nós sabermos sempre de onde vimos, não é? Porque valorizamos mais onde estamos e já sabemos para onde é que devemos ir. E gosto muito, como disse, de história. O museu, eu sempre tive um parti pri com os diretores do museu do Fundão, porque sempre achei que era muito, muito mono. Como é que se diz?
2: Muito virado para dentro.
1: Não, muito monotema.
2: Ah, monotema.
1: Muito romano, muito ligado ao período romano. Foi interessante, quando vi os temas que a Paula
2: selecionou,
1: ver uma coisa de há 3 mil anos atrás, porque a minha discussão até tinha sido sempre o para a frente, não haver uma valorização também da história mais recente do concelho, da região. E agora fiquei impressionado, também foi uma notícia que me passou ao lado, não tinha visto, se calhar, lá está, não tenho as redes sociais, tenho esse handicap, que é coisas boas, tem coisas boas.
2: Deixa lá que eu também. Posso fazer uma newsletter a cada debate e inseri-lo na newsletter para manter a par.
1: Mas acho impressionante e depois tem a ver também, penso, com aquelas gravuras, não foi? Também das gravuras.
2: Esse já é outro
1: achado.
2: Lavacolho
1: Silvares, gravuras.
0: Foi,
1: também,
0: foi um caçador de Silvares.
1: Como é sempre, essas coisas
3: são sempre de Silvares.
0: Os caçadores. pelos caçadores. Não, nem sempre caçadores. Eu recordo a Spito e o Ruperto da Barroca, que foram o Diamantino Gonçalves.
1: Ah, sim.
0: O Blamino Lopes, que descobriram
1: e que
0: deram um grande impulso a estas pinturas, gravuras, melhor dito, gravuras rupestres, e parece-me que esta de Telbacolho Silvares agora também devem ser basicamente do mesmo período, pelas fotografias que eu vi. Agora, há uma questão que eu discordo aqui do Pedro, que tem a ver com os diretores. Ele tem muitos quiproquós com muita gente.
1: Mas saudáveis.
2: Mas tem a ver a nível do tema. Ele estava a falar da crítica.
1: Saudável. Temos que
2: sim, nós percebemos que não tem nada a ver com a pessoa.
0: Não, com a pessoa.
1: Não, eu disse que era o tema.
0: Com a atividade. A grande vantagem dos diretores do Museu do Fundão, diz que foi criado.
1: Foi tirar as pedras. Eu ainda me lembro que o Museu do Fundão eram umas pedras que estavam ali no armazém ao lado da Loja do Tabaco.
3: Estiveram ao pé da praça.
0: E depois todo o trabalho.
1: Era aí.
0: O trabalho de prospeção que eles tiveram, de arqueologia, que tiveram relativamente aos castros, todos que foram sendo descobertos. E tanto o João Rosa como o Pedro. Têm tido um papel muito importante a este nível e têm desempenhado no território uma valência. E talvez o Pedro se quisesse referir à questão da autonomização do próprio
1: museu,
0: da própria atividade, que poderia ser.
1: Não, mas referiste agora ao Pedro. O Pedro, eu tenho.
0: O Pedro Salvado.
2: O seu homónimo.
1: Que eu já falei isto com ele e que ele também concordou comigo dessa questão de não ser tão monotemático romano.
0: Sim.
1: Foi interessante agora porque nós temos falado sobre a história mais recente, os últimos 100 anos do Fundão, personalidades. Mesmo um pouco mais para trás, as lutas liberais, etc. E agora está a aparecer uma coisa não romana, mas ainda mais para trás.
2: Nessa visita até se levantou, em jeito até de uma conversa mais informal, outra questão, que é, eles têm a certeza que estes povoados existiam nestas serras deste território. O que significa que há 3 mil anos estas terras não sofriam de falta de gente.
1: Exatamente.
2: E era um território até bastante onde se concentrava muita povoação e estratégica em relação à Península Ibérica. É interessante descobrirmos o nosso
0: passado. Mas isto também acontecia há 50 anos, quer dizer.
1: Quem
0: se recorda, como eu.
2: Mas não nas serras, não é? Estamos a falar do monte das serras.
0: As serras eram todas povoadas
2: há 50 anos. Não,
1: a serra era o Ouro Negro.
0: Eu recordo que as minas da Parasqueira terem 10 mil pessoas, quer dizer, não é? Habitadas ali, tanto que se residiam ali entre a Barroca Grande de Parasqueira.
1: Abençoada a economia de guerra.
0: Essa economia está toda dependente de qualquer coisa.
1: Claro que sim. Estou a dizer que neste caso foi muito benéfico.
0: Neste momento a economia russa está toda dependente da economia de guerra. Não é? E o PIB que vinha descendo da Rússia agora está a subir.
2: Não vamos já para a Rússia, temos que parar por aqui. Doutora, quer dizer,
1: sabes que sempre se disse, quando estávamos a atravessar a outra crise de 2008. Mas quer acabar rapidamente com a crise. Declara guerra à Espanha. Pronto, por isso mesmo estás a dizer. A economia de guerra é sempre...
2: Adiante.
3: Eu só me posso congratular, não é? E acho que o trabalho que o museu faz é realmente um trabalho relevante para a nossa região e certamente que vão continuar a fazer e eu felicito-os por isso. E congratulo por saber isso e por poder até refletir sobre... o que é que nos rodeia ainda que nós desconhecemos.
2: Bom, quis trazer este pequeno grande apontamento.
0: Só uma pequena nota. Uma relevância também para o conjunto de voluntários que
1: é, verdade.
0: Que o próprio museu tem sabido angariar à sua volta, porque grande parte destes voluntários é que trabalham ali com a vassoura, com
1: as férias.
0: E é claro que é incentivado por quem direito, pelos dirigentes,
1: claro.
0: E também uma palavra para os autarcas, porque não ignoram estes temas. Apanham-nos e agarram-nos como uma ideia de desenvolvimento para que pode ter uma ideia de desenvolvimento para aquela, localidade
1: da atração,
0: não só pela importância das descobertas, mas que podem ter alguma relevância em termos regionais para
3: e podem aquela... trazer outros técnicos, outros especialistas.
0: Claro, e trazem seguramente, basta ver. Basta ver ali as do COA, o desenvolvimento que teve na região. E são estas questões que também trazem, propiciam um investimento, seja central, seja privado.
2: Eu estava aqui, eu acho que ainda temos tempo, se forem sintéticos em relação, para abordarmos este último tema, que este mês de setembro realizou-se o Festival dos Caminhos da Transumância, os Chocalhos, em Alpedrinha. Todos sabemos a grande festa que é naquela vila do Conselho do Fundão, já há 25 edições, e também o Festival da Xerovia, na zona histórica da Covilhã. O que aconteceu foi que coincidiram nas datas e levantou-se aqui a questão, sobretudo dos expositores, não poderem estar num e no outro lugar, já para não falar dos visitantes, não é? Para das pessoas poderem visitar, ainda que se fossem 3 dias. Mas, para o caso, o que nos interessa é se está na hora de se pensar uma agenda cultural regional. Doutora Cândida, temos de ser sintéticos.
4: Voltamos à mesma questão do início, não é? Pronto, articulação entre os serviços, entre os municípios e trabalho em rede. Portanto, creio que uma agenda cultural regional, todas as câmaras têm a sua agenda cultural, não é? E, portanto, seria bom articulá-las, sobretudo em algumas atividades que têm importância local, como tem para o Fundão e para a Alpedrinha, não é? Portanto, para a zona aqui do Fundão, os Chocalhos, ou a Santa Luzia, ou outra qualquer, não é? Mas estas são realmente muito ligadas à nossa tradição. E a Xerovia, que também nos interessa a nós, porque qual era a ementa típica da Santa Luzia aqui no Fundão? A xerovia, a berinjela, os peixinhos da horta.
0: Já
4: não é?
0: Desde o tempo todo.
4: O bacalhau frito. Já. Mas eu era miúda vinha ao Fundão nas férias sempre à Santa Luzia, como o meu pai fazia questão. E era isto que eu comia. Portanto, a xerovia na Covilhã teria até muito interesse também se articulasse aqui com o Fundão. Voltamos à mesma questão. Há muitos interesses que, por vezes, não permitem que as pessoas se articulem, por muito boa vontade que tenham.
2: Ou então pode ter sido uma distração e uma oportunidade para não acontecer.
4: Exatamente, de porem em prática.
0: Estes debates também servem para isso, para alertar a quem direito. Mas é muito difícil. Nós já tivemos, no Fundão, simultânea de datas entre o Chocalhos e Santa Luzia.
4: Sim, pois.
0: Durante
1: Alguns anos. E continua a haver, desde cá no 15.
0: Não coincidiu bem.
1: Desde cá no 15 a 20.
0: Não coincidiu bem, mas já tivemos estas situações. Mas temos uma oportunidade agora para repensar estas coisas que têm a ver com, suponho, a unanimidade que existe regionalmente de apoiar a Covilhã como capital europeia da cultura. E que a partir deste momento estes eventos possam ser discutidos em termos regionais, não apenas em termos aconselhidos, em termos locais, porque são dois eventos. Os Chocalhos hoje é um evento nacional.
4: Também.
0: não nos esqueçamos que os chocalhos entram no roteiro turístico e termos nacionais e os hotéis começam muitos meses antes a ficar esgotados neste fim de semana, quando é definido os chocalhos. Portanto, significa que entrou basicamente no roteiro turístico nacional. Assim como estou certo, a Chorovia da Colher, lá chegar, não é? Um evento muito mais recente, mas que, tendo uma dinâmica forte, como teve os chocalhos, poderá eventualmente também ter um efeito positivo para a economia, não só da Colher, mas também da economia regional, como a Paula disse, relativamente aos expositores, mas há muitos visitantes que querem ir aos dois sítios. Os locais provavelmente distribuem-se, os que têm essa paciência, pelos dois, um dia num, outro dia noutro, mas os nacionais gostariam eventualmente de ter um fim de semana descansado, e é uma estratégia a que nós importa cada vez mais discutir com os municípios e com os promotores dos eventos, porque estando a fazer coincidência com datas de dois eventos importantes como este, se perdem os dois. Quer dizer, não vale a pena nós estarmos aqui a esconder a cabeça na areia. Mas esta questão dos regionalismos e de, por vezes, as datas são marcadas sem qualquer tipo de auscultação e de verificação se para essa data já tem algum evento, mas aqui ou acolá as datas são marcadas coincidentemente para que ofuscar de alguma forma outros eventos regionais. Eu espero que isto seja ultrapassado, que tenha sido apenas uma distração e que nos próximos anos estas agendas culturais sejam nomeadamente regionais, que já atraem muitos visitantes à nossa região, possam ser distribuídas no tempo. Eu ainda me recordo, já agora, de, não há muitos anos, haver localidades nossas com algumas poucas centenas de habitantes terem dois raios, um do lugar de cima e outro do lugar de baixo. E depois nenhum deles tem importância que, eventualmente, unidos, poderiam eventualmente ter. Não?
2: Ainda só sem duas equipas de futebol que podiam jogar um contra o outro. Mas...
0: Não podiam, porque aí sairiam muitos. Era preciso ter ali uma porta.
2: Pedro Salvador.
1: Muito telegraficamente, já foi tudo dito.
2: Sim, temos que terminar mesmo.
1: Sim,
2: temos que terminar.
1: Eu terminava, relativamente a este tema, terminava com... Era um reparo e um conselho. O reparo é que... repare-se como as festas de verão das aldeias, que já existem há muitos anos e são populares e são feitas por cada aldeia, não coincidem umas com as outras. Repare-se nisso. Portanto, é mais uma vez a questão das quintinhas dos políticos. De querer... Vamos crer que não, que foi uma falha de atenção e que começarão a articular daqui para a frente. Ganhavam todos. E deixava um conselho. Também penso, li em qualquer lado, penso, não sei, na imprensa ou se ouvi na rádio, podem pedir ajuda. Acho que é um jovem... de uma empresa tecnológica aqui do Fundão, que inventou uma app qualquer do Vamos à Festa, ou não sei o quê, com o roteiro das festas. A Câmara do Fundão e da Covilhã podem pedir ajuda, porque ele com certeza já terá o levantamento e poderão para o ano, com a ajuda dele e com a app dele, agendarem e não acontecer isto outra vez.
2: Agradeço mais uma vez a vossa disponibilidade, a vossa boa disposição que puseram a falar de temas sérios e importantes para a região, e até uma próxima oportunidade.
1: Obrigado.
2: Obrigada.
1: Obrigado.
2: Obrigada.
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0: Boa noite, são 22 horas.
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Boa noite. Bem-vindos a mais uma edição de Giradisco. Hoje dedicado ao rock sinfónico. Talvez a masterpiece do estilo. Close to the Edge, Use Yes, em 1972. Para já, abertura pela mão de Marillion e Slanty Mouth.

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Hoje, às voltas com o mais consensual trabalho dos britânicos Yes, Close to the Edge, em 1972. A banda acerta o passo e cristaliza num trabalho de três peças. Vamos ouvir o lado A, a sonata Close to the Edge, o lado B, And You and I, e Siberian Cathedral.

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Close to the Edge, os Yes, em 1972. Giradisco à escuta do rock sinfónico. Por hoje é tudo, e mais uma vez, bem-haja pelo empréstimo dos vossos ouvidos. Cá nos havemos de encontrar no próximo domingo. Para o final desta edição, vamos escutar outra referência, Emerson, Lake & Palmer e Trilogy. Boa noite.

0: Boa noite, são 23 horas.
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0: Olá a todas as pessoas, bem-vindas a mais uma edição do Porque Hoje é Domingo na Rádio Cova da Beira. Hoje recebemos aqui na rádio o bailarino, coreógrafo e investigador Luís Manuel Figueira Antunes, um fundanense. Um fundanense com um percurso singular que começou na música e que o consolidou na dança. Luís Antunes formou-se em instituições de referência, como a Faculdade de Motricidade Humana e a prestigiada Ópera de Paris. Ao longo de mais de 2 décadas de carreira independente, assinou peças premiadas no estrangeiro e colaborou com nomes sonantes da dança como Olga Roriz, assumindo também a direção de projetos artísticos comunitários como o da Companhia Jovem de Ilhavo. Para além dos palcos, dedica-se à preservação da memória da dança em Portugal, sendo o autor e o rosto da série documental Portugal que Dança, transmitida pela RTP. Luís Antunes é também o fundador da Artbiz, uma associação cultural. Aproveito a oportunidade de o Luís Antunes estar no fundão para o trazer ao Porque Hoje é Domingo, aqui na rádio, na temporada 13 deste programa que vai para o ar todas as semanas. Luís, obrigada por aceitares o desafio de vir conversar comigo aqui na RCB, que presumo seja também uma das tuas referências do teu fundão. Olá.
1: Olá, muito boa tarde. Sim, a RCB era e é uma referência e sempre foi uma referência no fundão.
0: A par do Jornal do Fundão, calculo.
1: Exatamente.
0: Que memórias é que tens da tua juventude e infância aqui na nossa terra?
1: São muitas memórias, porque eu passei dois períodos. O primeiro período eu não estudei de forma continuada no fundão. Estudei o segundo e o terceiro ano do ensino primário e depois o sétimo até o 12º ano. Portanto, são muitas as referências e, ou são as referências que tenho, são as referências do fundão, as pessoas, a cultura e aquilo que me foi transmitido.
0: O sentir do fundão hoje em dia é completamente distinto do fundão de quando tu eras jovem, ou de quando eras, o rapaz mais novo das brincadeiras, do inglês, das noitadas, como todos nós fomos, não é?
1: Exatamente, é outro fundão, o mundo é diferente, as coisas também são diferentes, nós também estamos diferentes, mas sim, mas acima de tudo, senti mais talvez uma certa desertificação, e é o que eu sinto mais nesta vida fundanense, é uma falta de. Há falta de alguma coisa que não sei explicar muito bem o que é, mas principalmente falta de gente na rua,
0: Falta
1: falta
0: de
1: de.
0: movida.
1: Exatamente. Talvez seja isso.
0: Ok, à entrada para esta conversa, quando eu perguntava se tinhas passado pela Academia de Música e Dança do Fundão, tu dizes-me: eu passei pelas mãos, salvo seja, da professora Sílvia Torais. A professora Sílvia Torais é professora de dança e balé na Academia de Música e Dança do Fundão, julgo que ela será do Tortosendo, e passou pela Covilhã. Conta-me essas memórias e como é que a Sílvia Torais e todas as outras pessoas, depois até à Olga Roriz, te ajudaram a formar enquanto bailarina e coreógrafa?
1: Então, começando pelo princípio, pronto, às vezes pode-se começar pelo fim ou pelo meio, mas eu vim de Lisboa, num determinado período, estudava música. E, portanto, fui ainda aluno local de uma professora local, que era a professora Dália, uma mulher extraordinária. E depois fui para o conservatório. E é no conservatório, o meu professor de formação musical, era o professor João Correia, atual, penso eu, que ainda
0: Diretor da
1: diretor da
0: Academisa.
1: Academia, exatamente. E havia um grupo de pessoas que iam do fundão para a Covilhã ter aulas. E havia sempre um horário relativamente ajustado às pessoas que iam do fundão, para não terem que ir várias vezes
0: E
1: durante a
0: tu eras
1: semana.
0: uma dessas pessoas.
1: Eu era uma dessas pessoas. Normalmente a formação era mais tardia estas formações musicais, e a professora Silvia Torais, na altura, mulher do professor João Correia, dava aulas já de dança académica clássica, era um curso livre que havia na Covilhã. Portanto, ela assistia às nossas aulas à espera depois de ir para casa. E foi numa destas aulas em que ela assistia e que ficava ao meu lado que me convenceu, de alguma forma, a poder ir tocar, penso que uma valsa ou qualquer coisa, para acompanhar as festas de Natal daquelas alunas. Na altura eram só raparigas que existiam. E daí até começar a fazer foi uma experimentação.
0: Portanto, o professor João Correia e a Silvia Torais são responsáveis pela tua alteração de trajetória?
1: De alguma maneira, sim, têm, e isso é uma coisa que ficará sempre, principalmente a Sílvia, não é? O fascínio que ela, e as coisas que me foi mostrando, não são os únicos responsáveis, efetivamente, pois há duas pessoas.

0: Não jogas, tu danças em cima dos patins. Mal ele sabia o que é que iria acontecer anos mais tarde. E começa de uma forma muito à descoberta do que era. Do que era esta disciplina, do que sabia que tinha um fascínio, via-se poucas coisas, não havia internet, não havia propriamente muito acesso ao que era a dança ou a grande
1: E havia
0: dança.
1: o preconceito,
0: Bastante,
1: que
0: ainda
1: eu
0: hoje.
1: tenho memória de tu seres dos primeiros bailarinos, da minha geração ou das gerações um bocadinho antes de mim, e bem sei do que é, como é que a sociedade fundanense reagia àquele rapaz. Como é que foi ultrapassar esse preconceito num tempo em que só as raparigas é que deviam ser bailarinas?
0: O que é uma coisa muito, muito curiosa, e aqui só um à parte, que é, eu escrevi um artigo que diz, ou cujo título é, A Menina Dança. E A Menina Dança tem exatamente a ver com isso. É curioso que o lugar ainda da dança em Portugal, até porque temos uma parca tradição, era para as mulheres, mas os lugares de direção são sempre masculinos. Portanto, era uma coisa extremamente curiosa que se passa. Mas voltando aqui à questão, eu nunca senti isso, não sei se pelo apoio familiar, os sítios onde me fui movendo. Nunca senti. Sim, havia, claro, um olhar diferente, poderia haver
1: Nunca
0: determinados
1: ninguém te disse, ah,
0: comentários.
1: menino, não vá por esse caminho porque os artistas, isso não dá, não põe pão na mesa.
0: Claro que sim, a minha avó. Fui logo a primeira pessoa
1: A
0: que me
1: sério?
0: disse que.
1: Para quem nos está a ouvir, a avó fundanense que é.
0: A minha avó não é fundanense, é albicastense, é de uma zona de Castelo Branco, sim, mas foi professora e foi vice-diretora do magistério aqui, portanto, foi a minha
1: Magistério
0: professora
1: primário.
0: primário, exatamente, foi a minha professora também. E, portanto, como é óbvio e evidente, e estamos a falar nos anos 90, no fundão, ser bailarino ou seguir uma carreira,
1: Coreografia.
0: coreografia, uma área artística, era muito mais fácil a música ou as artes plásticas do que propriamente a dança, que não havia tradição alguma. E, portanto, a minha avó, tendo essa consciência e tendo uma cultura profunda e tendo visto muita coisa, achava que não haveria uma formação aqui adequada para que eu pudesse
1: Como é que
0: chegar a outro
1: chama a
0: sítio.
1: avó para as pessoas que.
0: Joaquina, Joaquina Henrique, Joaquina Antunes.
1: A professora Joaquina Antunes. E havia o preconceito e a dúvida sobre se a dança punha pão na mesa, mas isso não demoveu Luís Antunes de seguir o seu propósito e os seus sonhos. E de tal maneira que chega a Olga Ruiz. Pelo caminho, deve ter passado para. Deve ter-se cruzado com outros nomes da dança, por exemplo, na Faculdade de Motricidade Humana e isso. Quem foram estas outras pessoas até chegar à Olga?
0: Chegar à Olga já foi pós-faculdade. Pós-faculdade, portanto, a primeira grande referência que eu tenho, estamos a falar em 1998, as candidaturas eram feitas ainda de forma não digital, mas analógica. Portanto, tínhamos que ir a um local, preencher uns requisitos, enfim. É nessa altura que exatamente o Dr. António
1: Uriel
0: Leal
1: Salva.
0: Salvado me vai comigo e faz essa mesma candidatura e disse: se tu queres entrar para dança, segue aquilo que tu queres fazer. E assim foi. Portanto, foi a minha primeira opção. Entrei, tinha uma média que poderia ter ido para outras coisas, mas optei por ali. Infelizmente, eu não sabia na altura da existência de outros estabelecimentos de ensino. Havia um livrinho que dizia quais eram as instituições que tinham os cursos, e eu descobri a Faculdade de Motricidade Humana, que tinha efetivamente uma licenciatura em dança. É aí que eu começo. Começo e cruzo-me logo com uma série de professores fabulosos, tanto na área teórica como na área prática, mas há uma mulher que me marca muito e que é fundamental em todo o meu percurso, que se chama Ana Máscolo. Ana Máscolo, uma bailarina renomada, tinha sido uma das pioneiras da dança em Portugal, portanto, é uma referência e foi uma referência para mim, onde eu entro no estúdio dela, faço os 8 anos de formação. Sou assistente dela e, portanto, tudo aquilo, ou grande parte das coisas que eu aprendi,
1: Foi com
0: foi
1: ela.
0: com ela, evidentemente. E depois, ao terminar a faculdade, eu entro como estagiário no Ballet Gulbenkian. na área artística.
1: E aí que encontras a Olga?
0: A Olga mais tarde. A Olga já não estava na Fundação, nós estamos a falar no início de 2000, a Olga tinha

0: saído já nos 90, mas por vezes, nesse período já não fez nenhuma criação. Portanto, entro ainda na direção da única mulher diretora do Ballet Gulbenkian, que era Iracity Cardoso, que era uma. Era e é. Foi uma bailarina e foi diretora do Ballet Gulbenkian e depois a seguir o Paulo Ribeiro. Portanto, são as duas referências. Eu era estagiário da faculdade, portanto, fazia uma parte de acompanhamento artístico, de produção, de
1: Pronto, e
0: perceber todo o
1: trabalhaste na
0: mecanismo.
1: companhia
0: E
1: Paulo Ribeiro.
0: exatamente, mais tarde, depois venho a coreografar para a companhia Paulo Ribeiro. E é quando o fecho do Ballet Gulbenkian em 2005, eu não sei se já não tenho presente, foi no ano seguinte ou 2 anos depois, penso que foram 2 anos ou 3 anos depois, eu vou trabalhar como assistente de Olga Roriz na companhia dela e faço 2 anos de assistência à Olga.
1: E é aí que dás o salto.
0: Já vim, eu não, não, dentro do percurso eu não sei muito bem onde é que se dá o salto, né? Mas vamos estando.
1: Ou dás o salto quando crias o programa na RTP ou quando crias a Associação Cultural?
0: Depende aqui dos rumos, porque eu aqui estava como intérprete, era uma pessoa que queria dançar, queria estar em palco. Trabalho com depois com uma série de outros criadores. Outra referência muito grande é a Tânia Carvalho, que foi ontem, será ontem, será ontem, disparado. Foi ontem a nomeada diretora de uma companhia alemã, porque também é uma referência da dança portuguesa contemporânea, já da minha geração, com eu trabalho durante muito tempo e faço uma série de digressões. Não me esqueci de uma parte que sempre me interessou muito, que foi a análise, o estudo, a interrogação, o que é que significavam determinadas coisas, até porque há pouco material, agora começa a haver mais, mas havia pouco material escrito sobre dança, sobre a história da dança em Portugal. E nesse sentido, e até porque trabalhei muito com a Ana Máscula e tinha esta noção do que era a história da dança em Portugal, desde os anos 30, 40 até 2015, quando surge este projeto, eu cruzo-me com uma realizadora, portanto, eu tinha o projeto escrito e andava à procura de alguém que quisesse produzir e realizar estes documentários. Inicialmente eram dois documentários que passaram. A proposta foi entregue à RTP, passou a ser uma série documental, passaram de dois documentários para 17 documentários sobre 17 criadores portugueses, não só de Lisboa, como do Porto, como de outras regiões do país. Para mim foi sempre fundamental esta questão da descentralização, não centrarmos o olhar. Talvez pela minha experiência,
1: Era
0: por
1: isso que
0: ter
1: eu ia
0: vindo do
1: dizer.
0: Fundão e da Covilhã, e sabendo claramente que havia muito pouca informação que aqui chegava, sentir o que era chegar a Lisboa e não ser de um determinado meio de estudo ou meio cultural à época, não é?
1: Qual é o feedback que tu tens, sobre quando tu chegas a um patamar cimeiro, quando há estes documentários na televisão, quando há os prémios internacionais, tens feedback das pessoas da tua geração, da tua terra? Eu faço a pergunta assim porque eu sou aquela pessoa que fico sempre entusiasmadíssima e que digo sempre: Fulano é do Fundão e partilho e tal. E fui acompanhando ao longo do tempo o teu percurso por via dessa afirmação mediática. Qual é o feedback? As pessoas parabenizam-te ou ignoram-te?
0: Voltamos outra vez. A dança não é muito. Não há programação regular. Portanto, as pessoas naturalmente se distanciam, não têm acesso a esse produto, e esta forma e esta
1: Esse produto
0: expressão.
1: é só nas grandes cidades, não
0: Não
1: é?
0: só, agora começamos a ter programação regular noutros teatros e cineteatros em Portugal, e esperamos que o Fundão também venha a ter, mas há um lugar, efetivamente, de falta de acesso, de falta de conhecimento. Não quer dizer que hoje, através das redes sociais, não consigamos chegar, mas eu digo sempre que as redes
1: É
0: sociais é
1: preciso
0: como uma biblioteca, não é? Se uma pessoa não souber ler e for colocada numa grande biblioteca, ela não sabe o que procurar. A mesma coisa aqui se passa. Se eu não for procurar dança, eu não sei o que é
1: Claro.
0: que se passa.
1: É preciso democratizar o acesso ao ensino da dança, como aconteceu com a música. Isto é, nós temos academias por todo o país. O ensino articulado da música está a criar um alfobre geracional de músicos, muitos que, aqui da nossa beira e do país inteiro. É preciso que haja também essa aposta na dança para que haja uma democratização do acesso a essa oferta cultural e ao mesmo tempo, depois também formativa de públicos.
0: Penso que sim. Não nos esqueçamos sempre que essa democratização com a música vai exatamente pela Fundação Carlos Gulbenkian, quando...
1: Foi a primeira a atribuir bolsas.
0: Exatamente. Já estamos a falar no final dos anos 50, princípios dos anos 60, tal qual como as bibliotecas itinerantes que havia. E, portanto, há um apoio muito grande por parte da Fundação. E, portanto, Madalena de Azeredo Perdigão, aqui, que foi fundamental nesta democratização e do levar o ensino da música de norte a sul. Isso na dança não aconteceu. Não aconteceu por variadíssimos fatores, e estaríamos aqui muito tempo a falar sobre isso,
1: desde
0: mas historicamente não.
1: A questão do preconceito muito. E a questão, enfim, cultural de se dizer que é um ofício, é um caminho que não é rentável e, infelizmente, uhum. na área da cultura há muitos caminhos que ainda não põem pão suficiente uhum. na mesa para as famílias poderem estar em paz. Hoje em dia, tu também és programador cultural, estás no Fundão a dar uma formação na estação teatral. Isso pode significar que brevemente regressas à tua terra a fazer coisas?
0: Eu sempre regressei desde que me chamem, desde que possamos ter condições de trabalho. Acho que devemos sempre voltar.
1: O que é que gostavas de fazer no Fundão?
0: No Fundão há muita coisa para fazer, principalmente acho que tem que haver um pensamento em torno do que é que nós pretendemos para a cultura no Fundão a médio e longo prazo. Não é uma coisa imediata, não é uma coisa só que passe por programações, tem que ser mais pensada e deixar que a cultura seja tratada e trabalhada pelas pessoas que tenham conhecimento profundo da área, de gestão cultural, de perceber quais são os meios de mediação.
1: A mediação cultural é fundamental.
0: É fundamental. E ela não é feita, eu não vou para uma sala de cirurgia se não souber operar. Pronto, eu não posso achar que me posso permitir a fazer um plano cultural ou ter umas ideias, porque acho que sim. Isso não existe. É a mesma coisa que eu quero decorar a minha casa, mas eu não sou um decorador ou um arquiteto. Isso é outra coisa. E, portanto, a cultura, por vezes, em determinados meios, tem este lado. Que quem trata da cultura são pessoas que têm uma visão muito superficial, muito politizada.
1: Politizada, gostei dessa
0: sim,
1: parte.
0: É muito politizada, continuam a instrumentalizar a cultura, desde a música, às artes plásticas, enfim, um bocadinho como instrumentos de campanhas eleitorais, e de repente perdemos a essência, perdemos uma série de coisas, e o Fundão, infelizmente, sendo muito, muito rico, que eu acho, há muitas coisas que ainda vamos a tempo de redescobrir e repensar, mas não teve as melhores opções, e eu acho que isto não é só a minha opinião, uma opinião mais generalizada, porque se calhar havia outras questões que eram mais perenes e importantes. Não é aqui uma questão de crítica, é perceber que se queremos colocar o Fundão ou dinamizar numa área cultural, ela tem que ser, efetivamente, trabalhada por quem sabe, por profissionais, com planeamentos certos, com coisas que às vezes não são compreendidas pelo um grande público, porque a programação é muito fácil. Programar é muito fácil, é nós termos dinheiro na conta e trazemos quem queremos. Podemos trazer qualquer pessoa, qualquer área.
1: Mas isso não é suficiente.
0: Não é
1: isso,
0: suficiente.
1: Voltamos atrás à questão de uma estratégia, o que é que pretendemos. E eu levanto outra questão. Num território de baixa densidade, encaixado numa linha entre a Guarda e Porto Alegre, igualmente caracterizada por um inverno demográfico, qual deve ser a política pública em termos culturais? O que é que tu defendes? Um programador a agir por si, pela sua geografia concelhia, ou aqui uma conexão intermunicipal no sentido de a tua companhia, uhum. por exemplo,
0: claro.
1: Fazer espetáculos precisamente da Guarda a Porto Alegre num tempo, fazer uma digressão na perspectiva de não se duplicarem espetáculos, não se duplicarem conceitos, o que é que tu defendes?
0: Defendo acima de tudo o pensar o território.
1: Exatamente.
0: Temos que pensar o território, temos que pensar, e como acabaste de dizer, esta questão demográfica. Mas, entretanto, como é que fixamos pessoas? Como é que trabalhamos essas pessoas no território? Como é que as fixamos ao território? Esta é a grande questão. Porque programar é muito simples, volto a dizer. Eu posso trazer uma companhia, a melhor companhia do mundo, seja ao Fundão, à Guarda, à Covilhã, a qualquer espaço. Haja dinheiro e haja uma sala com condições, eu apresento. O que é que fica? Ficará, com certeza, para os espectadores, importantíssimo, mas depois há todo um outro lado que tem a ver com o que é ser programador ou gestor cultural, que tem a ver o como é que nós fixamos as pessoas, que pensamento nós temos para este território, o que é que nos faz voltar a achar que a cultura é importante. E sabemos, já há variedíssimos meios e estratégias para o fazer. Portanto, eu defendo, acima de tudo, pensar o território. Pensar este território, porque o território do Fundão não é igual ao de Castelo Branco, nem o da Covilhã, nem o da Guarda, nem o de Porto Alegre. É o Fundão, com as suas características, com os seus investimentos e desinvestimentos, com o seu pensamento, independentemente de ser mais próximo ou menos próximo do meu, mas ele existiu e, portanto, deve ser respeitado e deve ser também repensado, interrogado. E só depois desta reflexão, que não é só de uma pessoa, há um conjunto de outros intervenientes que a têm que pensar e que devem ser forçados a pensá-la.
1: Se o município do Fundão te convidar para fazer parte de uma espécie de Conselho Municipal da Cultura, eu li há dias nas notícias que esta Câmara, liderada agora pelo Dr. Miguel Gavinhos, equaciona criar uma estrutura desse género. Se te convidarem, aceitarias o desafio de fazer parte dessa equipa de massa crítica, de discussão e trabalho para melhorar o paradigma?
0: Claro que sim, sempre que fui. Eu penso que nunca, em momento algum, me desvinculei a esta questão de... Eu tenho muito esta linha de pensamento. Portanto, eu gosto de dar ou de retomar aquilo que recebi. Pouco, muito, não interessa. Portanto, eu acabei por receber aqui muita coisa. Fora da dança. Culturalmente, intelectualmente, o próprio Jornal do Fundão, as pessoas com quem nos cruzávamos. Havia um... Este é o sentimento que eu tenho, que pode ser um bocadinho romanceado, mas havia algo efervescente sempre na comunidade fundanense e no pensamento da comunidade fundanense, que vai muito além do que aquilo que é hoje. E, portanto, isso fica em mim e, portanto, o trazer, o poder voltar e retribuir de alguma forma, penso que sim, que vamos a isso, sabendo quais são as condições, quais são os paradigmas em que somos colocados. Mas só aqui uma questão que me parece sempre fundamental: tem que haver condições para o fazer, e as condições por vezes têm que ser tomadas de cima, porque nesta altura do campeonato a ferida não se cola só com o penso, não se cura só com o penso, é mais profunda, e nesta profundidade nós não podemos ter 5 ou 6 ou 7 médicos a olhar. Já temos que haver alguém que intervenha, senão o paciente vai morrer. E portanto aqui é o que eu sinto, é que tem que haver um pensamento, esse pensamento tem que haver espaço para que esse pensamento possa dar frutos, seja implementado e depois dar frutos. Isso demora tempo.
1: Eu estou um pouco surpreendida ao ouvir-te, porque durante estes anos todos foi-se alimentando a narrativa de que, do ponto de vista cultural, e se calhar eu involuntariamente também fui contribuindo para essa narrativa, o Fundão culturalmente tem visibilidade, acontecem aqui coisas. Eu até na altura criei um hashtag a dizer: no Fundão não acontece nada. Pelos vistos, aos olhos de alguém, de um ator cultural natural daqui, mas que vive numa grande cidade, não é bem assim.
0: Não, nunca achei, até pelo contrário. Eu trabalho muito mais em território. Quando acabaste de referir, a Companhia Jovem Dança de Ilhavo. A Companhia Jovem Dança de Ilhavo é de um projeto municipal que é o 23 Milhas, do Conselho de Ilhavo, que foi construído e idealizado pelo Luís Ferreira, que é um importantíssimo ator cultural, e que também tem ligações ao Fundão, bastantes ligações ao Fundão. E, portanto, eu considero que há muita coisa positiva.
1: Essa pode ser essa pode ser uma opção para trabalhar a cultura de acordo com aquilo que é a tua visão de cultura para um território como o Fundão. Criar um trabalho, projetos comunitários de imersão na comunidade é
0: Penso
1: essa.
0: Que poderá ser por aí, não só a minha visão, não pode ser uma visão unipessoal, penso que há um conjunto depois de outros agentes culturais que terei muito a dizer e que conhecem provavelmente muito o território, muito mais profundamente que eu atualmente. Portanto, é preciso reunir com essas pessoas, é preciso saber quais são os dispositivos culturais. O município é gigante, eu sei que existem imensas casas.
1: Dos saberes e dos sentidos.
0: E o que é que essas casas produzem? O que é produzido nessas casas, para além da edificação, que é muito bonita? Quem vai lá? Porque não... Nós pensamos, do ponto de vista de gestão, e quando falamos com os agentes culturais ou com outros agentes municipais, normalmente, ou o Governo Central, a primeira coisa que nos é apresentada são contas. E a primeira questão que eu pergunto é, então vamos a contas. E do ponto de vista de gestão, eu vou dizer, então, essas casas foram edificadas, elas já se pagaram elas próprias, por exemplo? Não, não se tem que pagar elas próprias, porque há um investimento, efetivamente, de todos nós. Mas o que é produzido? Quando eu digo aqui pagas, é no sentido de produção.
1: Qual é o impacto gerado que tem na comunidade?
0: Exatamente.
1: Que sementes é que deixa?
0: Exatamente.
1: Ou se é um trabalho efêmero?
0: Exatamente.
1: A par de qualquer espetáculo, que é sempre efêmero. Vamos lá, vemos, guardamos as nossas memórias e pronto, e acabou tudo. E remete-nos para aquilo do pensamento do território, quantos somos os que cá resistimos.
0: Exatamente.
1: E porque é que resistimos, e se cá resistirmos, certamente no dia a seguir ao espetáculo continuaremos a alimentar aquilo que foi essa mais-valia desse espetáculo. Eu lembro-me de ti no CAL, no Festival CAL, no início
0: de 2007-2008.
1: Exatamente, sim. Tenho essa memória desse Festival de Artes. E que memórias guardas desse tempo?
0: Muitas. Eu faço a minha primeira criação no Fundão, em cerca de 2005-2006, uma coisa muito, muito ainda, muito... Primeira obra, as primeiras obras, e depois vim e trabalhei efetivamente no Fundão, na moagem, porque havia um grupo antes da moagem ser construída, havia um grupo de pessoas do Fundão e que são conhecidas, o João Bento, penso que já foi entrevistado também
1: já
0: por ti.
1: Já esteve aqui, sim, e continua a sua carreira também fulgurosa.
0: E somos da mesma geração, o João Bento, o Zina, o Nelson
1: Fernandes. Zina Caramelo,
0: exatamente.
1: Sim. Um premiado cineasta.
0: Exatamente. Portanto, toda essa geração ocupava a moagem de forma, porque não havia espaços, não é? O casino estava a cair, o Cine Gardunha já estava fechado já à época, e pronto, o sítio onde nós ocupávamos e fazíamos as nossas experiências com câmaras de vídeo era exatamente na moagem. E por isso eu volto, sempre voltei a essa fase de que todos nós quisemos voltar nesse início dos 2000. Não foram criadas as condições à época para que voltássemos.
1: E isso é uma mágoa, digo eu.
0: Não digo mágoa, digo... Não, é porque eu acho que, por vezes, nós devemos abraçar os nossos. E, portanto, estamos sempre com os olhos postos noutros locais, mas, por vezes, é preciso criar um chão, e todos temos o mesmo chão, mas, por vezes, criar um chão que seja ele propício para plantar alguma coisa, para que ela vingue. E é fundamental que as condições sejam criadas.
1: Estou muito contente de te ter no Porque Hoje é Domingo. Espero que algumas mentes escutem esta nossa conversa, que pode ser produtiva para o Fundão, que espera e desespera por uma coisa tão evidente como a recuperação do cinema, do cineteatro da Gardunha. É só um à parte. Já falamos aqui do teu projeto em Ilhavo e da importância que o mesmo tem não só para o território, mas também para formar públicos e fixar pessoas. Foco-me agora na Associação Cultural, essa associação que foi também para consolidar a tua carreira. Lançaste esta associação com que intuito e o que é que ela representa hoje na tua vida como coreógrafo e bailarino?
0: No fundo é uma consolidação de uma estrutura que dá apoio jurídico ao trabalho.
1: É a associação para poderem fazer candidaturas para...
0: Sim. A Associação Cultural em Portugal acaba por ser aqui uma imagem. Portanto, é uma associação cultural sem fins lucrativos, mas é uma base, efetivamente, de produção. É uma estrutura de produção que dá apoio não só aos trabalhos pessoais, como de outros. Portanto, há um conjunto de pessoas que pertencem à estrutura e que projetos musicais, projetos de artes plásticas, projetos formativos, e, portanto, nesse sentido é que a estrutura foi criada para haver uma base jurídica e legal. E, portanto, é nessa, a partir dessa base que desenvolvo alguma e parte do meu trabalho.
1: Mas tu és o fundador e diretor artístico.
0: Eu sou fundador e diretor artístico neste momento, sim.
1: E o que é que vocês fazem? Já percebi que vai muito para lá da dança.
0: Vai para lá da dança, vai, temos outros artistas que são associados, dependendo das fases, e pode artistas plásticos, artistas musicais, portanto, trabalhamos com apoio à comunicação e apoio à produção, aí coisas mais burocráticas e as tais candidaturas que se vão fazendo, mas basicamente é esta estrutura. E é esta mesma estrutura que tem, que, por exemplo, colabora com o 23 Milhas em Ilhavi, que é a base do que vem ser a Companhia Jovem Dança de Ilhavi, por exemplo, é um dos exemplos. Por isso, ela existe como local também de acolhimento de outros artistas e de alguma forma, evidentemente, do trabalho que eu vou desenvolvendo.
1: E é uma responsabilidade social comandar essas pessoas e, enfim, garantir que a submissão de candidaturas se traduz em apoio financeiro para vocês desenvolverem os vossos projetos. A descentralização, como disseste, é uma das características daquilo que é o teu trabalho. Equacionas descentralizar essa estratégia de criação artística para zonas de menor densidade populacional, uma vez que trabalhas muito entre Lisboa, Porto, Ilhavo, equacionas isso? O que é preciso para isso acontecer?
0: Condições.
1: Desafios, não é? Condições.
0: Condições, acima de tudo são condições.
1: O que é que seria um projeto diferenciador e que poderia ser interessante a desenvolveres que complementa aquilo que é o teu trabalho, a tua carreira já de 20 e alguns anos.
0: A primeira coisa são essas mesmas condições. Não é difícil, principalmente se nós olharmos para o território, e tivemos agora um exemplo que foi a Odisseia Nacional levada a cabo pelo Teatro Nacional, porque esteve em obras durante 2 anos, e portanto percebeu-se que era possível. O Teatro Nacional Dona Maria, que não saía e que não se apresentava no interior há muitos e muitos anos, foi feita durante 2 anos apresentações de norte a sul do país, com imenso sucesso, não só formações que também dadas a pessoal técnico dos próprios locais, menos centrais, formações a variedíssimos níveis. Por isso, isso existe. E existe essa possibilidade, existe esse pensamento. O pensamento é criar condições para que isso aconteça. Condições não só físicas, não é? De espaços, porque não conseguimos efetivamente fazer nada se não tivermos esses mesmos espaços, e por outro lado, haver condições económicas ou processos, equipas que possam fazer candidaturas e buscar financiamentos a outros locais. A área da cultura é exatamente como outra área qualquer. É como nós querermos abrir uma escola ou querermos agora implementar uma série
1: portanto,
0: de outras questões.
1: Portanto, tu não embarcas nada naquela narrativa de ai, a malta da cultura são os desprotegidos, coitadinhos, ninguém investe em nós, temos 0,0% do orçamento de Estado. A tua narrativa é precisamente ao contrário.
0: Não é ao contrário, é parte daí. Isso
1: mas é preciso fazer qualquer
0: agora
1: coisa.
0: Agora é preciso fazer qualquer coisa, e às vezes é não só o Governo Central, os municípios têm muita responsabilidade.
1: Era aí que eu queria chegar.
0: Pronto, os municípios têm essa responsabilidade.
1: E a iniciativa privada e a capacidade.
0: A iniciativa privada é outra conversa muito longa, porque nós não temos iniciativa privada em Portugal, não temos grandes grupos económicos, enfim,
1: que investam na cultura.
0: Investem naquilo que eles consideram cultura. Que é outra coisa. Eu posso considerar cultura outra coisa. Pronto, e depois aqui cruzamos muito o que é entretenimento, o que é cultura, que tipo de que estamos a falar.
1: O que é cultura para ti? E isto também é importante estarmos a falar disto no fundão, onde nos últimos meses falou tanto sobre a criação de uma feira do mais para o fundão, que trouxe cá um líder da música popular portuguesa, o Tony Carreira, e depois terminou-se com outro tipo, ou pelo menos ainda não se deu visibilidade a outro tipo de oferta cultural que era completamente distinta dessa que para mim é mais popular. Uhum. O que é para ti cultura e o que é para ti atividade cultural ou atividade que reúne pessoas?
0: O que acabaste de dizer, esses lugares que são de massas, eles existem. Eles pertencem à cultura. O Tony Carreira pertence a um determinado género musical que tem um conjunto de seguidores. Não é entretenimento, é cultura que vem do tem uma análise.
1: Para algumas pessoas não é cultura.
0: Mas isso, eu percebo o que é que se quer dizer, mas temos que abrir essa questão. A cultura faz parte, também faz parte. Portanto, o Tony Carreira faz, num contexto de massas, faz parte, cumpre o seu dever, como a Carminho cumprirá o dela. E não, mas aí já entramos numa questão, o que é o que não é, o que é gosto ou não. E o gosto não é critério. O gosto não é critério artístico em lado nenhum. O gosto é nosso. O critério artístico é um critério depois fundamental.
1: Mas nós estamos num tempo em que parece haver uma linha mentalmente condutora sobre o que é cultura e ai de quem não pertencer a essa matriz. Não sei se tu, como coreógrafo e artista, sentes isso. Eu, como cidadã, sinto isso. De repente parece que é crime a pessoa gostar do Tony Carreira e gostar ao mesmo tempo do Jorge Palma.
0: Tudo faz parte e desde que seja enquadrado, agora se só tivermos Tony Carreira, este é o problema. É quando não temos nada e oferecemos apenas o que nos é fácil, isso é outra conversa. É como uma conversa, agora dizerem-me que Tony Carreira, claro que sim, para massas nós não vamos ao Super Rock, Super Bock, vamos ouvir Anitta, porque não vamos pôr um nicho de mercado. Porque depende, porque há um mercado. Há um mercado. As televisões são um mercado, as rádios são um mercado. E nós temos que ter consciência disso. Claro que há muitos puritanos que dizem que não. Sim, mas quem paga então? Vamos à bilheteira? É impossível ir à bilheteira em Portugal. Portanto, depois, é por isso é que existe aqui uma grande confusão quando se fala de cultura. Pessoas que não percebem nada da cultura e que são gestores vêm dizer que os espetáculos têm que pagar eles próprios. É impossível. É impossível. Não há estudo algum que o comprove. Até porque nós, se fizermos um espetáculo a 40 ou 50 ou 60 euros, ninguém vai. Portanto, nem temos esse orçamento. Portanto, isso é impensável. É um discurso, esse sim, completamente desadequado.
1: Mas, Luís, ninguém vai a esse espetáculo de 30, 40 euros ou não vai a 15 ou a 10 aqui nestes meios mais pequenos. Mas depois vão a Lisboa a grandes concertos e a grandes festivais pagar
0: 70, 80, 100,
1: como é que isso se explica? Como é que se gera isto? Como é que um programador cultural aqui num território do interior explica ao cidadão consumidor da oferta cultural que não pode ser tudo à borla e que há custos e que é preciso pagar não 80 euros ou 100, mas é preciso pagar 15 ou 20? Como é que se explica? Isto para mim também é um assunto que merece reflexão.
0: E a primeira, muitas das coisas são amplamente discutidas. Há uma questão que eu não acho que a cultura, por vezes, simbolicamente deve ser. A pessoa deve sentir, que nem que sejam 2 euros, mas deve sentir que existe um custo agregado. É um serviço que é prestado. E, portanto, não deve, a gratuidade da cultura é, para mim,
1: é desvalorizá-la.
0: Por alguns momentos sim, noutros contextos não. Se for um contexto formativo, eu acho que sim, que aí há uma responsabilidade cultural, de mediação, e aí sim eu compreendo. Quando é um espetáculo, apresentações, existem tantos mecanismos baratos, de 2, 3, 4 euros. Depois existe também um pensamento, enfim, não nos esqueçamos hoje das redes sociais, da internet e de tudo aquilo que nos influencia a nível de gosto, e vamos também à procura dos grandes centros. Isso não é nada de novo. Portanto,
1: sim,
0: vamos à procura dos grandes
1: isso é
0: positivo,
1: nomes. Alargar
0: exatamente.
1: Horizontes. Isso
0: agora, no território em si, nada foi feito. Se eu tiver oferta, ou uma maior oferta cultural, e seja ela... Onde é que as associações fundanenses estão interrelacionadas? O que é que eles trabalham? Por exemplo, são perguntas, estou a lançar, nunca refleti profundamente sobre isto, mas quais são as bandas atualmente? Existem bandas musicais no fundão? Quem é que está a trabalhar? com quem é que nós nos podemos cruzar, que artistas podem vir trabalhar connosco e enriquecer-nos, não só as associações, de que forma é que estas mesmas associações podem ser desenvolvidas localmente, porque têm um papel fundamental no dia-a-dia das pessoas. Esquecemos durante muitos anos que as tais associações recreativas nas aldeias eram esses os grandes centros culturais, onde as pessoas se encontravam, jogavam cartas, cantavam, organizavam as suas festas, e isso perdeu-se. E, portanto, é voltar a saber onde é que estão esses agentes locais. Temos um exemplo, claro, que são os chocalhos. Os chocalhos, eu conheço os chocalhos de raiz e de matriz, e sei a mudança para o que foi transformado numa espécie de festival. É outra coisa, evoluiu. Não sei se é melhor ou pior. Deve haver uma reflexão de quem o levou até aqui. Mas onde é que está a programação cultural intensiva? E era um festival de massas. Mas de repente nós não temos programação, se calhar, digo eu, com raízes, que alicerce, não evoluiu para nada, estagnou-se mais uma vez num determinado sítio, e nós sabemos qual é, não é? Um sítio fácil, um sítio de que também faz parte da festa, porque lá está, entendo os chocalhos como uma festa popular. Não podem ser só festas populares, porque a festa popular tem determinadas características, e quando nós vamos para outro local, devemos desenvolvê-las
1: muito de outra maneira. Muito interessante o tipo de questões e reflexões que o Luís Antunes, que deixas neste Porque Hoje é Domingo, aqui na rádio. E o que é que tu estás a fazer atualmente, para além destes projetos de que já falámos aqui? Também já dissemos que estás no Fundão a dar formação na Estação Teatral. Formação em dança.
0: Formação de movimento e dramaturgia para atores. Foi-me pedido que fosse feito este trabalho, que, não é, os atores profissionais, X em X tempo, e tanto eu também, vamos nos cruzando e vamos trazendo informações uns aos outros, vamos tendo laboratórios e experimentação. E, portanto, foi este o convite que me foi feito para um dos responsáveis pela Estação Teatral, o Zé Alexandre, e, portanto, vim com todo o gosto. E virei sempre que for convocado para tal. O que é que eu estou a fazer? Estou, para já, a trabalhar com o Rui Horta, com o coreógrafo Rui Horta, que está a criar para a Companhia Jovem da Sadilha, está a remontar duas peças, portanto é muito curioso aqui ter um coreógrafo com 69 anos a trabalhar com uma geração que vai entre os 14 e os 25 anos, bailarinos, na sua formação. É muito curioso trabalhar esta questão intergeracional, e muitas destas duas peças em particular foram criadas, eles nem eram nascidos, muitos deles, muitos não, todos eles não eram nascidos, uma peça é de 89 e outra é de 92, e portanto este trazer esta linguagem e estes corpos dos anos 80, trazê-los outra vez, e esta memória, este lugar para os novos corpos de jovens, não é? E que corpos são estes e como é que eles interpretam esses mesmos trabalhos. E estou a trabalhar com a realizadora Cristina Ferreira Gomes, com quem me acompanha, que estamos a terminar o documentário sobre o Paulo Ribeiro, e vamos iniciar agora o documentário sobre o Rui Horta, e mais dois episódios para a RTP2.
1: Pronto, eu ia perguntar se estes episódios enquadram-se na história da dança em Portugal.
0: Exatamente.
1: Portanto, enriquecem essa série documental a que tens vindo a dar voz, uhum, e mentoria, e há 11 anos.
0: Há 11 anos, começamos em 2015.
1: Só numa RTP2 é que esta longevidade se compreende. Se formos para os outros canais, há outras...
0: É outras exigências. Voltamos aqui à grande questão, não é?
1: Portanto, isto os outros... para dizer que...
0: Não há grelha programática para este género de programa, não existe.
1: Isto para dizermos que a RTP2 ainda continua a cumprir o seu papel
0: sem
1: de
0: dúvida,
1: serviço público.
0: Sem dúvida, em grandes frentes, sim, sem dúvida. É o único que tem esse lugar ainda. Claro que pontualmente os outros canais mais generalistas têm, mas é um espaço que se perdeu amplamente, não só na imprensa escrita, como na imprensa, no outro tipo de imprensa, na televisão.
1: Luís, tu és um jovem, ainda não chegaste à meia-idade. Se voltarmos a falar daqui a 10 anos, poderemos estar diante o dono, o diretor artístico da sua própria companhia XPTO, ou parece-te que vais continuar a partilhar conhecimento, a ser mentor de programação cultural, agizar candidaturas. O que é que tu antevês? O que é que tu gostavas que acontecesse? Criar a tua companhia de dança, continuar a ser coreógrafo e mentor e coordenador de candidaturas? Oh.
0: Não, aqui a grande questão prende sempre como é que tu sobrevives. Eu podia ter ficado lá fora, ok?
1: Pois, estamos a esquecer-nos da internacionalização.
0: Não, sim, mas sim, no mas processo lá, de profissionalização. Portanto, tive muitas aulas, muitas formações fora, em Paris, com professores da ópera, na Holanda, por aí fora, e trabalhei. Mas a grande questão aqui que coloca-se, e poderia ter ficado, é, e que tu já falaste várias vezes, é como é que se põe pão na mesa. E, portanto, se eu estiver à espera, efetivamente, de ser só bailarino intérprete, as ofertas são muito reduzidas no contexto português. Mais, melhores, há mais trabalhos, mas são muito... são precárias, são projetos que são longos às vezes, e não vamos estar a falar disso, que é muito desagradável, mas os valores são valores, enfim... que as pessoas não têm mesmo noção do que é que se fala. E por isso, muitas das coisas têm este peso. E, portanto, é preciso pensar, e como eu me sempre quis manter na área, e sempre quis fazer disto a minha vida, abri e fui estudar outras coisas, gestão cultural para o Isqueté, vamos para aqui, vamos para acolá. Há sempre um lugar criativo, claro que sim. Adoraria ter uma companhia com condições e financiamento para poder trabalhar todo o ano em estúdio. Não aconteceu desta maneira e, portanto, acontece de outra, poderá vir a acontecer.
1: Vamos acreditar que...
0: sim, mas não é um desgosto.
1: Não é um desgosto.
0: Não, nenhum. Tudo o que eu faço, já fiz tudo em dança, não é? Desde esticar linóleos, a montar projetores, a dar aulas, a dançar. E, portanto, é o que eu gosto mesmo de fazer. Portanto, é uma paixão muito grande e com um pensamento e uma reflexão por trás que tem que existir. E foi por aí que eu fui. Agora, o que é que daqui a 10 anos, não sei, não faço ideia.
1: Olhando para o horizonte, como é que é dizer, é pouco provável que as políticas públicas de apoio à cultura mudem e que, do ponto de vista empresarial, haja grandes grupos económicos com sensibilidade para apostar na tal disseminação da oferta da dança e do balé, para que mais talentos fluam e para que haja, enfim, um viveiro de pessoas que depois possam enriquecer, claro, as companhias que surjam como a tua.
0: E o mercado é internacional. Temos imensas pessoas fora, imensas de fora cá. Portanto, desde que as coisas se abriram, também já não podemos só ter um olhar muito regional. Não, o mundo é feito de circulações, não é? De pessoas que migram de um sítio para o outro, artisticamente, profissionalmente, e, portanto, também temos que ter esse maior elemento, que já não é uma coisa regional e fixa, não é? Temos uma série de primeiras figuras no fora.
1: Na Covilhã temos o território tem uma companhia de dança, o Kaiser Ballet, liderada pelo Ricardo Runa, que tem bailarinas de toda a Europa e, portanto, isso encaixa perfeitamente naquilo que tu estás a dizer. E em termos de reconhecimento, como é que sentes que o teu percurso tem sido devidamente reconhecido, para além dos prémios a que aludi no início? Queres aqui destacar algum desse reconhecimento? E, por outro lado, como é que os Ministérios da Cultura desta vida ou as câmaras municipais ou até... os nossos pares deveriam olhar para pessoas como tu com esse talento e com essa carreira?
0: Eu não... e não é falsa modéstia, eu nunca pensei muito nessas questões.
1: Não és nada ao tipo que cria as coisas à espera de uma abertura para uma candidatura ao Prémio X e
0: não, fico, acho que as coisas são notórias, nós devemos ver. E claro que vamos percebendo que todos esses prémios, todos esses reconhecimentos... Eu volto outra vez aqui à questão. Nós somos reconhecidos na nossa casa. Muitas das vezes são os nossos que nos reconhecem. E devem ser os primeiros a reconhecê-los. E não os outros. E por isso acho muito curioso, não é? Portanto, o reconhecimento vem de casa, vem dos nossos pares. Depois o resto, fico muito contente, muito lisonjeado, porque tudo aquilo, ou pelo menos que me propus fazer, tem uma seriedade muito grande, uma grande dedicação pessoal e profissional e um grande pensamento por trás disso. Agora, Se depois virá um grande reconhecimento daí ou não, não é esse propriamente o lugar que me... Dou exemplo, não é? O Portugal que Dança é uma série inovadora no mundo. Não existem 17 coreógrafos que tenham sido documentados num período de um ano.
1: E porquê é que ainda não se candidataram a um prémio internacional? Se calhar já o fizeram.
0: Porque é dança.
1: Ok. Bate no...
0: A dança não é muito apetecível. E só aqui para a título de curiosidade, muitos dos realizadores fechavam a porta. Porque a dança não é apetecível, a dança não vende. A dança não é... Nós não temos figuras em prime time na televisão. Nós não temos figuras a apresentar programas televisivos. Portanto, que bailarinos é que nós conhecemos em Portugal?
1: A dança ainda é um parente pobre da formação artística.
0: É, nós não temos essa tradição que se está agora. Nós temos nomes incríveis internacionais. Tânia Carvalho, Marco da Silva Ferreira, Marlene Monteiro Freitas. Enfim, são uma série de Marlene Sambé, bailarinos. Do principal do Royal em Londres, o António Casalim, que é subejamente conhecido de todos, não é? Portanto, esses são os nossos Rolls Royce nesse sentido, fora intérpretes extraordinários que temos e outros coreógrafos que internacionalizam. Mas isto não é notícia, isto não é conhecido. E portanto é conhecido um nicho, é considerado sempre um nicho. Não é? O problema do bailarino, como o Herberto Helder dizia num poema lindíssimo e extraordinário. Por isso. Mas vamos, há muita coisa que se abriu, há muitas portas que se rasgaram, o território também está muito diferente, acolhendo também as pessoas nas suas residências artísticas que vão fazendo. Existe pouca programação em dança, é verdade. E se nós pensarmos num teatro, e estamos agora aqui, sei que, não é, que estamos na expectativa da abertura do teatro, normalmente as programações fazem-se aos fins de semana. Vamos excluir agosto e julho, porque é verão e as pessoas não vão aos teatros. Portanto, se nós contarmos os números de fim de semana, vamos ver. E nesses fins de semana nós temos que programar os conhecidos, os não conhecidos, programas locais, programas não locais. Portanto, a dança não entra normalmente, vai entrando, mas há pouca programação regular fora dos grandes centros.
1: Ok, Luís, mesmo para terminar, em que medida... é que este teu percurso e a conexão com tantos nomes da coreografia e da dança a nível internacional têm moldado a tua forma de estar em palco, a tua forma de criar? Certamente que
0: sim,
1: isso acontece.
0: Sim, são mestres, não é? São mestres, são referências, somos... contaminados, esta contaminação positiva e às vezes negativa, mas que depois nós tentamos transformá-la em algo positivo. Mas sim, porque cruzar-me com uma Olga, cruzar-me com uma Ana Masco, cruzar-me com todos, a Vera Mantero, enfim, estes nomes, e estávamos aqui a fazer uma lista infindável, são pessoas que deixam marcas, é preciso, acima de tudo, nestes contextos altamente profissionais, infelizmente em Portugal não existe, existe muito pouco, muito pouco, uma cultura de cultura.
1: Em Portugal falta... uma cultura da cultura.
0: Exatamente.
1: Luís, eu gostei muito de te ter nesta edição do Porque Hoje é Domingo. Ao fim de 13 anos do programa Está no Ar, eu consigo trazer o Luís Antunes, um fundanense coreógrafo e bailarino afamado, ao meu programa. Foi mesmo um gosto e uma
0: muito,
1: honra.
0: Muito, muito obrigado. E parabéns pelo programa. Parabéns pelo programa e continua com estas conversas maravilhosas.
1: Obrigada, obrigada. É sempre um gosto receber na rádio, nesta casa, no meu humilde de programa, pessoas que elevam o nome do Fundão e dos territórios de baixa densidade, pessoas que elevam as artes e a cultura em Portugal. Obrigada, Luís.
0: Obrigado.
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0: Zero horas, boa noite. 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